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0: 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As notícias do governo federal que movimentaram o país no dia de hoje.
1: Olá, uma boa noite.
2: Boa noite para você que nos acompanha em todo o país.
1: Terça-feira, 15 de setembro de 2026.
2: Vamos aos destaques do dia.
1: A infraestrutura por trás da tela. Data centers mantém o mundo conectado.
2: E Brasil sanciona a lei que cria regime tributário especial para a instalação desses espaços no país.
1: É o Redata. Medida prevê incentivos fiscais e o uso de energia renovável. Pablo Mundi.
3: A nova legislação também contempla serviços de computação em nuvem e operações de inteligência artificial, como treinamento e geração de respostas do modelo de IA.
2: Produção agrícola e pecuária.
1: Brasil colheu cerca de 361 milhões de toneladas de grãos na safra 2025-26, 2,6% a mais em relação à anterior.
2: E produção de carnes deve ultrapassar 34 milhões de toneladas em 2026 e 2027. Natália Kozlik.
4: De acordo com a Conab, o resultado permitirá um aumento nas exportações sem comprometer o abastecimento do mercado interno.
1: Um refúgio científico no meio da Amazônia.
2: Às margens do Lago Tefé, a biblioteca reúne mais de 28 mil obras ligadas à região. Cleide Lopes.
5: Localizada em uma região cercada por áreas protegidas, ela é o único local com conteúdo científico em um raio de mais de 500 quilômetros.
1: Hoje na apresentação, Luciana Vasconcelos e Nazi Brum.
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1: Sancionado o regime especial de tributação para serviços de data centers, o Redata.
2: A lei prevê incentivos fiscais e suspende a cobrança de tributos federais para a compra de equipamentos destinados à instalação, ampliação e modernização dos centros de tecnologia, os data centers.
1: Uma das obrigações das empresas é o compromisso com a sustentabilidade e o uso de energia limpa.
2: Mas você sabe o que são os data centers? Vamos entender na reportagem de Pablo Mundim.
3: Data centers são estruturas que armazenam, processam e gerenciam grandes volumes de dados e aplicações digitais. O Brasil passa a ter um regime especial de tributação para estimular a instalação de data centers no país. A nova lei cria incentivos fiscais para a compra de equipamentos usados nesses centros de processamento de dados. Para ter acesso aos benefícios, as empresas terão de cumprir contrapartidas. Entre elas, reservar pelo menos 10% da capacidade de processamento para o mercado interno, utilizar energia de fontes limpas ou renováveis e investir no país. Também haverá exigências de eficiência no uso da água para o resfriamento dos equipamentos. O secretário-executivo do Ministério da Fazenda, Rogério Seron, destaca o papel dessa medida na indústria 4.0.
6: É uma crítica muito recorrente quando se discute data centers, a questão do consumo excessivo de água e que isso pode ser um problema. As novas soluções, já que se chamam de circuitos fechados, o projeto endereça isso de uma forma muito adequada. Então, o consumo de água não será um problema. E a energia, a nossa energia, sim, é muito. Esses data centers consomem muita energia, mas diferente do resto do mundo, aqui a gente produz energia limpa, de baixo carbono e renovável. Então, novamente, isso não vai ser um gargalo, vai ser uma grande oportunidade.
3: A nova legislação também contempla serviços de computação em nuvem e operações de inteligência artificial, como treinamento e geração de respostas por modelos de IA. Segundo o ministro do Desenvolvimento, Indústria, Comércio e Serviços, Márcio Elias Rosa, o regime prevê a suspensão por 5 anos de tributos na compra de componentes eletrônicos e outros equipamentos de tecnologia da informação e comunicação.
7: Há uma suspensão dos tributos federais. Nós temos a expectativa de que estados nos acompanhem, que os municípios nos acompanhem, mas o fato é que há uma suspensão dos tributos federais sempre que o produto não tiver produção nacional equivalente, desde que seja destinado para o ativo, né, imobilizado desses investimentos, e vale por 5 anos. Ou seja, nós estamos em face de uma grande inovação.
3: A entrada no programa dependerá de autorização do Ministério da Fazenda e as empresas precisam estar em dia com os tributos federais. Reportagem Pablo Mundim.
1: A gente acabou de falar dos incentivos aos data centers, aqueles galpões gigantes, verdadeiros supercomputadores que fazem a mágica da internet acontecer hoje em dia, guardando nossas fotos e fazendo funcionar a inteligência artificial.
2: Mas para entender como a gente chegou até aqui, vale a pena voltar um pouquinho no tempo e ver como a internet evoluiu ao longo das décadas.
1: Quem é dessa época vai lembrar. 30 anos atrás, navegar na web era aquela novela da conexão discada, cheia de bips, chiados e paciência.
2: Pois é, Nazi, de lá para cá tudo mudou. Hoje, mais de 90% dos brasileiros estão conectados. E aquela internet lenta deu lugar a uma rede rápida, que está na palma da mão, no celular, no trabalho e no nosso dia a dia.
1: Pois é, confira os detalhes dessa evolução na reportagem de Gabriela Noronha.
8: Quem lembra desse som inconfundível da conexão discada? Há cerca de 30 anos, esses bips e chiados significavam que alguém estava se conectando ao mundo novo. No Brasil, a internet começou a se popularizar no final dos anos 90 por meio de modems ligados à linha telefônica. Só na década de 2000, com a introdução da banda larga, foram possíveis conexões mais rápidas e estáveis, como explica Giovanni Almeida, professor da Faculdade de Ciências e Tecnologias em Engenharia da Universidade de Brasília.
9: No início, era a tecnologia discada. Então, quem poderia ter acesso à internet era quem tinha um telefone em casa. E depois, então, começa a ter uma evolução, que é quando surge a tecnologia que a gente, né, chama de rede de telefonia celular. Então, tem desde a primeira geração, né? É por isso que tem 1G, 2G, 3G, 4G e hoje 5G. Aí, a partir da tecnologia 4G, é que ficou mais forte, aí coincide com o uso do smartphone, surgimento do smartphone, que aí permite que hoje a gente tenha, né, esse acesso na palma da mão.
8: Com a expansão da infraestrutura de internet e a diversificação das tecnologias, cerca de 169 milhões de pessoas no Brasil já estão conectadas hoje. Segundo dados do Instituto Brasileiro de Geografia e Estatística, o IBGE, mais de 90% da população já tem acesso à rede. O que muitos não sabem é que, embora o destino final seja a tela do celular ou do computador, o caminho percorrido pelo sinal varia entre a fibra ótica, a rede móvel e o satélite. De acordo com Thiago Brown, assessor do Departamento de Investimento e Inovação do Ministério das Comunicações, cada tecnologia atende a uma realidade geográfica e a diferentes necessidades de uso.
10: O que é muito importante a gente ter em mente é que todas essas tecnologias, seja satélite, telefonia móvel ou fibra ótica, elas se complementam, né? Então, naquela região onde é mais difícil chegar à fibra ótica, a gente consegue, através de uma comunicação telefonia móvel, levar conectividade banda larga para a população. E aí, mais difícil ainda, aquela região mesmo remota, de rural, de fronteira, por exemplo, em estados que tem muita densidade de floresta, mas existe gente morando ali, existem brasileiros morando ali, a gente tem a solução via satélite para levar também.
8: O assessor do Ministério das Comunicações destaca ainda que, para além das experiências cotidianas, redes estáveis e ultrarrápidas permitem o acesso a serviços públicos digitais, como telemedicina e conteúdos educativos.
10: Com a chegada da internet de alta velocidade, a gente consegue levar saúde. Um especialista da área médica consegue fazer o atendimento desse brasileiro que está numa região rural, por exemplo, né? E aí acesso à educação nem se fala, né? A internet hoje tem todo o conteúdo de todos os tipos.
8: Para mais informações sobre as tecnologias disponíveis e a qualidade dos serviços prestados, basta consultar a página da Anatel na internet no endereço anatel.gov.br. A agência regula e fiscaliza o setor de telecomunicações, estabelecendo normas técnicas e mediando conflitos entre consumidores e operadoras. Reportagem Gabriela Noronha.
2: O Brasil colheu cerca de 361 milhões de toneladas na safra 2025-26, segundo estimativa da Companhia Nacional de Abastecimento, a Conab.
1: O volume representa alta de 2,6% em relação à temporada anterior. A área plantada também deve crescer, chegando a 80%.

0: comparação com o ciclo anterior. Os maiores aumentos de área estão nas lavouras de soja e milho. Segundo Nayara Bittencourt, diretora de Política Agrícola e Informações da Conab, as condições climáticas contribuíram para os dados estimados.
1: Então, em relação à soja, nós temos 180,4 milhões de toneladas colhidas. Esse resultado ele decorre tanto de uma expansão de área plantada e também das condições climáticas que foram bastante favoráveis nesse ano, com uma boa produtividade do ciclo. O milho também é uma cultura de destaque aqui, com 144 milhões de toneladas, também com condições climáticas bastante favoráveis nas principais regiões produtoras.
0: A Conab também apresentou uma estimativa para a próxima safra, de 2026 a 2027. A produção brasileira pode chegar a 366 milhões e 600 mil toneladas de grãos. Soja e milho apresentam tendência de crescimento. De acordo com a Conab, o resultado projetado reflete uma maior área semeada, o que compensa uma ligeira perda esperada na produtividade média nacional das lavouras. Quem comenta é o presidente da companhia, Silvio Porto.
2: Nós estamos apresentando aqui uma expectativa de crescimento de área praticamente para todas as culturas, mas nós estamos identificando uma redução de área no Rio Grande do Sul, mas nós estamos identificando também uma compensação dessa redução em outros estados.
0: O IBGE, que faz um levantamento anual da safra, estima para 2026 uma produção agrícola de 352 milhões e 900 mil toneladas, 2% acima do resultado registrado em 2025. Arroz, milho e soja representam 92,9% da produção estimada e ocupam 87,4% da área a ser colhida. Entre as regiões, o Centro-Oeste apresenta a maior estimativa de produção, seguido por Sul, Sudeste, Nordeste e Norte. E Mato Grosso é o maior produtor, com 32,1%, seguido por Paraná, Rio Grande do Sul, Goiás, Mato Grosso do Sul e Minas Gerais. Com locução de Thaís de Araújo, reportagem Luciana Colares de Holanda.
3: No mercado de carnes, também há projeção de alta nos próximos anos.
4: Segundo a Conab, o resultado será puxado pela produção de carne suína e de frango em 2026 e 2027.
5: Segundo projeções da Conab, Companhia Nacional de Abastecimento, a produção brasileira de carnes deve ultrapassar 34 milhões de toneladas neste ano e no próximo. O valor é 2% maior que o volume obtido em 2025 e foi influenciado sobretudo pela avicultura de corte e a suinocultura. De acordo com a Conab, o resultado permitirá um aumento nas exportações sem comprometer o abastecimento do mercado interno. Os dados divulgados nesta terça-feira também estimam alta na produção de ovos no país nos próximos anos. A publicação completa pode ser acessada no endereço www.gov.br/conab. Natália Koslick para a Voz do Brasil.
3: Atenção, participantes da Prova Nacional Docente.
4: O Instituto Nacional de Estudos e Pesquisas Educacionais Anísio Teixeira, o INEP, recomenda aos inscritos consultar com antecedência o local de prova, que será aplicada no próximo domingo, 20 de setembro.
3: As informações estão disponíveis no cartão de confirmação da inscrição no sistema PND.
4: Os portões serão abertos ao meio-dia, no horário de Brasília, e fechados pontualmente à 1 da tarde.
3: O resultado final está previsto para 15 de dezembro.
4: Mais informações em pnd.inep.gov.br.
3: Dicas do Enem.
6: Oi, meu nome é Davi Enzo e a minha pergunta é: quantas horas por dia eu preciso estudar?
3: A professora de Biologia Maria Antônia Ferreira vai responder essa dúvida. Vamos conferir.
7: Para essa pergunta, não existe uma resposta exata, porque isso é muito individual de cada um. Eu diria para vocês focarem mais em qualidade de estudo e menos em tempo. Porque, por exemplo, se você estudar 2 horas por dia, mas essas 2 horas forem bem proveitosas com foco total, é mais eficiente do que 5 horas toda hora oscilando o foco. Então, eu acho que assim, o máximo possível que você consiga manter um bom rendimento, um bom foco ali nesse tempo de estudos. Lembre-se, no dia da prova vocês estarão realizando exercícios. Vocês precisam estar preparados para responder questões. O Enem é muito mais do que simplesmente decorar um monte de teoria. Ele é uma prova de leitura, interpretação e preparação para responder exercícios.
3: As provas do Enem vão ser realizadas nos dias 8 e 15 de novembro. Se prepare e acompanhe as nossas dicas.

0: 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Um local de conhecimento no interior do Amazonas, onde é possível acessar obras dos primeiros cientistas que pesquisaram a região.
1: Biodiversidade, populações ribeirinhas e recursos naturais estão entre os temas das pesquisas.
0: A biblioteca que fica em Tefé é um convite para pesquisadores, estudantes e qualquer pessoa que queira saber mais sobre a Amazônia brasileira.
1: Ela é um centro de pesquisa de excelência vinculado ao Ministério da Ciência, Tecnologia e Inovação.
2: Preservar a Amazônia é garantir vidas no planeta, mas para preservar é preciso conhecer, e é justamente esse o objetivo da biblioteca Henri Waterbeats. Às margens do Lago Tefé, no Amazonas, a biblioteca conta com 28 mil obras científicas dedicadas à região. Mais do que reunir livros, a biblioteca é há mais de 3 décadas uma guardiã da memória científica da Amazônia. A bibliotecária Graciete do Socorro Rolim conta um pouco sobre a sua história.
3: Nós temos vários títulos de vários viajantes naturalistas que andou aqui pela região amazônica. Se você quiser fazer uma pesquisa histórica dos primeiros estudos relacionados aqui na região, tanto na parte de biologia, botânica, zoologia, arqueologia, a parte da antropologia, esses livros, eles são fontes riquíssimos dessas informações.
2: O acervo conta com publicações sobre a conservação da biodiversidade, uso sustentável dos recursos naturais, estudos sobre populações ribeirinhas e diversidade socioambiental. A biblioteca é uma fonte de consulta para pesquisadores, estudantes e profissionais de diversas áreas. Localizada em uma região cercada por áreas protegidas, ela é o único local com conteúdo científico em um raio de mais de 500 quilômetros, como explica Graciete do Socorro Rolim.
3: Além da importância dela científica, né, o lugar é muito bonito. Tem os janelões de vidro. Então, dá a vista direta para o Lago Tefé. A vista é muito linda.
2: Para saber mais sobre a biblioteca Henri Waterbeats, é só acessar a página mamirauá.org.br. Reportagem Cleide Lopes.
0: Os gabaritos preliminares do Exame Nacional de Avaliação da Formação Médica, o ENAMED, e da primeira etapa do Revalida já estão disponíveis para consulta.
1: O prazo para apresentar recursos termina nesta quinta-feira, dia 17 de setembro.
0: As versões definitivas do gabarito oficial da prova, objetiva e o resultado definitivo, serão publicados no dia 4 de dezembro.
1: O ENAMED avalia a formação médica. Já o Revalida comprova diplomas médicos expedidos por universidades de fora do Brasil para exercício profissional no SUS.
0: Para mais informações, acesse gov.br/inep.
1: Conhecer o território indígena e seus caminhos pode fazer toda a diferença na hora de salvar uma vida.
0: Por isso, foi implementado um projeto piloto em Dourados, no Mato Grosso do Sul, o SAMU Indígena.
1: A equipe conta com profissionais indígenas e reduzem mais da metade o tempo de resposta em emergências em saúde nos territórios.
4: Com atendimento na língua nativa, o SAMU indígena funciona 24 horas por dia, 7 dias por semana, e atende cerca de 25 mil indígenas de 3 etnias que vivem na Reserva Dourados, em Mato Grosso do Sul. Desde agosto do ano passado, quando foi implementado o projeto piloto, o serviço já registrou mais de 2.400 ocorrências, uma média de 204 atendimentos por mês. A secretária de Saúde Indígena do Ministério da Saúde, Lucinha Tremembé, diz que o SAMU indígena dá mais celeridade aos atendimentos de urgência.
5: Com o SAMU, a gente consegue aí um fato muito importante, que é a redução do tempo de espera.
4: O número para acionar o serviço é o mesmo que funciona no restante do país, o 192. O que muda no caso do SAMU indígena é a equipe. Ao todo, são 14 profissionais da saúde. 7 deles são indígenas e falam fluentemente português e guarani. A equipe também conhece bem a região, o que dá mais celeridade ao atendimento. O Everton Nunes, da etnia terena, é um dos enfermeiros que trabalham na viatura e fala da importância da rapidez na resposta ao chamado.
6: O que difere é que nós já conhecemos a aldeia, né? A gente sabe por onde conseguimos entrar, até porque em dia de chuva é mais difícil de entrar. Os condutores sabem, por aqui eu não posso passar, porque se eu passar por aqui, a minha VTR vai ficar. Essa questão de logística mesmo, da condução, do condutor levar a equipe até esse atendimento e até também do tempo-resposta. Tempo é vida.
4: As comunidades indígenas da reserva de Dourados contam com suporte de 2 unidades básicas de saúde indígena, 1 polo base e 1 distrito sanitário especial indígena. Mas nos casos de ocorrências mais graves, a equipe do SAMU leva o paciente para unidades de saúde e hospitais da região para atendimento especializado. Reportagem Graziele Bezerra.
0: Com as eleições chegando, é importante reforçar: o voto é livre e secreto.
1: Prática de assédio eleitoral no trabalho é crime.
0: Quem traz os detalhes é a repórter Larissa Graciano.
7: Nos últimos 4 anos, o Ministério Público do Trabalho recebeu quase 5 mil denúncias de assédio eleitoral. O voto é secreto, é um direito previsto na Constituição. Mas tem patrão, tem chefe que usa do cargo e do poder econômico para pressionar empregados a apoiar esse ou aquele candidato. E isso é crime. No começo, a prática do assédio eleitoral envolvia pressões diretas, como ameaça de demissão. Hoje, a maioria dos casos é mais velada, como mensagens do chefe com vídeo ou pesquisas eleitorais postadas em grupos da empresa ou enviadas diretamente ao trabalhador. Falas do patrão no ambiente de trabalho, sugerindo que a situação pode ficar difícil se determinado candidato vencer, é outro exemplo. E para configurar assédio, não precisa ser um ato repetido. É que essa pressão, esse constrangimento, ainda que feito uma única vez, tem potencial de gerar medo no trabalhador e direcionar seu voto, afirmou a advogada da União, Alessandra Lopes.
8: Sobretudo esse medo que a pessoa vai nutrir de ser penalizada, de ser removida, de ser transferida, né, de local, de ir para um local onde tem menos condições, de mudar a sua escala de trabalho, de perder o emprego também, né, no final das contas. A gente não quer que ninguém que esteja numa relação hierarquizada, que tenha poder econômico privilegiado, possa coagir outras pessoas e, portanto, desequilibrar o pleito.
7: Uma das provas mais comuns apresentadas pelo trabalhador são as conversas de WhatsApp. Por isso, a orientação para você que é dono de empresa ou coordenador de uma área e que tem poder hierárquico sobre seus trabalhadores é saber os limites do que pode e do que não pode, como alerta o procurador do trabalho, Igor Souza Gonçalves.
9: O empregador tem direito à sua liberdade de pensamento, à sua liberdade política, mas quando ele está dentro do ambiente empresarial, ainda que ele esteja num grupo de WhatsApp, numa conversa informal com aquele determinado trabalhador, ele deve se recordar que, em muitos casos, o que está ali não é o CPF dele, é o CNPJ dele. Então, às vezes, esse tipo de brincadeira, esse tipo de mensagem, ele pode ter uma conotação e um potencial de constranger aquele determinado trabalhador. A gente já teve diversas condenações aí a valores vultuosos, né, nas eleições de 2022, de 2024, a responsabilização de empregadores públicos e privados, condenações de dano moral coletivo que passaram e a casa dos milhões, né, porque é um dano que se entende que não é só a liberdade de pensamento do trabalhador, é um dano a toda a democracia.
7: Abrir as portas da fábrica, da loja ou da repartição pública para que um candidato converse com os funcionários é outro tipo bem comum de assédio eleitoral e deve ser denunciado. Para prevenir a prática também no serviço público, foram realizadas mais de 50 palestras em vários órgãos federais. Houve ainda a assinatura de uma parceria para dar agilidade no encaminhamento das denúncias que podem ser feitas, por exemplo, no site do MPT, o Ministério Público do Trabalho. De Brasília, Larissa Graciano.
1: E essas são as notícias do governo. governo federal.
0: Uma realização da Secretaria de Comunicação Social da Presidência da República.
1: Com produção da empresa Brasil de Comunicação.
0: Fica agora com as notícias do Poder Judiciário do Congresso Nacional. Uma boa noite.
1: Boa noite, até amanhã.
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12: STF analisa petição referente ao relatório da PF no âmbito do caso Master.
13: STJ define que milhas e pontos de programas de fidelidade podem ser penhorados para pagar dívidas.
12: Mesários vão até o dia 3 de outubro para concluir o treinamento para as eleições 2026.
13: Boa noite, eu sou Leandro Bezerra.
12: E eu sou Walter Lima.
13: O plenário do Supremo Tribunal Federal realizou nesta terça-feira uma sessão extraordinária com o objetivo de analisar a petição 16662 referente ao relatório produzido pela Polícia Federal no âmbito do caso Master, relacionado ao ministro Alexandre de Moraes.
12: Na sessão de hoje, os ministros debateram questão de ordem apresentada pelo decano da Corte, ministro Gilmar Mendes.
13: Os ministros, neste primeiro momento, analisam se acompanham ou não o presidente do STF, ministro Edson Fachin, no sentido de julgar a petição 16662 separadamente da petição que faz questionamentos sobre a conduta do ministro André Mendonça nas investigações sobre o caso Master.
12: Depois houve o pedido de vista do ministro Flávio Dino para ter mais tempo para analisar o caso e o julgamento foi suspenso.
13: Milhas aéreas e pontos de programas de fidelidade podem ser penhorados para pagar dívidas.
12: O entendimento é do STJ, Fátima Uchoa.
14: A penhora é um ato processual que vincula bens do devedor ao pagamento de dívidas. Uma empresa credora pediu que operadoras de cartão de crédito e programas de fidelidade de companhias aéreas informassem a existência de pontos em nome de um devedor. O Tribunal de Justiça do Distrito Federal negou o pedido, mas no STJ, a relatora ministra Nancy Andrighi destacou que a lei não impede, em regra, a penhora de pontos de fidelidade com valor econômico, que são considerados bens digitais integrantes do patrimônio do devedor. E no caso julgado, a empresa deverá indicar quais programas pretende consultar para que o tribunal de origem avalie a possibilidade de penhora.
13: Você já teve dificuldade para se desconectar do trabalho?
12: Para chamar a atenção para este problema, o TST e a Universidade de Brasília lançaram uma campanha sobre saúde mental. Larissa Batista.
15: A campanha tem um recado direto. Sua saúde é a fronteira que o trabalho não pode ultrapassar. E ela mostra que o descanso também é cuidado. Os materiais serão divulgados durante o mês de setembro nas redes sociais da Justiça do Trabalho, em parceria com os 24 TRTs espalhados pelo Brasil. Não deixe de conferir. E se precisar de apoio emocional, ligue para o Centro de Valorização da Vida, pelo número 188. As ligações são gratuitas e o atendimento é feito 24 horas por dia.
13: Mesários têm até o dia 3 de outubro para concluir treinamento para eleições 2026.
12: Capacitação pode ser feita pelo aplicativo Mesário ou pelo ambiente virtual de aprendizagem do TSE. Fábio Ruas.
16: Além da capacitação à distância, o treinamento também pode ser presencial, de acordo com a orientação de cada cartório eleitoral. O curso virtual reúne informações sobre os procedimentos que deverão ser adotados por quem vai trabalhar nas sessões eleitorais. O conteúdo foi atualizado para as eleições 2026 e contempla o novo fluxo de votação, com orientações práticas para o dia da eleição. Quem concluir o treinamento e trabalhar nos dois turnos poderá acumular 6 dias de folga.
13: Justiça Federal condena líder de esquema financeiro a mais de 23 anos de prisão por lavagem de dinheiro.
12: Decisão atendeu a pedido do MPF e também responsabilizou outros dois envolvidos na fraude. Carla Zanetti.
17: Segundo investigações, o esquema fraudulento operava a partir da cooptação de vítimas para contratação de empréstimos consignados de alto valor em instituições financeiras. Em troca, os suspeitos prometiam quitar as parcelas dos financiamentos e repassar os lucros do investimento para as vítimas. Entre 2019 e 2022, foram movimentados cerca de R$ 156 milhões. O réu líder do esquema foi condenado a 23 anos de reclusão por lavagem de dinheiro. Já os outros dois acusados já estão cumprindo as próprias penas.
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13: A você uma boa noite.
12: E até amanhã.
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18: Eu sou Humberto Pinheiro e estes são os destaques de hoje do Jornal do Senado, que começa agora. Senado deve analisar projeto que protege recursos do Fundo Constitucional do Distrito Federal. Campanha busca conscientizar a população sobre a doação de órgãos. Senado vende mais de 20 mil livros na Bienal de São Paulo. Boa noite. O Senado Federal deve analisar o projeto de lei complementar que busca proteger os recursos do Fundo Constitucional do Distrito Federal. A proposta altera o novo arcabouço fiscal para garantir o funcionamento dos serviços essenciais da capital do país. Repórter Douglas Castilho.
19: O texto tem como objetivo central retirar o Fundo Constitucional do Distrito Federal, o FCDF, das restrições fiscais que recentemente passaram a limitar o aumento dos seus recursos. O FCDF é utilizado para manter as polícias militar, civil e penal, o Corpo de Bombeiros, a saúde e a educação de Brasília, mas passou a ter seu orçamento obrigatoriamente limitado nos anos em que a União registrar contas no vermelho. O consultor de orçamento do Senado, Sérgio Machado, demonstrou cautela com as idas e vindas de exceções às regras fiscais, porque podem prejudicar a transparência orçamentária.
20: O problema da inclusão sucessiva de exceções às regras fiscais é que isso traz prejuízo à transparência, à simplicidade do nosso sistema orçamentário e, em alguma medida, à própria efetividade da medida original. Por outro lado, é claro que há mérito em muitas dessas exceções. Afinal, estamos mesmo tratando de uma obrigação prevista constitucionalmente.
19: A lei do arcabouço fiscal já havia excluído expressamente o FCDF dos limites de controle de gasto. Mas uma lei complementar aprovada em agosto estabeleceu uma regra geral que afetou os repasses ao fundo. O projeto agora apresentado altera esse quadro ao inserir uma exceção expressa para o FCDF, garantindo que seu reajuste volte a acompanhar integralmente a variação da receita corrente líquida. O projeto aguarda envio para as comissões do Senado.
18: Estamos em um mês marcado por campanhas de conscientização sobre diversos temas. Uma delas é o Setembro Verde, que alerta para a importância da doação de órgãos. A campanha busca informar a população e incentivar a doação, um gesto que pode salvar vidas. Repórter Lana Dias.
21: A decisão comunicada de se tornar um doador de órgãos pode orientar a família no momento de luto e, principalmente, salvar a vida de quem aguarda um transplante. É por isso que existe o Setembro Verde, com o objetivo de conscientizar a população sobre a importância da doação. A campanha é relacionada ao Dia Nacional da Doação de Órgãos, em 27 de setembro, e busca, sobretudo, incentivar as pessoas a expressarem a vontade ainda em vida às suas famílias, como explicou a médica nefrologista da Fundação ProRim, Amanda Meyer da Luz.
22: Durante todo esse mês, nós procuramos esclarecer dúvidas, combater mitos e, principalmente, estimular pessoas a ter essa conversa com a sua família sobre o seu desejo de serem doadores. Hoje nós sabemos que existem mais de 45 mil pessoas em uma lista de espera para um rim.
21: A doação pode acontecer em duas circunstâncias. A primeira é com doador vivo, quando estiver saudável e em condições para que o procedimento não prejudique sua saúde. A outra é com doador falecido, quando a morte encefálica é decretada. Amanda esclareceu que, nessa situação, a família é acolhida e consultada sobre a doação.
22: Após a confirmação, então, dessa morte encefálica, a família é acolhida e é consultada sobre a doação. Se houver, então, a autorização, são realizados, então, por último, exames para avaliar quais órgãos, né, podem ser aproveitados. Um deles, então, pode ser o rim. Então, a central de transplantes identifica o possível depois receptor, segundo os critérios clínicos, critérios de compatibilidade, tempo de espera e logística para a chegada do órgão na pessoa que será a receptora.
21: A doação e o transplante de órgãos e tecidos são incentivados por lei no Brasil, que prevê, na última semana de setembro, a realização de atividades de conscientização dos estudantes de todos os níveis de ensino. Quem deseja ser doador ou doadora de órgãos deve conversar com a família. Mais de 49.500 pessoas aguardam transplante de órgãos no Brasil, segundo a lista de espera do Ministério da Saúde.
18: Mais de 20 mil livros foram vendidos pela Livraria do Senado durante a Bienal do Livro de São Paulo, realizada neste mês. A Constituição Federal e títulos sobre a história do Brasil estiveram entre as obras mais procuradas. Outro destaque foi a coleção Em Miúdos, que leva a educação cidadã a crianças e jovens por meio de ilustrações e linguagem informal. A 28ª Bienal Internacional do Livro de São Paulo terminou no domingo, dia 13. O Senado levou ao público uma variedade de títulos e também apresentou iniciativas de educação legislativa, preservação da memória e participação popular. A reportagem é de Yasmin Rodrigues.
3: O Senado participou com cerca de 250 títulos publicados pela própria casa. O espaço também recebeu atividades sobre o arquivo e a biblioteca do Senado, a coleção Escritoras do Brasil, Sustentabilidade e o programa E-Cidadania, que aproxima a população do processo legislativo. A servidora do Senado, Paula Oda, explica que a proposta foi apresentar ao visitante diferentes formas de conhecer e se aproximar da casa.
5: O espaço de eventos, ele é muito interessante, porque a instituição tem a possibilidade de conversar com a sociedade aqui. E mais do que vir aqui só e vender livros, a gente está aqui para representar a instituição, a gente está aqui para demonstrar, né, tudo que a gente tem de melhor para o cidadão, que muitas vezes não conhece tudo isso.
3: Entre livros de história e legislação e documentos que preservam a memória do país, a presença na Bienal mostrou que aproximar o cidadão do legislativo também pode começar por algo tão simples quanto a abrir um livro.
18: Um projeto que autoriza porte de arma de fogo para mulheres sob medida protetiva da Lei Maria da Penha avança no Senado. Ao defender o projeto, o relator, senador Flávio Bolsonaro, do PL do Rio de Janeiro, alegou que o agressor se aproveita da vulnerabilidade física da mulher para colocá-la novamente em risco e defendeu a concessão do porte. A reportagem é de Bruno Lourenço.
6: O projeto de lei que está pronto para ser votado na Comissão de Segurança Pública altera o Estatuto do Desarmamento para garantir o direito ao porte de arma de fogo a mulheres sob o amparo de medidas protetivas da Lei Maria da Penha. O texto também reduz a idade mínima de 25 para 18 anos, tanto para aquisição quanto para o porte de arma pelas vítimas. O relator, senador Flávio Bolsonaro, do PL do Rio de Janeiro, alegou que o agressor se aproveita da vulnerabilidade física da mulher para colocá-la novamente em risco e defendeu a concessão do porte.
23: A arma de fogo, caso assim deseje a mulher, sob medida protetiva de urgência, servirá como instrumento equalizador contra a diferença de força física existente entre ela e o agressor. Ressaltamos que o porte de arma de fogo não será obrigatório, mas apenas facultativo, somente para as mulheres sob medidas protetivas de urgência e que cumpram os requisitos arrolados no presente projeto de lei e no corpo normativo do próprio Estatuto.
6: A CSP pode acrescentar alteração ao texto aprovado na Comissão de Direitos Humanos para deixar claro que, revogada a medida protetiva de urgência, cessará também a autorização excepcional para a arma de fogo. Mas nada impedirá a mulher de buscar a posse da arma dentro das regras gerais do Estatuto.
24: Eleições 2026.
18: Nas eleições deste ano, presos em regime provisório poderão votar. No entanto, essa pode ser a última vez que brasileiros nessa condição participam das eleições. Isso porque a lei antifacção, que entrou em vigor em março de 2026, proíbe o alistamento eleitoral e o voto de pessoas presas, seja em regime definitivo ou provisório. Porém, o Tribunal Superior Eleitoral decidiu suspender esse trecho da legislação, permitindo que presos provisórios e adolescentes que cumprem medidas judiciais restritivas votem em outubro. O TSE argumentou que a lei antifacção viola o princípio da anualidade eleitoral, que impede mudanças na legislação a menos de um ano da eleição. O Supremo Tribunal Federal também pode julgar o tema para manter
0: ou anular, em definitivo, o direito ao alistamento e ao voto do preso provisório. A Constituição já proíbe o voto de pessoas condenadas em decisão final. Nos últimos anos, a Justiça Eleitoral instalou cabines de votação em alguns estabelecimentos penais para garantir o direito dos presos. Em 2026, poderá votar o preso sem condenação definitiva que estiver com o título eleitoral em dia e tiver solicitado o voto. O prazo para o pedido terminou em maio. Com trabalhos técnicos de Eliseu Caires, o Jornal do Senado fica por aqui. Acompanhe agora as notícias da Câmara dos Deputados. Boa noite e até amanhã.
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7: Plenário pode votar punição para quem tentar fraudar interdição de idosos.
8: Avança projeto que cria política de reintegração de brasileiros deportados.
7: Gestantes poderão ter direito a condições especiais em concursos públicos.
8: Boa noite. Os deputados estão analisando a proposta que garante condições especiais para mulheres grávidas em concursos públicos. A repórter Fabielle Pires traz mais informações sobre a proposta.
9: Um projeto de lei em discussão na Câmara dos Deputados quer garantir que mulheres grávidas ou puérperas não sejam prejudicadas em concursos públicos por causa da gestação ou do parto. A autora da proposta, a deputada Denise Pessoa, do PT do Rio Grande do Sul, disse que apresentou o texto ao acompanhar notícias de gestantes prejudicadas em concursos. Em 2025, por exemplo, 3 grávidas passaram por dificuldades no concurso nacional unificado ao não conseguirem da banca organizadora autorização para assistir de forma remota ao curso de formação em caso de parto. Pelo texto em discussão na Câmara, candidatas impossibilitadas de participar de qualquer etapa de concurso público em razão da gestação, parto ou puerpério terão direito a participar remotamente da fase do certame quando houver compatibilidade com a situação de saúde, desde que essa forma de participação não frustre o caráter competitivo do concurso. A proposta também permite a realização da prova em segunda chamada, quando a candidata não puder comparecer no dia previsto em edital, com nova data a ser agendada pela banca organizadora. A impossibilidade deverá ser comprovada antes ou imediatamente após a realização da prova, mediante documento assinado por profissional médico. O direito será garantido em qualquer estágio da gestação para todas as etapas do concurso, independentemente de previsão expressa no edital. Segundo a autora do projeto, Denise Pessoa, a segunda chamada e a participação remota de gestantes em etapas de concurso público já vem sendo conquistadas na Justiça.
25: Essa proposta ela é importante porque ela combate e enfrenta uma desigualdade que atinge as mulheres. A gente sabe que essa é um caso que já apareceu, como eu disse, em vários concursos, especialmente no concurso nacional unificado, e que decisões judiciais já garantiram o direito às mulheres. E, portanto, a gente transforma em legislação algo que já vem sendo reconhecido em processos judiciais. É importante que as mulheres elas possam concorrer em condições iguais e elas não precisem ser punidas por uma condição física que não deveria ser um fator de exclusão.
9: O projeto que garante a gestantes ou puérperas condições diferenciadas em concursos públicos foi aprovada pela Comissão de Administração e Serviço Público. O texto ainda vai passar pelas Comissões de Defesa dos Direitos da Mulher e de Constituição e Justiça. Da Rádio Câmara de Brasília, Fabielle Pires.
4: Economia.
26: Josenildo, do PDT do Amapá, defende a aprovação de projeto que cria regras para reduzir a burocracia. Autor da matéria, ele explica que o objetivo é digitalizar processos de licenciamento com prioridade para microempresas, pequenos negócios e empreendedores individuais.
8: Josenildo propõe que os órgãos públicos deixem de exigir documentos já disponíveis bases de dados governamentais. O deputado aponta que a integração dos sistemas vai reduzir custos, acelerar as decisões administrativas e melhorar o ambiente de negócios.
26: Carlos Veras, do PT de Pernambuco, apoia projeto que regulamenta a criação e o funcionamento das cooperativas solidárias. O texto define essas entidades como sociedades sem fins lucrativos e voltadas à promoção social, geração de renda e superação das desigualdades.
8: Carlos Veras entende que o projeto oferece a essas cooperativas tratamento tributário diferenciado e prioridade em licitações públicas. Além disso, a proposta regulamenta a atuação das cooperativas em finanças solidárias e em plataformas digitais de trabalho.
26: João Carlos Bacelar, do PL da Bahia, pediu informações à Casa Civil sobre a regulamentação de incentivos fiscais para sistemas de armazenamento de energia por baterias. Ele quer saber como o governo pretende incluir essa tecnologia no regime especial de incentivos para o desenvolvimento da infraestrutura, o REIDI.
8: O deputado pede esclarecimentos sobre o andamento da regulamentação e os estudos técnicos, fiscais e regulatórios relacionados ao tema. João Carlos Bacelar argumenta que a medida pode incentivar investimentos e fortalecer a infraestrutura do setor elétrico.
26: Projeto de Heloísa Helena, da Rede do Rio de Janeiro, proíbe as apostas esportivas online no Brasil. A parlamentar argumenta que a expansão das bets contribui para o endividamento das famílias e para o aumento do transtorno relacionado ao vício em jogos.
1: O que acontece hoje é que as pessoas não precisam nem se deslocar de casa, como se fazia antes, para jogar nos cassinos, nos bingos ou em qualquer lugar. As pessoas com um celular, elas podem ter toda a sua vida destruída. São muitos casos de ludopatia já diagnosticados, casos gravíssimos de famílias inteiras que perdem tudo que têm, muitos jovens suicidam em função dessa jogatina que são as bets. Então, nós entendemos que é de fundamental importância que elas sejam proibidas.
8: Heloísa Helena critica a regulamentação do setor e alerta que a arrecadação tributária obtida com as apostas não compensa os impactos sociais causados pelo vício em jogos. Ela acrescenta que grande parte dos recursos movimentados por essas plataformas vai para o exterior.
24: Trabalho.
26: Delegado Éder Mauro, do PL do Pará, defende a criação de uma política de qualificação profissional e reinserção no mercado de trabalho para pais de pessoas com deficiência após a morte de quem era cuidado. A proposta prioriza esse público em programas federais de capacitação e intermediação de emprego.
8: Delegado Éder Mauro afirma que os beneficiários também poderão receber acompanhamento psicossocial e participar de ações de empreendedorismo. Ele argumenta que a ideia é reduzir a vulnerabilidade de famílias que deixaram o mercado de trabalho para exercer o cuidado contínuo.
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24: Relações Exteriores.
26: A proposta que cria política para a reintegração de brasileiros deportados ou repatriados avançou na Câmara. A repórter Silvia Munhato tem mais detalhes.
13: A Comissão de Previdência, Assistência Social, Infância, Adolescência e Família da Câmara dos Deputados aprovou o projeto que cria a política Reintegra Brasil. O objetivo é apoiar a reinserção social e profissional de brasileiros que retornam ao país após repatriação ou deportação. Em 2025, 3.924 brasileiros foram deportados pelos Estados Unidos e outros 3.050 tiveram que sair da União Europeia. A deputada Rogéria Santos, do Republicanos da Bahia, relatora do texto, destacou que esses brasileiros chegam ao país com dificuldades econômicas, mas também com outros problemas.
14: Existe um outro pormenor também, que na sua maioria eles retornam ao Brasil, inclusive indocumentados, com seus documentos expirados, com dificuldades de acessar o poder público, inclusive em relação à saúde. E aí a política, ela vem trazendo exatamente esse bojo para acolher e reintegrar esses brasileiros.
13: Entre as medidas previstas está a criação de unidades de recepção nos pontos de entrada no país, com encaminhamento para abrigos temporários ou auxílio para transporte até o município de origem. Também deverá ser ofertado atendimento psicológico e assistência social, além da criação de espaços de convivência para mães e filhos e apoio para a localização de parentes no Brasil. O texto ainda concede atendimento prioritário no Cadastro Único para Programas Sociais e prioridade no acesso ao Bolsa Família e ao benefício de prestação continuada. Outras ações estão relacionadas à empregabilidade das pessoas e à proteção de bens adquiridos no exterior. A proposta, que cria uma política de acolhimento de deportados e repatriados, será analisada agora pelas Comissões de Finanças e Tributação e de Constituição e Justiça. Da Rádio Câmara de Brasília, Silvia Minhato.
24: Desenvolvimento Regional.
8: Sérgio Brito, do PSD da Bahia, solicita a realização de uma audiência pública para discutir o projeto que transfere às assembleias legislativas a competência para criar municípios. A ideia é impulsionar o desenvolvimento regional de distritos com potencial econômico.
2: A criação de novos municípios tem relação direta com o desenvolvimento regional. Tem distritos e comunidades que comprovadamente têm capacidade de crescer, se desenvolver, gerando renda e progresso para centenas de regiões pelo Brasil. O projeto estabelece critérios claros e responsáveis, assegurando que novas unidades administrativas tenham viabilidade econômica, social e estrutural, garantindo a sustentabilidade e melhor prestação de serviços à população.
26: Sérgio Brito cita como exemplos os distritos baianos de Roda Velha e Rosário para defender a proposta. Segundo o deputado, o projeto estabelece critérios técnicos para a criação dos municípios e pode facilitar o acesso da população a serviços públicos, além de estimular o desenvolvimento regional.
8: Da Vitória, do PP do Espírito Santo, defende a aprovação de projeto que permite transformar a ocupação regular de terrenos de marinha em direito de uso registrado em cartório. Pela proposta de sua autoria, a União permanece como proprietária enquanto o morador passa a ter o domínio útil do imóvel.
26: Da Vitória explica que a medida alcança ocupantes inscritos na Secretaria do Patrimônio da União com posse pacífica há pelo menos 5 anos. O texto mantém a cobrança anual pelo domínio útil do terreno, além da taxa devida quando esse direito for transferido a outra pessoa.
8: Está pronto para a pauta da Comissão da Amazônia o relatório de Dilvanda Faro, do PT do Pará, ao projeto que amplia garantias em desapropriações por utilidade pública. O texto determina processo prévio e proteção reforçada a comunidades tradicionais e famílias de baixa renda.
26: De acordo com Dilvanda Faro, o projeto supera a lógica patrimonial ao incorporar dimensões sociais, culturais e territoriais, garantindo a manifestação prévia dos atingidos e reconhecendo o valor subjetivo da terra.
8: É de Elmar Nascimento, do União da Bahia, projeto para levar perícias médicas do INSS a localidades de difícil acesso. Entre os critérios previstos estão distância superior a 100 quilômetros da agência mais próxima, problemas de deslocamento da população e demanda reprimida pelo atendimento.
26: A proposta de Elmar Nascimento determina que o atendimento ocorra pelo menos uma vez por mês nessas localidades. Ele explica que, ao cumprir a medida, o INSS poderá utilizar unidades móveis, realizar mutirões, recorrer à telemedicina ou deslocar peritos para os municípios.
24: Meio Ambiente.
8: Gleisi Hoffmann, do PT do Paraná, quer proibir a exportação de animais destinados ao abate ou à engorda para abate no exterior. A medida vale para bovinos, búfalos, ovinos, caprinos, suínos e equídeos e prevê multas de até R$ 20 mil por animal, além de outras sanções para quem descumprir a regra.
26: Gleisi Hoffmann ressalta que a proposta não impede a exportação de animais para reprodução, pesquisa e conservação. Segundo a deputada, a iniciativa amplia a proteção e o bem-estar animal e, ao mesmo tempo, estimula o processamento da carne no Brasil, gerando mais valor e emprego no país.
8: Baleia Rossi, do MDB de São Paulo, defende o projeto que autoriza o sepultamento de animais de estimação em jazigos pertencentes à família do tutor, em cemitérios públicos e privados. Ele argumenta que a proposta reconhece o vínculo afetivo entre os tutores e seus animais.
26: De acordo com Baleia Rossi, o projeto estabelece critérios para o sepultamento dos animais, como a comprovação de que a morte não foi causada por doença infecto-contagiosa. Ele afirma que a medida também exige autorização prévia da administração do cemitério.
8: Mário Frias, do PL de São Paulo, é um dos autores da proposta que endurece as regras de proteção aos animais. A ideia é aumentar as penas para crimes de maus tratos, tornar esses crimes hediondos e impunitíveis e determinar a perda da guarda dos animais pelos condenados.
26: O texto, que tem apoio de Mário Frias, também prevê educação sobre proteção animal nas escolas, atendimento veterinário público com castração gratuita e a criação de um cadastro nacional de pessoas condenadas por crimes contra animais.
24: Justiça.
8: Está pronto para ir a plenário o projeto que prevê punições para quem interditar idoso de forma abusiva. A repórter Paula Bittar explica a proposta.
11: A Comissão de Constituição e Justiça da Câmara aprovou um projeto que cria sanções civis e penais para quem tentar interditar idosos de forma abusiva ou fraudulenta. O objetivo é impedir que familiares ou pessoas de confiança utilizem processos judiciais de interdição para assumir o controle de bens e rendimentos de idosos que ainda possuem plena capacidade. O relator, deputado Felipe Carreiras, do PSB de Pernambuco, considerou que é necessário garantir o caráter de medida excepcional para a curatela, com o objetivo apenas de assegurar apoio aos que não consigam praticar atos da vida civil de forma autônoma. Para ele, utilizar a medida com finalidade patrimonial e sucessória representa evidente desvio de finalidade e vulnera direitos fundamentais relacionados à liberdade, à autonomia privada, ao patrimônio e à dignidade da pessoa humana. O texto aprovado define a tentativa de curatela por má-fé como motivo para excluir o herdeiro da sucessão, resultando na perda do direito à herança. Além da sanção civil, o projeto altera o Estatuto da Pessoa Idosa para aumentar a punição nos casos de apropriação ou desvio de bens. A pena para esse crime, que é de reclusão de 1 a 4 anos e multa, será aumentada de 1/3 até a metade se ele for praticado mediante a instauração de processo de curatela abusiva ou fundada em motivos falsos. A proposta também atualiza termos legais e permite que o juiz reconheça a intenção de enganar de forma mais ágil durante o processo, evitando que a lentidão da justiça beneficie herdeiros de má-fé. A proposta, que cria sanções civis e penais para quem tentar interditar idosos de forma abusiva ou fraudulenta, ainda será analisada pelo plenário. Da Rádio Câmara de Brasília, Paula Bittar.
24: Segurança Pública.
26: Projeto de defensor Stélio Denner, do União de Roraima, inclui na Lei Maria da Penha o monitoramento eletrônico do agressor como medida protetiva de urgência em situações de alto risco à mulher. Segundo o deputado, a iniciativa visa conter a escalada do feminicídio no Brasil.
8: Pelo texto de defensor Stélio Denner, o juiz deverá observar novos critérios para conceder a medida protetiva, como casos de ameaça grave, histórico de agressões e perseguição. O texto também prevê a integração da tornozeleira eletrônica com mecanismos de alerta direto à vítima.
24: Direitos Humanos.
26: Amanda Gentil, do PP do Maranhão, recomenda a aprovação de proposta de emenda à Constituição que inclui a primeira infância como etapa prioritária na proteção dos direitos e garantias das crianças. Relatora da matéria, ela propõe reforçar a obrigação do poder público no desenvolvimento integral até os 6 anos de idade.
8: O substitutivo de Amanda Gentil determina que União, Estados, Distrito Federal e atuem de forma integrada em políticas para a primeira infância. O texto também exige a divulgação dos recursos destinados a essas ações e inclui creches e visitas domiciliares entre as medidas previstas.
24: Educação.
26: Jorge Sola, do PT da Bahia, defende a ampliação das escolas públicas em tempo integral, especialmente no ensino médio. Para o deputado, a política é também uma medida de enfrentamento ao crime organizado, já que é nessa faixa etária que adolescentes são mais vulneráveis ao aliciamento.
12: Oferecer escola de tempo integral, ou seja, segunda a sexta, de manhã e de tarde, o dia todo, com alimentação durante todo o dia, com formação profissional, com qualificação em várias áreas, cultura, esporte, línguas, e você, com isso, permite, né, que esse adolescente tenha uma melhor formação e perspectivas futuras, sendo afastado do risco da cooptação pelo crime organizado.
8: Jorge Sola acrescenta que a Bahia já conta com mais de 70 escolas de ensino médio reformadas ou construídas, com laboratórios, auditórios e espaços esportivos, e que outras 252 serão entregues. Ele aponta que a parceria com o Programa Federal Pé de Meia ajudou a reduzir a evasão escolar.
26: Termina agora o Jornal Câmara dos Deputados, produzido pela Rádio Câmara, com trabalhos técnicos de Wellington Teles e apresentação de Luciana Vieira e Val Monteiro. Boa noite.
8: A Voz do Brasil volta amanhã. Uma boa noite para você.
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3: 10 e 4.
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1: 10h34.
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1: 11/7.
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1: 11:34.
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3: Meia-noite 4.
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1: Meia-noite 34.
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4: 1 e 4.
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1: 1:35.
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1: Renatinho, tu conhece ela?
2: Conheço, cara.
1: Ela me mandou um áudio.
2: O que aconteceu, mano?
1: E eu acho que ela fez de propósito.
2: Me explica essa parada aí.
1: Eu vou te contar.
2: Vai.

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3: 1 mais 56.
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5: Vamos falar de amor assim, amorzinho lá em cima, assim, Goiânia, vem, né? Fica bonito, vai.

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0: gastou dinheiro à toa, né?
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1: 2:36.
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1: 2:53.
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3: 3 e 5.
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1: 3:22.
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1: 3h35.
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3: Oh, Rio Preto! Já diga Arnaldo, Zé Neto e Cristiano junto e misturado, hein?
4: Essa é complicada.
3: Nunca aconteceu comigo.

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2: 3:47.
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4: Tá bonito, vamos remar, vai. 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
5: Ei!

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2: 4:24.
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2: 4h36.
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3: 4:54.
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0: 4:58.
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5: Olá, uma excelente manhã para todo mundo. Bom dia. Tô chegando, felizão da vida aí. Deixa eu me apresentar por aqui. Eu sou Wellington Fernandes, o WF. Fazendo a sua companhia a partir de agora, nesta manhã, manhã gostosona, quarta-feira, meio de semana já, meu amigo, 16 de setembro, a fila anda, claro que anda, sejam bem-vindos, senhoras e senhores, rapazes, meninos, todo mundo que tá com o pezinho na patrola agora, a partir de agora é pra balançar, somente as clássicas 89, mais uma edição tá no ar. Com nostalgia, com brindes, com presentes, não é pra se molhar na chuvinha, tem guarda-chuva, tem super kit 89. E desde já eu te desejo também uma chuva de bênçãos na sua vida, que a expectativa se torne realidade no dia de hoje, que as melhores oportunidades possam trombar você aí, meu amigo. E te digo mais, hein, comunique, porque quem comunica não se trumbica. Tá no ar, edição Manhã Sertaneja da 89, comitiva sertanejeira. Sejam bem-vindos, balança!
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5: Claro.
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5: Eita, coisa boa. Eu não.
6: Brasil.
5: Sensacional. Bom dia pra todo mundo, 5:02. É um privilégio mais uma vez poder estar fazendo parte aí da sua rotina, né? Do seu início de dia. Mais uma jornada daquele jeito pra você fazer realmente diferente. É ou não é? Faz o seguinte,
7: pai, eu quero comer carne.
5: Calma, filha, nem tomou café da manhã, já tá pedindo carne. Aí não dá, né? Claro. Não. Faz o seguinte, meu amigo, você vai mandar o seu recado no nosso canal de comunicação, porque é pra ninguém ficar parado nessa manhã. 991210089, você participa com o WF. E vai concorrer a um Super Kit 89 mais um guarda-chuva.
6: Brasil!
5: Não vai se molhar por aí, por favor, meu amigo. Eu não quero ver ninguém molhadinho, sim. Então fica convidado assim. Você manda o seu recado, mas com a seguinte temática e a dinâmica da manhã. Se você ganhasse uma passagem, para onde você iria? Uma passagem tudo paga. A resenha mais bonita em áudio vai levar esse kit 89 com mais esse guarda-chuva. Tá combinado? Pode balançar!

mococa e paraíso. É hoje. Ai, ai, ai. 5:03 hoje, Josiane. Nada de ficar molhada, menina. Agora você leva um guarda-chuva. Se você ganhasse uma passagem de... para uma viagem, tudo pago, para onde você iria? Conta para mim qual é o seu desejo. Pode ser hoje, pode ser amanhã. A passagem é sua. É hoje.

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Bom dia pra você, as três namoradas, Lourenço e Lorival. 5:11, bom dia, tudo certo aí, meu amigo? Tudo certo e nada duvidoso? Olha, faz o seguinte, manda o seu recado, 991210089, a sua participação vai ser validada hoje com o kit 89 mais um guarda-chuva. Claro, meu amigo, é hora de você abrir a janela do peito, deixar a sorte, espantar todo o azar nessa manhã e começar o seu dia de bem com a vida, faturando o Super Kit 89. Sim, é a rádio que já te dá presente logo no início da sua manhã. Bom demais, participe, boa sorte. Não, eu não sou bichão, meu amigo, bichão é você. Calma. Ô, dona Berenice, ela já chega por aqui e diz o seguinte: tô procurando um namorado, WF. Nossa. Agora, eu vou te dar uma dica, minha amiga. Um namorado, eu não posso te falar nada. É sobre namorar. Eu acho que fica quietinha aí se tá procurando um namorado, tá bom? Calma. Porque é o seguinte, é melhor sozinho do que mal acompanhado, dona Berenice. Como que eu faço pra arrumar um namorado na rede social, WF? Você vai ter que pesquisar lá, é ou não é? Tá bom? Jesus, é maravilhoso que o seu dia seja tão lindo e protegido, guiado por Deus. Final do telefone 63. De Paula Silva, bom dia, obrigado, querido, pela sua mensagem.

Tá lá ligado na 89, Josiane. A minha amiga costureira tá no tic-tac, tá de olho no guarda-chuva, tá valendo super kit 89. Giovanni Smoller também sintonizado por aqui. Todo mundo, a comitiva sertanejeira já balançando o pé da goiabeira. Faz o seguinte, hein? Eu quero todo mundo fazendo aquela boa. Qual é a boa? A boa viagem. Se você ganhasse uma passagem pra fazer uma viagem, pra onde você iria? Pra onde? Conta pra mim aí, fique à vontade. Tá liberado o canal. Zezé de Camargo e Luciano, Rédeas do Possante, 5:13. Kit 89, mais guarda-chuva no final da hora. Você pode faturar? Responde aí, meu amigo. Tá valendo. Cada

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É um privilégio poder estar contigo nessa manhã, manhã gostosona, que não dá pra ficar de fora. Meu amigo, tá sensacional a nossa manhã, hein? Faz o seguinte, consta aqui no nosso 89 Zap, que tá na hora aí da oportunidade ter pra você aí, né? Então não dá pra ficar de fora daquela boa do... da quarta-feira, meio de semana, meu amigo. E fica de primeira, 5h17, tem super kit 89 aí. Olha, esse kit 89 de quebra, um super guarda-chuva.

0: falando aqui, ó, eu quero esse guarda-chuva.
1: Bom dia, bom dia. Como é que tá nosso amigo WF? Essa quarta-feira, galo velho. Vira aí o Renato de Ponte. É, galo velho, se eu ganhasse uma passagem, eu gostaria de ir pra França, viado. Olhar a Torre Eiffel lá de cima, vivente.
0: Eita!
1: Marcelão aqui do Comasa, diretamente com 89 FM. A Rádio Joinvilleense, de verdade, guri velho. E um abraço, quebra costela. Deus abençoe todo mundo nessa rádio aí.
0: Quem mais tá comigo? Opa, isso é bom demais. Tudo de bom pra você.
2: Bom dia, Wellington. É Marilda do Panágua. Olha, cara, eu quero uma viagem mesmo. Pra Porto de Galinhas.
0: Pra Porto de Galinhas?
2: 10 dias na

0: 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Tô voltando pra ficar os monarcas. Agora uma pergunta que não quer calar. Se você ganhasse uma passagem, pra onde você iria? Qual seria o seu destino, meu amigo? Tá valendo kit 89, mais um baita guarda-chuva pra você não se molhar por aí. Tem que ser na áudio, pode ser mensagem também, mas a sua voz fica... vai dar um brilho na programação. Manda o seu áudio também, por favor, eu te aguardo. 89
1: 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Calma.
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0: 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Bom dia, 5h23.
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15: Claro que é! Oba, oba! 5h27 de volta por aqui, onde quer que você esteja, no carro, na casa, no trabalho. No trajeto, a gente se movimenta junto. Legal, simbora, meu amigo, a gente segue.
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15: Aquele cafezinho, né? Calma. Agora sim, aquele cafezinho quentinho, gostoso, pra ficar tudo nada duvidoso, pra jornada ficar leve. Desestressa aí, meu amigo, pé na patrola. Pode balançar, você que tá acordando agora, seja bem-vindo. Wellington Fernandes, seu amigo WF.
17: Oh,
15: é felizão da vida por aqui.
17: Aqui tá tudo parado.
15: Aqui tá acelerado.
17: Ah, mas me propostei, hein?
15: Quem sabe a proposta pode ser agora, né, meu amigo? Tá valendo aí, ó, um super kit 89, mais guarda-chuva no final da hora. Mas é o seguinte, a temática da manhã, para ter aquela dinâmica interativa, a pergunta: se você ganhasse uma passagem, tudo paga, para onde você iria? Qual o seu destino? Sim, pode levar o guarda-chuva se chover. Sim, meu amigo, guarda-chuva você tem e vai ter a passagem, tudo paga. Essa é a pergunta. O prêmio é o Super Kit mais o guarda-chuva. Tá valendo!
18: Bom dia, WF. Todos tenhamos um ótimo dia abençoado. Estamos começando agora juntinho com a 89. Eu sou a Lisa, motorista de aplicativo. Então, se eu ganhasse uma passagem para onde que eu queria ir, acho que Itália, Veneza. Eu tinha que escolher, né?
15: Boa, boa.
18: Ótimo dia pra nós.
15: Obrigado, tudo de bom aí, queridona, boa sorte. Agora é a vez dela. Josiane, pra onde você iria? Conta.
11: Bom dia, querido. Se eu ganhasse uma passagem, eu ia pra bem longe.
15: É?
11: Um lugar quente e sem chuva. Porque eu tô sem guarda-chuva, né? Tu me prometeu esse guarda-chuva. Cadê, homem?
15: Quem sabe...
11: Grande abraço.
15: Quem sabe...
11: Tchau.
15: Quem sabe esse guarda-chuva vai ser seu hoje. É ou não é, menina? Boa sorte, participe. Eu vou pegar a viola. E você vai pra onde se você ganhasse uma passagem? Tudo paga. Amanheceu, peguei. Bom dia, 5:30.

0: 89, a Rádio João Evidente, de verdade, o tempo todo, em todo lugar, nas filas da vida, Rodrigo Matos e Praiano. Também teve por aqui fazendo um Tedel, Chico Amado e Xodó. Briga com ela, as mineirinhas, suas clássicas, desfilando por aqui para os melhores e maiores ouvintes, com o pezinho na patrola, balançando o pé da goiabeira, com o Wellington Fernandes, o WF, simprão de tudo. Juntos e misturados até as 6h30 da manhã. E tá valendo, hein, meu amigo? Tá valendo, tá valendo Super Kit 89, mais um guarda-chuva para você participar da dinâmica da manhã, para ficar aquela temática interativa. É o seguinte: se você ganhasse uma passagem para uma viagem, né? Uma passagem tudo paga, para você escolher uma viagem, para onde você iria? Conta para a gente, vem no dedinho de prosa aqui para falar, para você poder faturar esse super kit mais guarda-chuva 89. Fique à vontade, porque eu quero ver se é você que vai levar esse kit aí. É ou não é? Fala, minha amiga.
1: Bom dia, WF. Eu, se eu ganhasse uma passagem, pudesse ser uma viagem no tempo, eu voltaria aos 40 anos atrás e tentaria mudar a minha história.
0: É.
1: Ou então, uma viagem bem legal para os Lençóis Maranhenses, que eu acho que deve ser um lugar muito lindo, tenho muita vontade de conhecer aquelas praias maravilhosas. Beleza? Bom dia aí.
0: Bom dia, boa. Gostei.
2: Ô, Nonitinho, quero participar do sorteio. Bom dia pra vocês.
0: Bom dia pra nós aí, meu amigo. Tudo de bom.
3: Bom dia, meu amigo. Tudo bem? Espero que sim. Um abraço a todos aí, Nick de Portugal. Se eu ganhasse essa passagem, eu iria para Andorra.
0: Andorra!
3: Um abraço!
0: Boa! Legal, show de bola! E você, se você ganhasse uma passagem, para onde você iria? Valendo Super Kit 89, pode ser seu! Boa sorte! Claro, meu amigo, o tempo todo em todo lugar, estamos comunicando para o Brasil e mundo através do app das plataformas digitais, sempre na palma da sua mão. Boa manhã!
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5: Manda um abraço pra todo mundo, menos pra mim.
0: Calma!
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0: 5h45.
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por aqui, a gente segue fazendo a festa juntamente com você do outro lado aí, meu amigo. Abafo o caso, eu não abafo nada, claro, bora lá, onde quer que você esteja, no trânsito, no trabalho, na casa, receba todo o nosso abraço de forma de um bom som, de muita alegria e de muita sorte nessa manhã, porque tem presentão.

0: uma energia lá em cima. Amanhã sertaneja vai gerando dopamina pra todo mundo, meu amigo. E essa dopamina transforma e se consolida numa dinâmica interativa nessa manhã, porque tá valendo pra você Super Kit 89 mais guarda-chuva. Mas é o seguinte, pra validar e faturar a pergunta que não quer calar, pra gente brincar, bater aquele papo gostoso, pro trânsito ficar leve, pro dia ficar gostoso, pra gente ter resenha na nossa manhã, é o seguinte: se você ganhasse uma passagem, pra onde você iria? Conta pra gente aí, fica à vontade. O canal tá liberado pra você bater aquele bate-papo.
1: Querido.
0: Sim, claro.
1: Como é que amanheceram hoje?
0: É, amanhecendo todo feliz da vida, querendo guarda-chuva e kit 89. É ou não é, Adenir? Bom dia pra você, gatona do América. Você tá boazinha, meu bem? Obrigado pela companhia. Fala, meu anjo!
2: Bom dia, WF. Aqui é a Sandra, do Morro do Meia.
0: Ô, Sandra!
2: Eu não viajaria pra lugar nenhum, porque não gosto de viagem.
0: Por quê?
2: Mas você pode me colocar no sorteio?
0: Claro!
2: Um abraço.
3: Não minto.
2: E um bom dia pra nós todos.
0: Um bom dia pra nós. Ela não quer viajar. Como estamos, meu amigo? Cada um com seu palpite. Ô, Darcy, pra onde você iria?
4: Bom dia, WF. É isso aí, WF. Uma boa quarta-feira.
0: Ah, ele não vai pra lugar nenhum.
5: Se eu ganhasse uma passagem aérea pra onde eu queria ir pra Israel.
0: Israel, bacana.
5: E Jesus passou. Juliano, Joinville, Bairro, Floresta.
0: Boa sorte, meu amigo.

89, Rádio João Evidente de Verdade, o tempo todo em todo lugar. Canarinho Prisioneiro, Marcelinho de Lima e Camargo. 5,54, meu amigo, tá valendo. Super Kit 89, mais guarda-chuva pra você. Você pode faturar aí, né? Então participe da nossa edição. O nosso canal tá liberado, você pode ter o nome validado no Globo Premiado aqui da 89 da nossa Manhã Sertaneja. Boa sorte. É o seguinte, para onde você iria se você ganhasse uma passagem, tudo paga, para uma viagem? Conta pra gente aí, tá liberado o canal. Viajar é viver, né? Iria pra Maceió dizer que tudo é lindo por lá. Excelente dia pra você. Hoje meu pai tá completando 84 anos. E o melhor presente é a vida dele. É, legal. Parabéns pro papai da Adelir, que hoje completa 84 anos. Tem mais alguém aí de aniversário hoje? Claro que tem, né? Sinta-se abraçado e homenageado também. Vida do viajante Sérgio Rei e Filhos. Tá a fim de ganhar kit 89? Mais guarda-chuva? Se você ganhasse uma passagem, para onde você iria? Qual seria o

0: 89 motivos. Participe, bom dia. 89. A vida do viajante.
1: Acorda, Figricinho. Acorda, Figricinho.
2: Quem é o cantor?
0: Daniel, cabelo loiro. Vai lá em casa, cabelo loiro. 5h58, bom dia. Não perca o Zarcão, tá valendo o Super Kit 89 mais guarda-chuva. Mas pra faturar, se você ganhasse uma passagem, pra onde você iria? Me conta no

0: 89, a Rádio Joinvilense de verdade, cabelo loiro. Vai lá em casa. Sucesso legal, 6:01 na manhã. Eu vou fazer o seguinte, eu vou dar um giro por aí e na volta eu volto aquela resenha interativa, que vale presente na sua manhã para você iniciar o seu dia aí com toda a sorte do mundo. Tá valendo kit 89 mais guarda-chuva. Mas é o seguinte, para onde você iria se você ganhasse uma passagem tudo paga? Qual seria o seu destino? Conta pra gente pra faturar esse super kit. Vem! Vem ou não vem? Eu quero cumprimentar todo mundo da Vila da Glória. Alô, meu amigo Jair Tibes. Bom dia, São Francisco do Sul. Alô, Litoral. Salinas. São Bento do Sul também. Floresta, Itinga. Araquari. Você que já transita na cidade, aquele bom dia. Aplicativo Motorista. Abraço.
1: 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Tu tá sorteiro? Eu também tô.

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0: 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O sertanejo continua com muito entusiasmo, moda clássica, e é claro, de quebra tem presente pra você, sim! Tem Super Kit 89, mais guarda-chuva, boa sorte! 89
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0: Faz o seguinte, você consta aqui no nosso 89 Zap para participar, porque se tá afim de faturar esse kit 89 com guarda-chuva, a pergunta é o seguinte, para validar, se você ganhasse uma passagem, tudo paga, qual seria o seu destino, para onde você iria? Fala comigo e boa sorte! WF, eu iria para Dubai. Bom dia para você, tudo de bom. Oi, WF, bom dia, Isabel, tá boa, mulher? WF, se eu ganhasse uma passagem, eu iria para um destino de Salvador. Ficaria um bom tempo lá, só curtindo. Legal. Boa sorte, meu amigo. E você, para onde iria?
2: Se eu ganhasse uma passagem, eu iria para Salvador, na Bahia.
0: Olha aí, ó.
2: Carnaval. E quero participar do sorteio. Claudinor do Vitinga.
0: Boa sorte, meu amigo. Eu iria pra Bahamas.
3: Bom dia. Acompanhei aí no sorteio aí. Eu, se eu fosse viajar, ia pro Porto de Galinha. Então, calma aí do... Aí do...
0: Porto de Galinha.
3: Então tá. Tomar, gente.
0: Boa sorte. Agora, mas eu não vou poder viajar, vou ter que pegar o dinheiro emprestado. Eita, Teodoro Sampaio, cantando no palco da manhã. Bom dia, 6:08, no final dessa hora tem kit.

0: 89, a Rádio Joinvilense de verdade o tempo todo em todo lugar. Gosto de bombom, Gilberto e Gilmar. Que chocolate é esse, WF? Subindo, subindo, rapaz. Pode subir até a temperatura, 14 graus. Ô, Berenice, você tem certeza que você quer casar, Berenice? Se eu fosse você, eu não casaria, Berenice. É verdade. Por favor.
1: Pai, eu quero comer carne.
0: Calma, filha, nem chegou o horário de almoço ainda. Essa criançada vem, eu trago pra trabalhar e aí já querem almoçar, calma.
2: Pô, vocês não tem como me arrumar uns 50 pila?
0: Eu não posso te arrumar 50 pila, meu amigo, vou te dar uma passagem, você vai escolher o lugar pra onde você vai. Não, você não entendeu direito. Conta pra mim, se você ganhasse uma passagem, tudo paga, pra onde você iria? Bom dia, Anderson do Comas, eu iria pra França, Paris, quero participar do sorteio, quero esse kit, boa sorte, meu amigo. João Moraes, do Jardim Paraíso, quarta-feira pra todos os ouvintes. Ô, João Moraes, boa quarta pra nós, João Moraes.
3: Sim, bom dia, é o Gaúcho, cara, que barbaridade. Aqui tá muito frio, cara. Se eu ganhasse uma passagem, eu ia pra Brasília, cara. Lá tá muito quente o troço, cara. Tá fervendo, cara. Bora lá, meu. É nóis, irmão.
0: Pera, patrona.
3: É quinta, não, é quarta-feira, cara. Tamo junto misturado. Um abraço.
0: É quartona. Opa! Se eu ganhasse uma passagem, eu iria pra Goiânia. Leandro e Leonardo, pra matar a saudade. No final da hora tem Super Kit 89 mais guarda-chuva pra você.

0: lugar, bom dia, boa manhã, você pode faturar aí, ó, Super Kit 89, mais um guarda-chuva. Se você ganhasse uma passagem, pra onde você iria? Me conta aí, meu.
1: Bom dia, como é que tá nosso amigo WF? Nessa quarta-feira, galo velho, e daí o Renato de Monte. É, galo velho, se eu ganhasse uma passagem, eu gostaria de ir pra França, viado. Olha a Torre Eiffel lá de cima, vivente, é. Marcelão aqui do Comando, diretamente 89 FM, a Rádio João Vilhense, de verdade, guri velho.
0: Quem sabe você vai.
1: Deu um abraço,
0: vai.
1: Quebra costela. Deus abençoe todo mundo nessa rádio. Renacha, de bom.
0: É desse jeito, meu amigo. 6h20, 60 dias apaixonados.

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2: Oba, oba, tá na hora do melhor acontecer pra você que participou, interagiu nessa manhã de quarta-feira, meio de semana, meu amigo, nada menos e muito mais pra todo mundo que tá ligado na 89. Ah, você viajou comigo no tempo, matou saudade e começou também, né? Preparou já a sua viagem, porque a dinâmica da manhã era o seguinte: pra onde você iria se você ganhasse uma passagem tudo paga, né? Teve altas resenhas por aqui. E o objetivo é esse, bater aquele papo contigo. Mas é o seguinte, agora o objetivo, você que participou, faturar esse kit bacana com esse lindo guarda-chuva do 89. Tá girando aqui, ó, tá saindo pra ela. Final do telefone 30. Ô, Josiane, pode comemorar, menina. Esse guarda-chuva é todo seu com esse super kit do 89. Você tem 5 dias úteis pra retirar o seu kit com guarda-chuva, não vai ficar molhadinha mais. Claro que é, meu amigo, a programação segue ao vivaço por aqui, tá chegando aí o ponto de partida com muita informação pra você, te deixando muito bem informado, tudo que acontece no Brasil e no mundo.

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0: Muito bom dia, ouvintes da 89 FM. Muito bom dia para toda a região norte de Santa Catarina. Bom dia também para toda a nossa grande audiência. Uma ótima quarta-feira, agora às 6 horas e 33 minutos. Está começando o programa Ponto de Partida, com muita informação, comentários com credibilidade e, é claro, a sua participação aqui na 89 FM, a líder de audiência, a número 1 na Rádio Joinville. E muito obrigado para você que estava com a tradicionalíssima Manhã Sertaneja aqui na 89 FM, hein? Sempre às 5 horas da manhã, sob o comando de Wellington Fernandes, o popular WF, o grande WF que retorna amanhã, também às 5 da manhã, com todos os sucessos do sertanejo para botar você aí, para ficar animado todas as manhãs. E agora você acompanha o melhor do jornalismo. E eu, Marco Aurélio Braga, com muita satisfação e muita felicidade, vou com você até às 8 horas da manhã. Então vamos lá, vamos começar a trabalhar. E nós vamos começar com os destaques do programa de hoje, as informações para deixar você sempre muito bem informado e muito bem informada, porque depois de acordar, comece pelo ponto de partida. Tragédia em Joinville, incêndio criminoso em restaurante no bairro Fátima, faz mais uma vítima. Letícia Teodoro morreu depois de dias internada na UTI. Atenção, Zona Sul de Joinville, começa hoje as obras das 20 ruas para preparar o novo binário da Monsenhor Gersino com a rua Florianópolis. São mais de 16 quilômetros de intervenções e 8,1 milhões de reais em investimentos. E o preço dos combustíveis caíram, hein? Olha, mais pesquisa aí do Procon que vai fazer a diferença. A gasolina comum é encontrada a R$ 5,73 e a R$ 6,49 aqui em Joinville. Levantamento do Procon passou por 102 postos de combustíveis. Joinville pode crescer e crescer ainda mais até a divisa de Garuva. Você vai saber tudo do projeto em discussão que prevê grande ampliação do perímetro urbano e coloca desenvolvimento, moradia e preservação ambiental no centro do debate. Polêmica. E também o dinheiro falso no comércio aqui de Joinville. Guarda Municipal apreende 5 mil notas falsas e mercadorias após denúncia no bairro Comasa. Adulto e adolescentes foram encaminhados para a polícia. E também o comentário esportivo de Gabriel Fronz, os detalhes da reunião ontem do Conselho do Joinville Esporte Clube, hein? Tem novidade referente ao presidente do clube, do JEC. As informações com Gabriel Fronz aqui no Ponto de Partida e também, é claro, a participação de toda a nossa grande audiência, porque aqui, vocês ouvintes, são nossos olhos e a nossa voz pelas ruas da cidade. Tem muita informação importante, muita informação relevante no programa de hoje. Programa Ponto de Partida. Vamos juntos! Hoje, quarta-feira, 16 de setembro de 2026. E vamos começar falando do tempo, né? Cada vez amanhecendo mais cedo, hein? Nesse momento, o sol já aparece aqui em Joinville, sol e céu limpíssimo aqui na manhã dessa quarta-feira, céu azul. Olha que maravilha tá o dia de hoje, quarta-feira, hein? Já amanhecendo um friozinho, isso é verdade, tá fazendo um friozinho aí leve na cidade de Joinville. na casa dos 13 graus, mas a temperatura estará maravilhosa hoje, hein? Um bom dia hoje para a gente fazer as nossas atividades aí, máxima de 21 graus, vai ficar geladinho, mas olha, sol predominando, sem nuvens, período aí de céu nublado mais pro final da tarde, igual ontem, né? Ontem no final da tarde deu aquela ventania, começou a ficar nublado, mas durante todo o dia uma belíssima terça-feira e hoje quarta não será diferente. A mesma previsão do tempo é para quinta e sexta-feira, aí final de semana, só para variar, para estragar nosso final de semana, Jonathan Marques. Previsão de chuva no sábado e também no domingo. É, tá aí que tem várias atividades ao ar livre no final de semana, todo mundo de olho na meteorologia aqui na região. Então, tempo bom em toda a região norte de Santa Catarina. Vamos aproveitar essa ótima quarta-feira. Olha, o pessoal já está aqui no WhatsApp da 89FM, hein? Bom dia, Marcão, mineiro de São Chico, grande mineiro, um grande abraço. Gasolina barata é fruto do milagre eleitoral. É, daí o JM se manifestando lá de São Chico. E participe, hein? Participe no WhatsApp da 89FM. Quem fica de olho no WhatsApp da 89FM, você sabe quem é, né? É Jonathan Marques, que já está aqui. E eu já vou dando meu bom dia para o John. Bom dia, John.
1: Bom dia, bom dia, bom dia, Marco Aurélio. Bom dia aos amigos da 89FM. Estamos de olho no WhatsApp que mais movimenta o norte de Santa Catarina. E esse aqui, ó. Estamos ao vivo, estamos por aqui. Você pode mandar mensagem de texto ou de áudio, sempre se identificando, nome, bairro. Na medida do possível, a gente dá voz ao seu recado na número 1 de Joinville. E lembrando que estamos também nas principais plataformas digitais.
0: É isso aí, Jonathan Marques aqui com seu estilo, com seu boné importado que ganhou de um amigo que esteve nos Estados Unidos. Tá bonito, Jonathan Marques aqui com seu boné importado. O homem sabe, sabe das coisas. Olha, vamos para o rápido intervalo comercial, voltamos daqui a pouquinho, tem muita notícia no programa de hoje, nós vamos falar do STF ainda, a polêmica do STF, que você já deve estar saturado, hein? Vamos dar uma pincelada do que aconteceu ontem no STF, mas também as notícias aqui de Joinville e região, antes da propaganda eleitoral. Fique com a gente já volta, é só um instante, a gente volta com muitas notícias.
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0: Agora às 6h41.
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0: Muito bem, estamos de volta agora às 6 horas e 45 minutos aqui na Joinvilense de Verdade, a 89 FM, líder de audiência em todos os horários. Muito obrigado pela sua audiência, muito obrigado pelo seu prestígio de acompanhar aqui o jornalismo da 89 FM. Você que já está circulando pela cidade, né? Como eu disse no bloco anterior, amanhecendo cada vez mais cedo, já estamos chegando aí no período aí que o dia, né, já começa a acordar, a gente já sai de casa, saía de casa com escuro, né? Agora já começa a sair com a luz do sol aqui em Joinville. Um dia belíssimo nessa quarta-feira. Um abraço para todo mundo que já está aí na movimentação, indo para o trabalho, deixando os filhos na escola, fazendo aquele café da manhã, ouvindo a 89 FM, se informando com as notícias, porque tem muita coisa acontecendo nesse país, principalmente aqui na nossa região de Joinville. Então vamos lá, né? Vamos começar com as notícias, porque às 7 horas da manhã tem a propaganda eleitoral, que vai até o dia 1º de outubro, porque é uma quinta-feira. Depois nós voltamos ao normal, né? Depois nós voltamos ao normal. Se tiver segundo turno, tem nova remessa aí até o final de mês de outubro. Dia 25 de outubro são as eleições aí no Brasil para o segundo turno, no possível segundo turno, se vai acontecer aqui em Santa Catarina, se vai acontecer no Brasil, enfim, tem as definições. Para deputado estadual, deputado federal, senador, liquida tudo no dia 4 de outubro. É, tem que anotar numa colinha, hein, porque é número que não acaba mais nas eleições, hein, a campanha já está aí. É, primeiro voto é para deputado federal, são ali 5 números, quatro números, aí depois tem para deputado estadual, 5 números, depois tem para senador, são 2 votos para senadores, né? Senador 1, senador 2, e depois tem um voto para governo do estado e depois para a presidência da república. São muitos votos aí, tem que ir com aquela colinha para não esquecer os números do seu candidato. Ou da sua candidata também, você que escolhe. Importante a gente ter consciência e ir votar pelo bem da nossa região. Porque verdade seja dita, eu vou repetir aqui até os dias das eleições, hein? A gente tá numa situação difícil, hein? Nós elegemos na última eleição apenas 1 deputado federal e 3 deputados estaduais entrando diretamente. A gente tem que aumentar essa representação. Sei que tá difícil, sei que tem que pesquisar, tem que olhar todos os candidatos. Mas a gente tem que ter uma definição aqui para ter mais representatividade. A gente precisa de obras importantes que saiam do papel aqui na nossa região. E se a gente não tiver representação política, esquece, nós vamos ficar pro final da fila. Aí depender só de deputados de outras regiões, a gente vai receber aquela coisa, né? Aquele dinheirinho pingado aqui, aquele dinheirinho pingado ali, porque obviamente os candidatos de fora têm uns compromissos com as suas regiões. Olha, como sempre, nós vamos começar falando do dólar, né, da economia aqui no Brasil, porque a moeda americana fechou o pregão de ontem, terça-feira, com leve alta de 0,10% e fechou a R$ 5,15, mais precisamente R$ 5,154 no dia. No acumulado do ano, o dólar ainda cai 6,10%. O dólar futuro para outubro foi cotado a R$ 5,17, uma alta de 0,15%. Do lado externo, no exterior, o petróleo Brent segue acima dos 108 dólares o barril, por causa da suspensão de carregamento no Mar Vermelho e das interrupções na produção da Líbia, o que pressiona o câmbio global. Já nos Estados Unidos, os juros dos títulos do Tesouro sobem, alimentando apostas de que o Federal Reserve vai manter os juros mais altos por mais tempo. Essa é a aposta que o Banco Central americano, o Federal Reserve, vai manter os juros altos por mais tempo. E aqui no lado doméstico, no lado do Brasil, o varejo decepcionou, hein? As vendas caíram 0,8% em julho, perante aí a comparação com o mês de junho, quando o mercado esperava uma queda bem menor de 0,3%, fechou 0,8%. Também pesou a crise no Supremo, hein? A sessão de ontem sobre uma possível investigação contra o ministro Alexandre de Moraes, no caso do Banco Master. Por outro lado, uma nova pesquisa CNT mostrou Lula com 47% contra 40% do Flávio Bolsonaro no segundo turno, vantagem maior do que outras pesquisas recentes que apontavam um empate técnico. Já o Banco Central Brasileiro, para dar liquidez ao mercado, vendeu US$ 1 bilhão à vista e fez a operação cambial entrar em equilíbrio. É o chamado trade político, que aí o mercado fica de olho aí nas pesquisas eleitorais para ver se tem aí vai balançando a economia no Brasil inteiro. Olha, e como não era novidade, o assunto hoje que mexeu Brasília, mexeu com a classe política, inclusive com a economia, como acabamos de falar, nas últimas 24 horas não se fala de outra coisa nos noticiários políticos e noticiários brasileiros de uma forma geral, foi o julgamento no Supremo ontem, durante praticamente todo o dia, sobre a crise entre os ministros Alexandre de Moraes e André Mendonça, que terminou ontem à noite sem decisão. Só para você relembrar e dar aquele contexto, né? Você já sabe, mas no fim de agosto, o ministro André Mendonça pediu à Polícia Federal um relatório atualizado sobre a rede de influência do ex-banqueiro Daniel Vorcaro, do Banco Master. A polícia entregou o documento e dados do celular do Vorcaro, onde foi encontrado conversas e contatos com o próprio ministro Alexandre de Moraes. A Procuradoria-Geral da República pediu a anulação de todo o procedimento, alegando que Mendonça buscou provas contra um colega do tribunal sem qualquer comunicação prévia. E ali nas escutas foi identificado que o ministro Alexandre de Moraes participou, inclusive, do revisando o contrato do Banco Master, do Vorcaro, num contrato com o escritório de advocacia da sua mulher, a Viviane Barsi Moraes, e de um valor de 133 milhões de reais. Mas outras conversas lá que foram flagradas, né? Obviamente, Alexandre de Moraes e outros ministros aliados, como o Flávio Dino, como o Gilmar Mendes, foram para cima ontem do André Mendonça, querendo também investigações contra o ministro do STF. E na sessão de ontem, convocada pelo presidente do STF, o Edson Fachin, discutiu se os casos de Moraes e de Mendonça deveriam ser julgados juntos ou separadamente, como o Fachin havia decidido. O placar ficou 4-3, chegou a estar 4-4, mas aí o ministro Flávio Dino pediu vistas no processo e ficou 4-3 o placar para nova avaliação. Carmen Lúcia, Luiz Fux, o Fachin e o Mendonça votaram a favor de julgar separados os casos. Do outro lado do balcão está Cristiano Zanin, Gilmar Mendes e o próprio Alexandre de Moraes, que queriam um julgamento em conjunto. Cássio Nunes Marques se declarou impedido porque preside o Tribunal Superior Eleitoral e falou, olha, eu tô na eleição, pegou as coisinhas dele, botou embaixo do braço e foi embora. E o Dias Toffoli que declarou suspeito porque também tem aí suspeitas de participação no Banco Master. Olha, chegou num nível de tensão extrema ali entre os ministros. Gilmar Mendes chamou Mendonça de pichuleco, boneco eleitoral, disse até que era uma máfia. A Carmen Lúcia que foi a melhor declaração. A Carmen Lúcia foi a última a falar e disse uma frase que eu acho que simboliza que todos os brasileiros estão passando. Ela disse que está envergonhada, pediu desculpas para o povo brasileiro e pela espetacularização da sessão. Moraes afirmou ainda que o Mendonça está a serviço de um grupo político que quis dar o golpe no país. Olha, a Carmen Lúcia foi um exemplo total. Isso é uma vergonha. O Brasil está sangrando. Enquanto o Brasil poderia estar discutindo questões importantes nesse momento de eleição, o futuro do Brasil, o que que nós vamos fazer para melhorar a economia, o que que nós vamos fazer para resolver o problema da criminalidade, o que que nós vamos fazer para resolver o problema dos moradores de rua que afetam todas as cidades do Brasil, inclusive Joinville, nós estamos discutindo aí STF. Alguns dizem, Marcão, é o começo da limpeza, mas é uma questão aí muito triste do ponto da crise institucional que atingiu o Brasil. Olha, nós vamos para o intervalo comercial, depois tem a campanha eleitoral e depois eu volto às 7h30 da manhã com muitas notícias aqui no programa Ponto de Partida. Tem as vítimas do incêndio criminoso lá no Fátima, mais duas mulheres morreram, um crime bárbaro que aconteceu. E também temos aí a ampliação da área urbana de Joinville discutida na Câmara de Vereadores. Eu falo tudo para depois do intervalo comercial e depois da campanha eleitoral. Já voltamos!
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0: Agora 6h55.
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Muito bem, estamos de volta agora às 7 horas e 32 minutos aqui em Joinville. Olha a temperatura subindo nesse momento aqui na cidade de Joinville, temperatura na casa dos 14 graus. Olha uma bela manhã de quarta-feira, em dia 16 de setembro de 2026. Olha, dia belíssimo, céu azul, essa é a previsão do tempo que nós gostamos, né? Aquela previsão sem chuva, tudo normal aqui em Joinville, temperaturas amenas aí, boa pra gente fazer a circulação pela cidade. Você que tem que caminhar, você que tem que ir aí pra fazer essas movimentações no centro da cidade ou no seu bairro. Aquele exercício físico também ao ar livre, quem vai dar aquela corrida, quem vai na academia, a gente fica até animado, né? Olha, grande abraço pra vocês aí que estão ouvindo a 89 FM e vendo através do YouTube. Olha, um abraço aqui para todo mundo que já está aqui conectado, né? O Luciano Carvalho, o Reinaldo Pichai de Gonçalves, também por aqui, e o Nelson Amorim, sempre ligadinhos aqui na 89 FM. Grande abraço e obrigado pela audiência. Obrigado pela audiência, quem está no trânsito, né? O pessoal que já saiu mais cedo, já está no trabalho, 7:30 da manhã, mas muita gente saindo agora, se deslocando pela cidade também para pegar o trabalho por volta das 8 horas da manhã. Essa é a turma que acorda cedo e dorme tarde. Olha, grande movimento de carros no trânsito aqui na cidade de Joinville e também na BR-101, hein? Um acidente nas proximidades de Penha, para quem está indo aí para o sentido região sul do estado. Um acidente grave nesse momento, envolvendo caminhões ali. Estou pegando mais informações desse acidente nas proximidades da cidade de Penha, aqui no litoral norte de Santa Catarina, que está congestionando e deixando muito tumulto na BR-101.

É, o pessoal já tá mandando mensagens aqui da BR-101. Acabou de chegar aqui um vídeo do Thiago Cardoso, também falando trânsito muito lento na BR-101 devido a um acidente, hein, que travou a BR-101. Olha aqui o pessoal aqui, Amanda Maia, motorista de aplicativo, ouvinte fiel de todas as manhãs, também mandando um abraço pro Marcão e pro Jonathan Marques.

0: Olha, vamos com as notícias aqui, que tem notícias importantes, principalmente envolvendo aí a área urbana aqui da cidade de Joinville, hein? Olha, um debate ontem na Câmara de Vereadores, pela manhã, numa audiência pública, às 8h30 da manhã, foi para debater um projeto de lei complementar número 39/2026, de autoria do Executivo, venho da Prefeitura Municipal de Joinville, com a proposta de incorporar as chamadas Fazendas Piraberaba e Cubatão, 28 quilômetros quadrados de área diretamente para a zona urbana de cidade de Joinville. Então, uma área que é área rural passa a ser área urbana e cria também uma área de expansão urbana do caminho curto, que vai do Rio Cubatão até o limite com Garuva, somando mais de 59 quilômetros quadrados em um total de 87 quilômetros quadrados de nova área urbana aqui na cidade, quase o dobro do território inteiro de Balneário Camboriú. Olha, um total, cerca de 16 quilômetros quadrados seriam de uso residencial, 11 de reserva ambiental e um pouco mais de 1 quilômetro quadrado de área de logística, com restaurantes, num modelo chamado Urbano, que é área rural com urbano, com lotes mínimos de 5 mil metros quadrados, que foi analisado pela Comissão de Urbanismo, está sendo analisado pela Comissão de Urbanismo da Câmara de Vereadores de Joinville. Olha, eu assisti ontem essa reunião da Comissão de Urbanismo. Eu vou falar aqui algumas coisas para vocês do que eu vi e vi as apresentações. Olha, tem um projeto, eu estava com dificuldade de entender por que dessa expansão urbana até Garuva, mas há um projeto de um empreendimento imobiliário que pode levar até 26 mil pessoas para essa região, um empreendimento imobiliário aí, obviamente, né, com lagos, com área preservada de meio ambiente, mas é um empreendimento imobiliário que vai crescer para a região norte da cidade. Muita gente na prefeitura tem defendido que a cidade, hoje os trabalhadores moram na Zona Sul e trabalham na Zona Norte, tem que levar indústrias para a Zona Sul e levar moradias para a Zona Norte. Então, essa construção, essa é uma defesa de muitos funcionários da estratégia da Prefeitura de Joinville e da área de urbanismo. Então, que eu já ouvi, que eu conversei durante a semana passada. Olha, está muito confuso essa situação, precisa ter mais discussão. E sobre o caminho curto, há uma região dentro do caminho curto que é uma região de quilombola. Então tem pessoas morando lá que já estão muito preocupadas. Ontem, durante esse, lá a comunidade quilombola do Beco do Caminho Curto, né? Ainda tem associação de moradores, tem Ministério Público no circuito, e ontem teve vereadores, e entre eles o vereador Diego Machado, que ficou muito preocupado com essa situação da ampliação da área urbana da cidade de Joinville, principalmente falando da atual estrutura, como será o acesso para essa nova área dos trajetos que hoje já existem na cidade de Joinville, principalmente na região de Piraberaba. Inclusive foi sugerido aí uma audiência pública à noite em Piraberaba para explicar melhor essa situação para os moradores da região. Então aí tem muita explicação para dar. A prefeitura, obviamente, está olhando também a arrecadação, cerca de 600 milhões o município pode arrecadar com essa ampliação, e aí vai desde 250 milhões a 400 milhões com a outorga onerosa, aproximadamente 200 milhões com ITBI, também tem IPTU, enfim, que pode chegar a arrecadação da prefeitura a 600 milhões de reais de receita. Esse é um olhar, é um parâmetro. O outro parâmetro que preocupa também é como chega a logística, como será o abastecimento de água, como será a logística de transporte, como será o tratamento de esgoto, aonde vai vir a água captada, de qual área, se vai ser para abastecer esse novo bairro, praticamente uma cidade de 26 mil habitantes que pode surgir na região norte de Joinville. Olha, e não é a primeira vez. Nós tivemos aprovação aí da ampliação urbana do Vale Verde, nas proximidades lá do Jardim Paraíso. Também tivemos a Marina, que é muito, muito voltada ali para a Baía da Babitonga, para ter um turismo náutico, para ter uma ocupação melhor daquela área. que foi aprovada nos últimos anos. E agora mais essa decisão aqui em Joinville. E aí foi citado também os acessos, né? Estrada do Rio Bonito, Estrada do Oeste, uma nova audiência é preciso realizada em Piraberaba, preocupação com o crescimento da região, que exige aí investimentos em mobilidade, serviços públicos e infraestrutura para acompanhar essa futura ocupação, que precisa ter mais discussão aqui em Joinville, e essa é a função da Câmara de Vereadores. Pouca gente está falando, hein? Pouca gente está discutindo esse assunto. Eu já levantei essa questão da expansão urbana. É um assunto complexo, é um assunto complicado de se discutir, mas quando muitas cidades estão discutindo aí o adensamento, ou seja, fazer as coisas mais aqui no centro da cidade, que as pessoas possam se deslocar aí com menos deslocamentos longos, ocupação aqui do centro da cidade que está começando a ficar abandonado, com alguns prédios aí não ocupados, que são aí alvos de vandalismo, de usuário de drogas, a gente está expandindo a área urbana da cidade, que é perigoso e não é um caminho aí de tendência de outras cidades. Mas vamos acompanhar, vamos analisar, vamos conversar com mais gente sobre esse assunto. Olha, nós temos ouvinte na linha sempre tem prioridade aqui no jornalismo da 89 FM.
1: Bom dia, Marco Aurélio.
0: Bom dia.
1: Aqui é o Carlos de Piraberaba.
0: Fala, Carlos.
1: É BR-101 completamente parada na altura do quilômetro 29 aí, para quem tá se deslocando sentido norte. Tudo parado, beleza?
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0: 29 sentido norte aí, tudo parado também na BR-101, hein? Tô tentando olhar aqui nas câmeras aqui, deu um bug aqui, não tá funcionando mais nada. Para eu olhar aqui como é que estão aqui os aplicativos de deslocamento, pra gente saber como é que tá a BR-101. Nosso ouvinte tá dizendo que no quilômetro 29 tá tudo parado. E também tem um acidente nas imediações de Penha, aqui na no litoral norte de Santa Catarina. Olha, a Guarda Municipal ontem desarticulou um esquema de dinheiro falso aqui em Joinville. A Guarda Municipal desarticulou o esquema de compras com dinheiro falso envolvendo adolescentes. 5 agentes em 2 viaturas localizaram um grupo no bairro Comasa, depois de uma denúncia. Foram apreendidos R$5.000 em notas falsas, 4 celulares e mercadorias compradas com dinheiro fraudado em diversos comércios aqui da cidade. Pelo menos um estabelecimento comercial no bairro Espinheiros foi identificado como uma das vítimas. Um adulto foi encaminhado pela Polícia Federal e os 3 adolescentes para a Central de Polícia. O caso segue em investigação. E ainda sobre a política municipal, aqui um problema sério chegou na Câmara de Vereadores envolvendo a maternidade Darcy Vargas, hein? Denúncias de atraso e má qualidade na entrega de roupas de cama para a maternidade, como lençóis sujos e quantidade abaixo do contratado. Chegaram aí na ouvidoria e a Câmara de Vereadores. Os vereadores, pastor Ascendino e a Vanessa Falck, do Partido Novo, e o Ascendino, que é do PSD, cobraram explicações dos gestores da maternidade da Darcy Vargas. Segundo o gerente de administração, Newton César Donato, aconteceu esse caso por um problema de logística. A empresa responsável já recebeu 5 comunicados sobre as falhas e, segundo o Darcy Vargas, nenhuma cirurgia foi cancelada por causa deste problema. Olha, e outro problema que está acontecendo aqui, que eu estou apurando, é os veículos da APAE, uma entidade importantíssima aqui em Joinville, estariam com problemas, hein? Inclusive para o deslocamento de alunos que não estão indo para a APAE por causa do problema que estão vendo em 2 ônibus da APAE. Ontem um foi para o conserto, estaria aí funcionando a partir de hoje. Mas aí dificuldades financeiras na APAE aqui de Joinville para o conserto desses 2 ônibus que fazem o transporte dos alunos. Chama muita atenção esse caso. Nós estamos apurando aí num caso que não pode acontecer aqui num trabalho excepcional que é feito pela APAE de Joinville. Olha, e o grande destaque ontem de ontem foi a assinatura da ordem de serviço para obras aí na Zona Sul da cidade de revitalização das ruas, que vão formar o binário da Monsenhor Gersino com a Rua Florianópolis. Olha, a grande esperada dessas obras é uma obra complexa, foi dividida em 3 etapas para fazer o asfalto, revitalização, vai ter fresagem do asfalto. A Monsenhor Gersino, no seu trajeto inteiro, vai ser pavimentada, repavimentada. É preciso fazer essa obra, é uma obra importantíssima aí para o desenvolvimento da Zona Sul, e a locomoção, a mobilidade na Zona Sul da cidade, sempre muito difícil, hein? Tanto a Rua Monsenhor Gersino, a Rua Florianópolis, a Rua Guanabara, a ponte da Rua Anêmonas é fundamental, a ponte Joinville também, e principalmente esse binário da Florianópolis com a Monsenhor Gersino. A Monsenhor Gersino vai seguir, vamos dizer assim, centro-bairro, desde o Catarinão, ali no bairro Floresta, em direção ao Paranaguamirim. Já a Florianópolis faz sentido contrário, vai do bairro para o centro, vai desde ali a Rua Fátima até lá nas proximidades ali da Rua Uruçanga. Então segue esses dois, que pode facilitar e muito aí vai facilitar, com certeza, né? O pior que tá, não fica, né? Cá pra nós, né? Que é bom ser o Gersino e a Florianópolis, é um problema sério nas primeiras horas da manhã e também no final da tarde e início de noite na circulação dos joinvilenses que moram na Zona Sul da cidade. Olha, vamos pro intervalo comercial, daqui a pouquinho a gente volta, vamos falar de esporte, tem mais notícias aqui de Joinville. Tem o preço dos combustíveis, pesquisa do Procon, teve redução aí na gasolina e no álcool. Você vai saber de tudo depois do intervalo comercial, fique com a gente, é só um instante.
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0: Agora às 7h46.
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0: Muito bem, estamos de volta agora às 7 horas e 51 minutos aqui em Joinville. Olha, nós estamos apurando aqui porque tem um acidente grave na BR-101, nas imediações de Penha. O trânsito está completamente parado na BR-101 aqui na região norte de Santa Catarina, principalmente aí quem está circulando pela BR sentido Florianópolis, engavetamento de carros, tá, o trânsito ali complicado até Barra Velha, vai impactar muito no já congestionado a BR-101 na região ali de Itajaí, Navegantes, Penha e Piçarras, nesta manhã, neste momento. As informações estão chegando aí por parte da Polícia Rodoviária Federal, então o trânsito está muito tumultuado e muito complicado para quem quer se deslocar pela BR-101 nas imediações da cidade de Penha. Olha, o pessoal continua reclamando, hein? Giovanni Schumacher tá falando o seguinte, ó. Bom dia, Marcão. Hoje está fazendo 48 dias que o eixo de acesso sul está escuro. É uma vergonha mesmo essa escuridão. É bem numa rotatória. Cadê os nossos órgãos públicos, vereadores? Ninguém toma nenhuma providência sobre o eixo de acesso sul, que é frequente essa reclamação, sempre na escuridão. Olha o pessoal aqui, ó, trânsito parado na BR-101, Luiz, motorista de aplicativo, tá falando que é no sentido Curitiba. Sentido Curitiba, tudo parado na BR-101. Olha, e hoje nós vamos falar agora ao vivo com o Gabriel Fronze, hein? Notícias importantes envolvendo os bastidores do Joinville Esporte Clube. E quem traz essas informações é Gabriel Fronze.
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0: Muito bom dia, Gabriel Fronze. Olha, temos novidade de ontem da reunião do Conselho do JEC, do Conselho do JEC, ontem à noite, no qual Gabriel Fronze estava lá, Gabriel. E quais são as novidades?
2: Pauta esportiva recheada nesta quarta-feira, né, Marcão? Um ótimo dia para você, para o Jonathan e para todos ligados aqui na 89 FM. Falando do Joinville, porque ontem nós tivemos duas notícias importantes. Né, dois desdobramentos importantíssimos para a sequência da história do Joinville. Primeiro, a gente inclusive pode compartilhar nas plataformas digitais, agora aqui do Ponto de Partida, a carta do presidente do JEC, D'Artagnan de Oliveira, já se colocando à disposição para uma transição até o dia 30 de novembro deste ano. Vale lembrar que o D'Artagnan ainda tem mais 2 anos de mandato, pelo menos, mas já se colocou à disposição por não achar mais sustentável o seu atual mandato. Dito isso, ontem mesmo, o presidente do Conselho Deliberativo já iniciou a formação de um grupo de transição que deve ser protocolado, né, e oficializado nos próximos dias, quiçá nas próximas horas, Marcão. Então essa é a primeira grande notícia do Joinville. D'Artagnan já levantou a bandeira branca e falou: eu quero sair. Agora o Conselho está se articulando para fazer esse grupo de transição até a saída do presidente.
0: É, e aí vai o grupo de transição que deve sair um novo presidente. Já é um alento, né, Gabriel? Porque, pessoal, a administração realmente catastrófica no Joinville Esporte Clube, agora tem que ver quem vai ter coragem, né, para assumir nesse momento de grande crise sem precedentes no Joinville Esporte Clube. Gabriel, já tem uma sugestão, Gabriel? Quem assume?
2: Não. Ontem um conselheiro colocou o seu nome à disposição, né? O conselheiro Vicente Alves Pereira Neto disse que se não houvesse ninguém, ele se predispunha a assumir o Joinville. Mas tem um caso, Marcão, dessa situação da sucessão do JEC, que ela é muito sensível, que ela diz sobre quais atuais conselheiros são possíveis ao cargo. Eu vou te dar um exemplo. Dentro do conselho existem duas classes, conselheiros extraordinários e conselheiros ordinários. Os conselheiros extraordinários têm pouco tempo de casa, menos de 2 anos. Então, somente conselheiros ordinários, não extraordinários, podem concorrer a um pleito, nesse caso, como presidente do Joinville. Só que o problema maior de tudo é que a bagunça do JEC, ela é tão grande e tão institucionalizada que sequer a diretoria do conselho sabe quantos são os conselheiros ordinários, sabe se eles estão adimplentes ou sabe se eles têm condição de conseguir pleitear esse cargo. Por quê? Porque a diretoria executiva do Joinville não informa nada. Então hoje está todo mundo basicamente no escuro e ninguém sabe, por exemplo, se o Marco Aurélio Braga pode concorrer ao cargo de presidente do JEC.
0: É, eu não concorreria, não aceitaria. Mas é isso aí mesmo. Quem é que vai assumir o Joinville Esporte Clube? Esse é o mato sem cachorro que se está aí, né, essa situação do Joinville Esporte Clube. Mas, Gabriel, mas essa lista... Agora eu tô cabreiro, né? Mas essa lista aí, não tem ninguém que tem uma lista aqui? Quem é aqui? Vamos olhar aqui.
2: A lista hoje, ela tá no site do Joinville. É, mas ela é totalmente desatualizada, porque não existe um repasse de informações da diretoria do JEC ao Conselho Deliberativo. Então, de repente, a gente está falando de um nome, Marcão, que está inadimplente há 6 meses e, obviamente, não poderia concorrer ao cargo.
0: Claro.
2: Então, essa bagunça do Joinville, ontem ficou claro, Marcão, para você entender o tamanho do caos financeiro, do caos institucional do Joinville. Existe o Conselho Fiscal, que é um dos 3 poderes do clube. O Conselho Fiscal revelou que não sabe o nome sequer da contabilidade que atende o Joinville.
0: Jesus.
2: Então, assim, existe um poder dentro do clube. O Conselho Fiscal diz que não sabe quem é o financeiro do JEC hoje, né, a pessoa responsável pelos pagamentos, e que não sabe sequer quem é a contabilidade do Joinville, pois tudo é centralizado no presidente.
0: É, Gabriel, tem muito assunto ainda sobre o Joinville Esporte Clube. Gabriel vai trazer mais detalhes e mais desdobramentos também.
2: Mas deixa eu já dar até mais um, Marcão. Não, é que óbvio que tem Libertadores, tem, né, a classificação do Fluminense, os jogos da Sul-Americana, mas do Joinville tem uma... Foi aprovada a evolução da SAF com o parceiro JBM, com o empresário joinvilense Tarcísio Batista Júnior. Porém, em outras condições. Então, o Conselho Deliberativo do Joinville ontem deu sinal verde para uma proposta da SAF, para um parceiro da SAF, porém com um ajuste em uma das propostas que foi enviada. Então, assim, a gente também teve uma evolução na SAF, com um grupo, né, conduzido por um empresário joinvilense, que fez uma proposta de 150. Porém, alguns ajustes ainda precisam ser feitos para essa validade ser plena, né, Marcão? Então, assim, o Conselho Deliberativo do Joinville ontem, por 16 votos a 2 e a um outro voto contrário, então 16 pessoas votaram sim, essas 16 falaram sim, pode ser esse parceiro, só tem que ter um ajuste na proposta dele, mas ele poderia seguir.
0: Olha, tem mais essa notícia aí também, hein? Mas agora um sinal verde aí para a SAF do Jequinha. Só a SAF que vai salvar. Isso não tem jeito. Gabriel, rapidinho aí, vamos passar pela rodada aí. O pessoal não quer que fale do São Paulo, né? Mas o São Paulo ontem deu adeus na Copa Sul-Americana para o Boca Juniors.
2: Já tinha perdido para o Boca, né, pelo placar de 1-0 no jogo de ida, saiu atrás, né, conseguiu fazer o gol aos 45 do segundo tempo. Boca Juniors, que colocou em campo no segundo tempo vários conhecidos, né, do futebol brasileiro, o Ángel Romero, ex-atacante do Corinthians, o Ener Valencia, jogador do Internacional, e depois do jogo o Luciano saiu falando cobras e largatas, né, falando sobre salários atrasados, coisas que estão em atraso. Enfim, o São Paulo está eliminado na Copa Sul-Americana, diferente do Vasco, que ontem com um time misto conseguiu uma importante vitória contra o Santa Fé em São Januário, 2-0, e também do Fluminense, que mesmo perdendo para o Platense por 2-1, conseguiu a classificação e está na semifinal da Copa Libertadores. O Fluminense viveu um momento mágico, né, Marcão? É. Se a gente for pegar os últimos anos aí do Fluminense, são semifinais de Libertadores, campeão de Libertadores, semifinal do Mundial de Clubes. Então, assim, o Fluminense vive um dos momentos mais mágicos da sua história, se a gente for pegar o acumulado desses últimos anos.
0: É verdade, grande atuação, mais uma vez, do goleiro Fábio, veterano goleiro Fábio, salvando o Fluminense. E hoje tem mais jogos, tem o Palmeiras e também tem o Flamengo. É hoje ou amanhã?
2: Amanhã. Tá, hoje tem Palmeiras, hoje tem Corinthians e hoje tem brasileiros em campo na Copa Sul-Americana com o duelo do Santos contra o Galo.
0: É isso aí, Gabriel Fronzi, com mais notícias no 89 Esportes, aí toda a rodada e também os desdobramentos do Joinville Esporte Clube, e depois retorna no Joinville em Foco. Gabriel, excelentes informações e até a mais tarde aí no Joinville em Foco. Abraço, Gabriel, boa quarta.
2: A gente vai ter muito trabalho pela frente. Um abraço, Marcão.
0: Muito trabalho, exatamente isso. Estamos chegando no final do programa. Olha, continua a BR-101 em parada, parado o trânsito, muito congestionamento, sentido norte, hein? Sentido norte também, o Carlos aqui está dizendo que está indo para Florianópolis, também vai pegar um congestionamento da BR-101. Olha o pessoal aqui reclamando da iluminação também ali no eixo sul da cidade de Joinville. Olha, quero mandar um abraço para todo mundo. Muito obrigado pela participação aqui no WhatsApp da 89FM. Muita gente, a gente com um programa mais espremido devido à campanha eleitoral, não conseguimos colocar todo mundo no ar. Mas voltamos amanhã, 6:30 da manhã, com o programa Ponto de Partida, o programa que acorda cedo para deixar você sempre muito bem informado e bem informada. Eu retorno às 6 horas da tarde com Joinville em Foco, aqui na 89 FM. Beijo no coração de todos, fique com Deus e a gente se vê mais tarde.
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3: 8 e 2.
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1: 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Muito bem, 89 FM, João Vilenço, de verdade, começando Manhã Premiada

0: premiada na 89 FM, Joinvilense de Verdade. Hoje, quarta-feira, dia 16 de setembro de 2026. Temperatura marcando nesse momento 15 graus, friozinho de Joinville, mas aquele céu de brigadeiro maravilhoso. E aqui no Manhã Premiada você participa através do nosso WhatsApp. 991210089, hashtag Prêmios89. Hoje eu tenho por aqui prêmios maravilhosos, tem kit da número 1, com boné, tem par de ingresso do PDS e tem a sua participação. Estou te esperando, começou o nosso Manhã Premiada, bora!
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0: Bruno Marrone com Corpo e Alma, hoje às 10, 8 e 9.

0: Samuel, 89. Romance Rosa. Você curtiu por aqui também Paixão de Mulher, Paula Fernandes. Embaixador Gustavo Lima com Assunto que Dói. E hoje às 10 de Bruno e Marrone com Corpo e Alma. E você segue participando por aqui, 99121-0089. Hashtag Prêmios 89. Ricardo Denis de Piraberaba está com a gente. O Valberto Cunha em Itaúm, obrigado pela audiência. Quem mais? A Camila do bairro Jardim Sofia. Do João Costa tem o Eric por aqui. 99121-0089. Hashtag Prêmios 89. Eu estou te esperando, tá? 89 FM.
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0: 8h22.
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0: Sol em Joinville, 15 graus.
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0: pelas ruas de Joinville, olha para o céu e fala: meu Deus, que presente, esse céu maravilhoso, céu de brigadeiro. Então vamos com mais animação ainda nesta manhã de quarta-feira, e esperando você pelo nosso WhatsApp 991210089 com a hashtag Prêmios89. O Adenilson está com a gente por aqui também, o Andrew Correia do bairro João Costa, Simone Simplício do Itim Garaquari, sempre ouvindo a melhor, obrigado de coração pelo elogio. O Márcio José do Jardim Iriú, valeu Márcio, obrigado pela audiência. Tá chegando por aqui também a Karine do bairro Estevão de Matos. Do Panágua tem a Maria José, o Márcio, legal demais, a família toda curtindo 89, indo pro trabalho.
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0: muito bom, muito bom. 89. A audiência de vocês é maravilhosa. Nosso quadro, Ana Castela.

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1: Xerrite! Thierry Ferrugem aqui no 89, Cachorrinho, tocou por aqui os 10 mandamentos do amor, Eduardo Costa, Cheiro de Culpado, Júnior e César e nosso quadro da Ana Castela. Daqui a pouquinho, depois do intervalo, tem Rádio Novela 89.
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1: 8h42.
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1: Sol em Joinville, 14 graus.
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5: Muito bem, 89 FM, Joinville, de verdade, chegando rádio novela por aqui, tá? 89 FM.
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5: Rádio Novela. Novela agora, que são elas, do ano de 2003. Em uma vila comandada por mulheres, Léo enfrenta o poderoso prefeito Juca enquanto vive conflitos amorosos e familiares. E a música de Paulinho Mosca, Pensando em Você, embalou agora, que são elas, de 2003.

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0: agora ignora, né?
1: Seu passo.
0: Rosa, Cris Gaio, Rodolfo, Fio Fio na 89 FM. Você curtiu por aqui também Saudade Inconveniente de Menos é Mais com Pablo, Rancorosa de Henrique e Juliano, Victor e Léo, Tem Que Ser Você e Pensando em Você de Paulinho Mosca, Rádio Novela, agora que são elas do ano de 2003. Na volta do intervalo tem mais, mas não saia daí, hein?
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0: 93.
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0: Começaram nesta semana as obras de requalificação de ruas que vão integrar o futuro binário Monsenhor Gersino e Florianópolis na zona sul de Joinville. O projeto prevê melhorias na infraestrutura viária e tem prazo de execução de 8 meses. A intervenção faz parte das mudanças planejadas para melhorar a circulação de veículos naquela região. Agora 97. 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Segue por aqui com muita alegria na 89 FM, Joinvilense de verdade. Você que está pelo trânsito de Joinville, você que está em casa, no trabalho, está curtindo, vamos juntos.
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0: 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E o nosso WhatsApp, pra você não esquecer, 991210089. Vai mandando aí a hashtag Prêmios89 pra participar. Um abraço pro Fernando Mendes, do Ulisses Guimarães, pra Paola Serino, do bairro Fátima, pro Salésio Pereira, do Jardim Sofia, pro Carlos Araújo, do Boa Vista, que tá curtindo com a gente também. E mais, a Maria do Comasa, do bairro Jarivatuba, o Ricardo. Valeu, gente. 991210089. Vai mandando a hashtag Prêmios89, que eu tô te esperando.
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0: 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Ian com Dilcinho, a gente separou. Daqui a pouquinho, porque agora é Irmão da Lua, Amigo das Estrelas. Eu li a segunda música. Eu dei um spoiler por aqui.

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1: 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A gente sempre fala muito da natureza, né? Vamos plantar árvores, mas a conscientização ela é tão fundamental quanto, porque não adianta só a gente plantar, não derrubar também é uma parte essencial, fundamental, importantíssima nessa luta a favor da natureza. Então, se você desconfiar que alguém está derrubando, desmatando, denuncie, tá bom? É mais importante que plantar é não derrubar também. Bora, 991210089. Tô te esperando por aqui, hashtag Prêmios89. Eu tenho par de ingressos do PDS, eu tenho kit 89, mais boné.
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1: 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E eu tenho Matheus e Cauã com a Anitta, ao vivo e a cores.

Edson Hudson, 89, Amor de Ping Pong, com Jean Giovanni também. Tocou por aqui Coração na Cama, Hugo Guilherme, Se Eu Te Perdoar, do Cleito Romário, com Zé Felipe. Mulher Quando Termina, Nayara Azevedo, e Ao Vivo e a Cores, Matheus e Cauã, com Anitta.

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2: 9h42.
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2: Sol em Joinville, 14 graus.

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4: Chegando a pancada da semana por aqui na número 1 de Joinville.
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4: Simone Mendes com Pablo, Suar Pingado.

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0: sto dinheiro à toa, né?
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0: termina ou termina?
1: Terminar com raiva, amigo.
2: É. Pra gente esquecer. Me ajuda a esquecer.
0: Assim, ó. Você já decidiu.

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1: Qual que vai ser a desculpa que você vai inventar pra ele hoje, hein? Deixa eu te perguntar uma coisa. Olha aqui.

0: sapenes, dottorei.
1: Luan Santana na 89 FM, seu doutor. Você curtiu por aqui também na número 1 de Joinville, Até Você Voltar, de Henrique Juliano. Término Covarde, Guilherme Benuto. E também Não É o Lugar, É a Pessoa, Chão de Avião, com Henrique Juliano.
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1: 10h03.
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3: Atenção aos consumidores, o Procon de Joinville divulgou ontem a pesquisa de preços dos combustíveis e do gás de cozinha referente ao mês de setembro. O levantamento mostra a variação encontrada nos estabelecimentos da cidade e serve como referência para o consumidor comparar também os preços antes de comprar. No site da Prefeitura de Joinville você encontra toda a pesquisa e a variação do preço dos combustíveis e gás de cozinha também. 10 e 7. Para mais informações, continue no 89 FM. Quarta-feira de sol e frio na maior cidade do estado e, claro, de muita música boa na maior e melhor rádio da cidade também. Participe 991210089. 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Chegando por aqui a Dose Dupla. Tem que ser com eles, né?
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5: 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Duas do seu artista favorito na número 1. 89
3: FM. Dose Dupla com Bruno e Marrone. Se não tivesse ido, e por um minuto, 10 e 8.

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1: E aí, parceiro, como é que tá o coração?
2: Rapaz, tá batendo muito forte, mas eu tô preparado.
1: Será que tá tudo pronto?
2: Tá tudo pronto, tá tudo lindo. Pra galera ver o nosso sonho se realizar.
1: Chegamos, hein?
2: Isso é o Gator.

0: mesmo assim, se isso acontecer, não tem jeito, né? Camisa 10. Turma do Pagode, você curtiu por aqui Casalzão de Ana Castela com Hugo e Heitor e a dose dupla duas do seu artista favorito com Bruno Marrone por um minuto e se não tivesse ido. 89.
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0: 10h23.
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5: 89 FM, Joinvilense de verdade, manhã premiada comigo, Douglas Martins. Eu tô te esperando no nosso WhatsApp, 991210089, com a hashtag Prêmios89. Tem par de ingresso pro PDS, tem kit 89, mais boné, tô te esperando. 89 FM. E sabe onde eu vou estar te esperando também? 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
5: Todo o romantismo de Jorge Mateus, aí já era, 10h29.

0: Obrigado, gente.
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4: Todo casal passa por essa história aqui. Tenho certeza, viu? Não falha.

0: Embaixador Gustavo Lima.
1: E ver sua família sofrer.
0: Todo mundo me ama. Tocou por aqui também, Independente Emocional Ferrugem. Tô com saudade, sim, TM Thiago e Camisola e Fio, Diego Vitor Hugo. Deixa eu mandar um abraço todo especial pro Matheus, o nosso ouvinte. Ele conhece tudo e mais um pouco da 89, tava falando comigo agora e ele foi falando todos os nomes dos programas, os patrocinadores. Matheus, obrigado de coração, tá? Muita saúde pra você e muitas bênçãos na sua vida, bora!
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0: 89 FM, Joinvilense de verdade, manhã premiada comigo, Douglas Martins, aqui na número 1 de Joinville. E tá chegando por aqui, amigos no rádio. Daqui a pouquinho tem o resultado do sorteio. 89 FM.
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0: Leandro e Leonardo, Rumo à Goiânia. Música de 1998. 10 para as 11.

Cristiano Araújo na 89. Por quem? Tocou por aqui rumo a Goiânia de Leandro e Leonardo. Resultado do sorteio. Vambora. Par de ingresso pro PDS, pro Márcio José do Iriú. Final do telefone 3254. E o kit 89, mais boné. Aquele boné maravilhoso, bordado, para você desfilar pelas ruas de Joinville região. Vai pro Fernando Mendes do Ulisses Guimarães. Final do telefone 1143. Na volta do intervalo tem o delivery.

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4: 10h59.
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4: Falando de algumas obras que interditam vias no bairro Floresta e América. Obras de manutenção na rede de água e esgoto vão interditar vias no bairro Floresta e América, que em Joinville devem afetar o trânsito e o abastecimento nesta semana. As intervenções são realizadas pela Companhia Águas de Joinville e podem ser reagendadas em caso de condições climáticas desfavoráveis. No bairro Floresta, a obra de implantação da rede de esgoto na rua Elis Regina, no trecho entre as ruas Leopoldo Soares e Francisco Alves, segue até no próximo sábado, dia 19, às 4h30 da tarde. Motoristas que se trafegam pelas ruas Francisco Alves e também rua Sorocaba podem passar pela Santa Catarina, Ari Barroso e Guilherme Krieger. Já no bairro América, será realizada uma desativação da rede de água na rua Quidaban, hoje às 10 horas da noite. Agora 11h03, para mais informações, continue no 89 FM.
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4: FM, Joinvilense de verdade, começa agora o Delivery, sua música entregue na hora aqui na número 1 de Joinville, bora!
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4: 991210089, delivery sua música entregue na hora nesta quarta-feira de sol em Joinville. Quarta-feira maravilhosa, temperatura marcando 15 graus. Embora esse céu de brigadeiro, a temperatura um pouco baixa e músicas muito quentes, tá bom? 991210089 é nosso WhatsApp, que você vai pedir a sua música, a gente vai tocar ela pra você e você ainda concorre a prêmios maravilhosos. Eu tenho por aqui um kit surpresa da 89 FM, não posso revelar o que vem nele. Só o ganhador saberá, então participe. Delivery. Ferrugem na 89, interessante, a trilha sonora de vários apaixonados.

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1: Bom dia, tio Douglas. Ô, tio Douglas, toca uma do Panda pra nós aí. Nem é de beleza que eu estou falando. Newton César Góes Belo de Pirabiraba.

0: firme, hein?
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2: Fala, Douglas Martins, bom dia. Que é o Luiz Felipe do Petrópolis. Tu toca pra nós hoje cerveja de garrafa de Atitude 67, por gentileza, e põe meu nome no sorteio aí. Beleza? Abraço.
3: Cerveja de garrafa pra uma menina muito especial.

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1: Bom dia, seu Douglas, tudo bem? Sou Maria Aparecida, aqui do Iririo. Gostaria de ver a música do Zezé de Camargo e Luciano, uma hora e meia. E ofereço pro meu esposo Maurici. E um abraço. Bom trabalho.

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15: Bom dia, aqui é a Edri do João Costa. Eu gostaria de pedir a música do Raça Negra, Cheia de Manias, e oferecer para os meus filhos lindos, o meu primeiro príncipe, o Gustavo Henrique, que é meu diamante negro, e pro meu xaropinho, o chato mais querido que a mamãe tem, o Arthur Felipe.

Bom dia, Douglas, meu querido, que é o Ricardo Denis de Piraberaba, desejando aquela quarta-feira abençoada, meu jovem. E, se possível, aí, toca aí Dallas Company, amor de cowboy. Quero oferecer pra galerinha aí que tá curtindo os top da galáxia, pra galerinha aí da oficina do Michel Mondini ali de Piraberaba, que tá bombando, hein? Beleza, meus queridos? Aquele abraço!

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2: 11:44.
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2: Sol em Joinville, 20 graus.
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2: Bora pro resultado do sorteio. Obrigado a todos que participaram no 991210089. O kit da 89 vai pro Gilson Alan. Final do telefone 0698. Bora, você participando por aqui. Daqui a pouquinho tem 89 Esportes. Daqui a pouquinho também tem o horário eleitoral gratuito. E agora tá chegando por aqui Victor e Léo na número 1 de Joinville no delivery. Pronto, tá aqui. Eu estava arrumando. A música Lembranças de Amor tá chegando por aqui. Pedido da Ana.

0: 11:54.
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1: Meio-dia e 26.
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1: Muito bem, relógio marcando meio-dia e 32, horário de Brasília. Hoje, quarta-feira, quarta de sol, dia 16. Opa, eu não entrei. Perfeito. Hoje, dia 16 de setembro de 2026. Temperatura marcando 19 graus. Está começando o nosso 89 Esportes. Gente, bora rapidinho começando. Você participa conosco. 89 Esportes. Até 1h10 para a gente falar muito sobre a reunião do Conselho Deliberativo. Tem muita novidade no Joinville Esporte Clube. Então, sem mais delongas, eu peço para que você participe no nosso WhatsApp.
2: WhatsApp!
1: E eu já vou com ele. Oi, Gabi, você tá bem? O negócio tá bombando nos bastidores. Seja bem-vindo.
3: É daquele jeito, né, Douglas Martins? Uma ótima tarde pra você, pro Elton Carvalho e pro ouvinte ligado aqui na 89 FM, naturalmente o mais inteligente do rádio esportivo joinvilense. Ontem, a reunião do Conselho Deliberativo do Joinville apresentou dois pontos que eram pedidos pelo torcedor do Joinville há muito tempo. Uma indicação da saída do presidente D'Artagnan de Oliveira. E aí a gente vai poder repercutir o documento por aqui, tudo que foi analisado na reunião. O D'Artagnan levantou a bandeira branca e falou assim, então eu saio. Façam aí a transição e eu saio. Agora essa bola tá com o conselho, que ontem mesmo já iniciou um comitê de transição. E aí todos os conselheiros salientaram para que isso ocorra o quanto antes. Porque faz hoje, ó. Hoje é quarta-feira, até amanhã faz aí esse comitê e já salienta o presidente D'Artagnan. Ó, o comitê tá aqui, pode sair. É, então, assim, eu acho que agora essa bola tá com o Conselho Deliberativo. E também ontem a aprovação do parceiro pra SAF. Então, assim, a proposta que envolve o grupo RX e TMB, do empresário joinvilense Tarcísio Batista Júnior, o grupo foi aprovado. O que precisa é um ajuste na proposta. Então, alguns podem até chamar de uma contraproposta, mas é um ajuste na proposta. Aprovaram o parceiro, tem um sinal verde para o parceiro, e aí a gente vai poder lembrar dos ritos por aqui. Mas evoluiu essa questão da SAF também, antes tarde do que mais tarde, obviamente com um pequeno ajuste. Então, eu acho que, independente dos outros resultados, né, de ontem, Libertadores, Copa Sul-Americana, a gente teve um bastidor bem... Não movimentado, se assim a gente pode dizer. Bem movimentado. Sim. Do Joinville.
1: Elton Carvalho! Tudo bom, Elton? Então, esse dia 15 de setembro, essa terça-feira, foi muito movimentada nos bastidores do Joinville, o que pode iniciar uma nova trajetória a partir daí. Seja muito bem-vindo.
4: É isso, Douglas. Um abraço para você, para o Gabriel, para nossa audiência. Eu acho que a atitude do presidente D'Artagnan finalmente enxerga o que está diante dos olhos de todos nós há muito tempo. Essa gestão ela não tem mais o que fazer no Joinville, gente. É tão simples quanto isso. A gente já enumerou várias vezes os motivos todos aqui pelos quais não há mais nada a ser feito. Já são 4 anos aí praticamente de gestão. Vão se completar aí até novembro, vai se completar 4 anos, perdão. E o Joinville está em total descrédito. O Joinville não consegue formar equipes competitivas. O Joinville não consegue atrair parceiros significativos. Tudo que se fala do Joinville é ruim. E o Joinville, inclusive, a gente tem levantado bastante essa bola por aqui no programa, tem inclusive sendo, olhado pelo seu torcedor já sem muita esperança. Prova é o público que está em Jaraguá do Sul, a gente volta a repetir aqui. Talvez, mesmo com esse rebaixamento, mesmo com a eliminação precoce na Série D, se o Joinville respirasse novos ares, concordo. A coisa vai. Talvez o torcedor se motivasse mais aí em Jaraguá do Sul. Mas como é tudo mais do mesmo, então não há motivo mesmo para você deixar a sua casa, percorrer 40 quilômetros para acompanhar tudo da mesma maneira. Eu acho que isso é uma, vamos dizer assim, um pequeno passo. Mas eu acho que para alcançar novos passos, agora a bola cai para todos os outros conselheiros, né, que estão aí participando desse movimento de transição. Mas o que eu sempre disse aqui também e quero repetir é que, pelo menos, o presidente D'Artagnan reconhece que não é um problema dele quem vai assumir agora. Não é um problema dele e nunca deveria ser. Isso nunca deveria ser a justificativa, mas quem vai assumir? Isso não é problema seu. Boa. Quem tem que resolver isso aí é o Conselho Deliberativo do JEC, os sócios, a torcida.
3: E ontem mesmo já apareceu um. O conselheiro Vicente Alves Pereira Neto levantou a mão e falou assim, ó, se ninguém quiser, eu assumo. Pronto, já apareceu um. Mas será que o Vicente é bom?
4: Isso
3: será
4: é
3: que
4: outro
3: é ruim?
4: Departamento.
3: Será que tem... Ele já levantou e falou, se ninguém quiser tocar, eu toco. Pronto, acabou.
4: Isso é outro departamento, Mas assim, ó, o Joinville, ele... Quem vai assumir o Joinville, isso é problema de todos os outros. Não é problema de quem tá lá.
3: Justo.
4: E eu volto a usar a história também aqui como... A história nos ajuda a entender o presente. Eu já me dizia um professor, você estuda a história para entender o presente e projetar o futuro. O Joinville foi campeão em 2000 e o presidente Márcio Fogazanga renunciou por conta de uma série de problemas financeiros do Joinville na época. Em 2000.
3: Uhum.
4: Campeão. Campeão, gente. Campeão estadual. Coisa que a gente não sabe fazer há 25 anos. Ele foi campeão e renunciou. Se um cara que foi campeão e renunciou e não estava assim preocupado com quem ia assumir, por que que hoje, na atual condição do Joinville, tem que ficar preocupado com quem vai assumir? Entendeu? Não tem que ficar preocupado. Esse é o problema de todo. Ah, não vai ter ninguém. Azar do Joinville. Sim. E aí a gente vai chegar à conclusão que realmente o Joinville é um clube que ninguém mais quer. Aí é outra discussão, é outro debate, é outro departamento.
0: Mas claro que vai ter, gente. Muita gente. Vai aparecer.
3: Enfim, eu acho que isso já passamos.
4: Sim, sim.
3: O ponto principal agora é... Tem um dos três pedidos, e aí eu vou apresentar aqui, seguir uma ordem cronológica.
0: Bora, assim, bora, vambora.
3: Mas um dos três pedidos, ele pede um reembolso ao presidente D'Artagnan. E isso acontece em vários outros clubes.
4: Porque ainda vamos ter
3: isso ainda tá no julgamento,
4: né? Exatamente.
3: Isso. Então,
4: não
3: então
4: tem
3: tá
4: nada...
3: Lá. Gente, vamos lá. Para quem está nas plataformas digitais da 89FM, vamos ler um pouquinho sobre esse comunicado ao Conselho Deliberativo, que foi encaminhado pelo presidente ontem, e que ele fala sobre a suspensão de conflitos institucionais, inclusive com a recente instauração do processo disciplinar, passou a gerar um ambiente de instabilidade no Joinville. Então, diante deste cenário, o presidente entende que o caminho mais responsável é permitir que o JEC inicie um novo ciclo de gestão de forma democrática com uma transição organizada. Por esta razão, o presidente informa que está disposto a apresentar a renúncia até o dia 30 de novembro de 2026. Até lá, a atual administração vai seguir cumprindo suas responsabilidades, e aí o presidente também fala sobre esses votos que ele faz para a instauração, né, dessa comissão de transição que vai acontecer. E sim, o presidente do Conselho Deliberativo ontem, Dr. Roberto Pugliese Jr., já salientou de que esse grupo de transição está sendo formado e que ele vai em breve ser oficializado sobre a sequência do Joinville. Importante falar sobre a questão da transição, que antes mesmo da transição, houve um posicionamento do Conselho Fiscal na reunião de ontem. E tem algumas coisas assim que elas são puramente inacreditáveis, né? Daqui a pouco a gente vai poder falar sobre quem pode assumir o Joinville, quem não pode, porque só conselheiros ordinários, né? Eu vou dar um caso para vocês, óbvio que eu não tenho nenhuma pretensão, nunca. Mas eu sou um conselheiro extraordinário, entendeu? Assim como vários outros são conselheiros extraordinários. Apenas conselheiros ordinários com mais de 24 meses dentro do Conselho podem pleitear situações desse tipo. Mas tem uns negócios que aconteceram ontem, assim, que são inacreditáveis. O Conselho Fiscal abriu a reunião, salientando que 50% da documentação referente a 2025, a gente está em setembro de 2026, 50% da documentação que foi pedida, que é uma documentação que foi solicitada, ela ainda não foi enviada. Diferente do vídeo do presidente, né, nas últimas semanas, que falou, não, enviei tudo aí, o pessoal tá aí e tal. Não, não enviou. Falta 50%. E assim, não precisa ser nenhum gênio para pensar que, quando nós estamos falando de finanças, se falta um documento que seja, a conta já não vai fechar, né, gente? Já não é uma conta fidedigna. Não importa que são 50%.
4: Se você manda as suas contas lá, faltou a conta da luz ali, então...
3: Não, cara, eu tô mandando o extrato do Gabriel. Eu posso falar por mim. Eu tenho conta no Nubank, eu tenho conta no Sicredi, tenho conta na Caixa, beleza. Aí, não. Aí eu deixo de mandar um extrato de uma dessas contas. Reflete o que é o meu patrimônio ou não?
0: Claro.
3: Não.
0: Não, claro, a conta não vai fechar.
3: A conta não vai fechar. Então, do Joinville falta isso. A gente chega num ponto que o Conselho Fiscal não sabe quem é a contabilidade do Joinville hoje. O Conselho Fiscal, Douglas, ele não sabe quem é o financeiro do Joinville hoje. Aí tem o que viu o São Antônio, um conselheiro, né, e uma carreira completamente ilibada do Joinville, que está fazendo um trabalho de apoio. Não vinculado à diretoria, importante frisar, mas o senhor Antônio foi lá e ele, né, nesse dia a dia do Joinville, conseguiu explicar um pouco mais. Mas aí o Conselho Fiscal não tem a informação. O JEC é formado por três poderes, tá, gente? Poder Executivo, que é o que é eleito, o Conselho Deliberativo e o Conselho Fiscal. O Conselho Fiscal não sabe quem é a contabilidade do Joinville.
4: Mas assim, ó, vamos lá. Quem é o vice-presidente do JEC?
3: Não tem.
4: Quem é o CEO do Jack?
3: Não tem.
4: Quem que é o financeiro do Jack?
3: Ontem foi salientado, diretor financeiro não tem, que é uma obrigação estatutária.
4: Não tem mais ninguém.
3: É. Então, só sobrou
4: então
3: o presidente.
4: É isso aí, entendeu?
0: O que mais que a gente teve nessa reunião do conselho ontem? Vai lá.
3: Cara, dentro do conselho fiscal foi falado sobre essa situação de que não é possível analisar adequadamente a situação do Joinville. Falou-se também sobre casos do futsal, de uma falta de documentos do futsal, e acho que daqui a pouquinho o Elton até pode colaborar com isso, né, nessa situação com o Vitor. O comitê de apoio fez as suas explicações, né? E inclusive com o presidente, com o conselheiro Vicente se colocando à disposição ao cargo de presidente, e o relator do processo disciplinar, o conselheiro Thiago, salientou qual é o cronograma para que tudo isso aconteça. Então, segundo ele, todos os documentos precisam ser enviados até o dia 18 de setembro. Então o Jack ainda tem a diretoria aí, D'Artagnan, né? Enfim, ainda tem mais 2 dias aí para enviar toda a documentação. E segundo o relator do processo disciplinar, fez uma longa e valiosa explanação, a tendência é que até o final de outubro, a segunda quinzena de outubro, ele tenha o voto. Então agora ele precisa receber os documentos, para receber os documentos, começar a processar, tudo isso dentro do prazo, tá, gente? Então esse prazo existe. Não tem como você pegar, igual o Dr. James pegou, 300 documentos, e querer hoje para amanhã olhar os 300 documentos. Então tem um prazo que ele está previsto, e isso foi bem explícito ontem pelo relator, o Dr. Thiago.
4: Gabriel, deixa eu te fazer uma pergunta aqui. É você que estava lá no conselho e talvez tenha mais o termômetro, né, do conselho em si. O quanto que esse anúncio de renúncia programada do presidente D'Artagnan de Oliveira, entre aspas, alivia a avaliação de um eventual impeachment?
3: Eu acho que não tem a ver. Não tem a ver porque são pedidos diferentes.
4: Sabe por que eu estou falando isso, até para te dar o contexto aqui? Porque a gente sabe que no Joinville as coisas são bem assim. A pessoa está meio ameaçada, ah, tá bom, então eu vou sair. Aí tudo que foi feito de errado, já vai sair mesmo. Ah, deixa assim, joga para debaixo do tapete e pronto. E assim vai. Vai sair mesmo, não precisamos.
3: Tem um dos
4: faz
3: pedidos,
4: aquela coisa, aquela média, fica todo mundo bem e tal.
3: Um dos pedidos é protocolado pelo conselheiro Rafael Egger, ele diz sobre o reembolso. E isso é normal em todos os clubes. Ontem mesmo, o Flamengo estava votando no conselho deliberativo dele o fim de dirigentes abnegados. Não tem mais, não tem mais.
4: Essa palavra que eu...
3: Não tem mais.
4: Detesto.
3: Hoje em dia, todo mundo que vai trabalhar lá tem que ser remunerado. E pronto, é remunerado, cobrado, e se fez a dívida, paga a dívida que foi feita durante a gestão. Mas enfim, e foi votada também essa proposta da SAF. Lembrando que era algo que já estava lá atrás. Tinha a proposta do consórcio 76, que desistiu no meio do caminho, e faltava, era uma pauta pendente, salientar isso. Então vamos pensar assim, gente. O Jack na pindaíba que tá, sem dinheiro, sem eira nem beira, tem um empresário de Joinville que salientou, não, eu quero assumir. Eu quero assumir, só que ele não quer assumir como presidente, ele quer comprar o clube. Uhum. Então o que foi salientado ontem por 16 conselheiros, ao todo 19 conselheiros votaram, e é muito pouco, né, gente? Vamos pensar assim, uma cidade do tamanho de Joinville,
0: 19
3: conselheiros.
4: 500 pessoas no estádio, gente.
3: Isso é
4: tudo
3: isso.
4: Reflexo.
3: 19 conselheiros, e assim, né? Salientar mais uma vez, na instauração do processo administrativo contra o presidente D'Artagnan de Oliveira, 11 conselheiros votaram contra, ou seja, votaram a favor do D'Artagnan.
4: Nenhum foi.
3: Só os dois que estavam na comissão de apoio. Os outros 9 sequer estavam presentes ontem.
4: Isso é óbvio. Isso é óbvio.
3: Sequer estavam presentes ontem.
4: É mais óbvio.
3: Mas enfim, 16 conselheiros votaram em uma contraproposta ao grupo hoje comandado pelo empresário joinvilense Tarcísio Batista Júnior. Então, o que vai acontecer nesse momento? O conselho volta para ele, essa proposta levemente será remodelada, mas o escopo principal, que é você aceitar o parceiro, já deu. Então, assim, vamos marcar de sair? Vamos, mas troca essa roupa aí para fazer um negocinho legal. Então tá, mas vamos sair hoje, vamos assistir uns filmes, vamos no cinema, fazer esse outro negócio, bom. Mas vamos limpar o carro primeiro, vamos lavar o carro para chegar lá, né, causar uma impressão boa. Então é isso que fez o Joinville. O Joinville já acertou que vai sair para ir pro cinema. Só precisa agora escolher a roupa certa.
0: Falando em sair, deixa eu mandar um abraço pro Alexandre Márcio.
3: Opa!
0: Porque o homem convocou a gente, né, Gabi?
3: Importante.
0: Vamos tentar convencer o Elton a cancelar os compromissos dele, tá, Alexandre?
3: Eu ainda tô tentando convencer a Júlia também, mas isso é um outro detalhe.
0: Amor, eu quero ir no churrasco do Alexandre Márcio ou não? Não, nós vamos, Alexandre. Fica tranquilo. E nós vamos pro intervalo também agora. E na volta tem mais 89 Esportes pra gente falar sobre esse assunto pesado do Joinville Esporte Clube e também falar um pouquinho das competições internacionais e o futsal também. 89 FM.
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0: Meio-dia e 48.
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0: Essa revolta do Elton Carvalho é válida. Gente, um pai de família vai numa academia 11h30 da noite, Elton Carvalho?
1: É difícil.
0: 11h30 da noite, não. Você já viu alguém?
1: Não. Solteiro eu vejo.
2: Vou mostrar o print.
0: Não, solteiro tudo bem.
1: Solteiro aí o cara vai.
2: Um não, pai mas o cara solteiro também não tem tempo pra nada, né?
0: Com duas...
1: Não, confunde pelo contrário, Jesus com Genésio, tem tempo.
0: Com duas crianças.
1: Em o cara 11h20 da noite na academia?
0: Não, 11h20 tava ainda. Chegou na academia 11h30, meia-noite e meia.
1: É difícil, cara.
0: Mostra, Gabriel, pra quem tá nas redes sociais, eu vou falar pra quem tá no dial. Jonathan Marques.
1: É difícil,
0: mira na câmera, Gabriel.
2: Não, peraí, cara. É que eu não tava no...
0: Ah, bom. Jonathan Marques.
2: Olha o horário ali, gente. Não, pelo amor de Deus.
0: Aí depois teve a outra fotinha ali. É. 11h30 da noite.
1: E é assim, né, cara? Não, é que existe também uma outra coisa, assim, ó. Existe você ir na academia 11h30 da noite e existe o lance da 11h30 da noite também, né?
2: Que isso, gente.
1: Ah, porque isso aí é lance, né?
2: Pelo amor de Deus. Quando acho que não pode piorar, piora, assim, sabe?
0: É,
1: ele Julius... me mandou uma mensagem por áudio aqui, mas eu não ouvi ainda. Eu quero deixa saber assim. Melhor essa história.
0: Se ele quiser se defender, porque ele falou que na China é outro horário, manda pra gente.
2: Deixa assim. Que tristeza.
0: Manda pra gente no áudio. É, o Júlio César colocou aqui. O João falou que você é vesgo, Gabriel, que não conseguiu colocar.
2: Não, é que eu não tava com o aplicativo da live aberto, gente. Eu tava com o WhatsApp aqui.
0: Mas aí tu não consegue olhar a câmera. Isso que... Ai, meu Deus, bom demais, gente. É bom dar uma descontraída no meio do programa, porque mesmo o programa sendo um pouco mais curto, ele fica um pouco mais pesado. Eu acho muito importante o Elton Carvalho salientar, porque o Conselho Fiscal falou sobre o Jack Futsal, sobre um déficit gigantesco. E eu queria que você passasse pra gente as informações que você tem, Elton Carvalho.
1: Pois é, tu quer falar, Gabriel, dali, daí eu falo o ponto específico do futsal? Pode ser?
2: Vamos lá. Saiu uma recomendação do Conselho Fiscal. E essa recomendação do Conselho Fiscal, né, com base em tudo que foi colocado, ela diz o seguinte: principais pontos, bloqueio judicial do Joinville, mais de 1,5 milhão contabilizado. Categorias de base, a memória de cálculo foi apresentada, mas falta documentação. Patrimônio, nenhum contrato foi enviado ao Conselho Fiscal. Sportec e BR Futebol, os contratos foram enviados, o Conselho, porém, considera parcial a documentação. Caixa. O Conselho Fiscal continua preocupado com a baixa disponibilidade financeira. A estimativa encontrada na análise foi de R$22 mil no caixa. Um clube de futebol, uma empresa, né, que fatura aí mais de 10 milhões ano, tem R$22 mil no caixa. Mas enfim, obrigações sociais. Não houve, forte crescimento de FGTS e INSS em aberto. Fato que a gente já tinha salientado ano passado, né? Daí, 89 é do contra, fica pegando essas informações aí e tudo mais. Tá aqui, o Conselho destaca a principal preocupação com conflito de interesses, principalmente envolvendo pessoas que são credoras do clube e participam de decisões da SAF. Tá bem claro aqui, ó, o Conselho destaca conflito de interesses. Então quem tá falando isso é o Conselho Fiscal. Não adianta ficar bravo com o Gabriel, o pessoal da 89, não, é o Conselho. Contas bancárias. Essa daqui é uma brincadeira, né? Foram identificadas 23 contas bancárias no nome do Jack. 23. E aí, assim, ó, deixa eu explicar uma das manobras que tem sido feitas pelo Joinville. É uma manobra para conseguir pagar a conta, porque o juiz vem e bloqueia a conta. Tchum. Bloqueou a conta no BESC. Um exemplo. Não, um exemplo, né?
1: No BESC?
2: Vou dar um exemplo.
1: O Gabriel voltou agora no tempo legal.
2: Não, o BESC era da hora, né? Não, o BESC era da hora.
0: Vai no HSBC.
2: Isso.
1: O pessoal foi gastar ali na frente do Expresso, ali e tal, e daí o BESC ali na frente do Expresso, pau.
2: A conta do BESC tá bloqueada, só que num banco digital, o Jack consegue criar. Aí o Jack manda o recurso pra esse banco digital, que não é uma conta bloqueada, e opera ali. Aí a justiça vem e fala, opa, peraí, fizeram aqui um outro... Aí vai lá e bloqueia esse outro banco. Aí o que o Jack faz? Cria uma outra conta de 23 contas foram criadas e estão em aberto, segundo o Conselho Fiscal do Joinville. E para fechar, do Jack Futsal, o balancete confirmou um déficit de quase R$1 milhão em 2025, levantando um déficit acumulado de R$1.640.000 no Jack Futsal, faltando alguns cronogramas para regularização e confirmação de pontualidade de pagamentos, além de alguns outros documentos que estavam faltando. Então, sobre o Jack Futsal, eu mesmo levantei a mão, perguntei, pô, gente, Que a gente fala que o Jack Futsal, o negócio tá andando certo. O que que tá faltando? Eles falaram, faltam alguns documentos, mas o Elton também foi atrás disso
3: daí. Então, daí eu falei com o Vitor Kortman, que sempre nos atende por aqui. E o primeiro ponto que ele nos trouxe foi o seguinte, né? Que se isso fosse a realidade do Jack Futsal, o Jack Futsal mal ia conseguir operar. O Jack Futsal não ia dar conta
2: se faltasse de... 1,5 milhão.
3: Exatamente. Ele falou que não tem como operar um clube com esse déficit aí. Tão simples quanto isso. Uhum. É, então, ele não entendeu por que que veio esse número, por que que apareceu dessa maneira. Vai tentar, o pessoal do Jack Futsal, na pessoa ali do Valdir Kortman, que é o diretor de futsal, vai entrar em contato com o Conselho Fiscal para entender melhor o que está faltando documentação, a questão da contabilidade e tal. Mas ele disse que sim, o Jack Futsal ele tem um empréstimo de... com o Sicredi, que está no relatório, e que eles estão pagando rigorosamente em dia, que é o que mais conta aí na... nesses valores ali de... que o Jack Futsal tem aí a pagar. Mas que está sendo pago o empréstimo tomado no ano passado, regularmente, todo mês, que o Conselho Fiscal já recebeu todo o documento com essa informação. Aí ele fala lá que, ah, tem rescisões. É, citou os jogadores que foram rescindidos, todos estão sendo pagos em dia. Citou CLT sendo pago em dia, citou direito de imagem sendo pago em dia, 13º, está tudo sendo pago em dia. E reforçou muito a questão do... Se esse número representasse a realidade do Jack Futsal, o Jack Futsal não ia conseguir operar.
2: É, e é importante o pessoal ter uma noção sobre endividamento, Douglas, porque assim, ó, é igual o cara que vai comprar um geminado.
0: Tá.
2: E aí comprou o geminado por, sei lá, 300 mil. Aí ele vai lá no banco, ele pega 250 mil num financiamento aí, Minha Casa Minha Vida, essas coisas. Se você for puxar a ficha corrida do cara, dívida. Ele tá com a dívida.
3: Sim.
2: Ele tem a dívida. Ah,
3: qualquer
2: ele pagou,
3: um de nós aí que financiou
2: que
3: uma
2: financiou
3: casa.
2: Casa, carro...
0: A dívida tá ali.
2: Tem a dívida. Então, se você puxar a capivara do cara, sujeito, vai vir a dívida. Então, dessa do Jack Futsal, tem a dívida que é o valor do empréstimo. E o Vitor bem fala um empréstimo para ter capital de giro.
0: Sim. Isso.
2: Mas essa parcela do empréstimo tá dentro do fluxo. É como se a gente tivesse comprado uma casa, dei o exemplo, Minha Casa Minha Vida, a parcela da casa é, sei lá, R$700 por mês, R$800 por mês, mas tá dentro do fluxo, dentro do caraminguá que o cara vai ter que tirar ali todo mês.
0: E a informação importante é que esse financiamento, esse empréstimo está em dia, rigorosamente em dia.
3: É isso.
0: Então
3: ele
0: é algo
3: que... falou até que cai conta, como é que é?
0: Débito, débito automático. Débito em conta.
3: Isso.
0: Exatamente. Então tá tudo regular. E o Joinville, com certeza, o Jack Futsal tá tomando essas, providências
3: aí pra deixar tudo claro, né?
0: Esclarecido. Perfeito. Gente, falando sobre o futsal ainda, o Fernando tem uma lesão, tá fora no mês de setembro, ou seja, tem dois jogos em casa do Campeonato Catarinense.
3: E tem,
0: o jogo da Copa da Liga contra o Vélez Camacuã, sábado.
2: Sábado.
0: Lá no Rio Grande do Sul, por quê? Na Copa LNF, sempre os times da Liga Silver têm essa prioridade em jogar em casa. Então, o Fernando, que é um dos destaques, né, Elton? Tá fora. Uhum. Um dos destaques da equipe. Vamos ter que falar mesmo de Sul-Americana, Libertadores? Só pra eu saber.
2: Não, eu quero saber o que foi o pior de São Paulo. O jogo ou o pós-jogo, Douglas Martins?
0: Olha, o pré-jogo foi bacana. Foi legal. Fizeram uma recepção, né? E toda aquela expectativa. Tá. A arbitragem garfou o São Paulo.
3: Pô, aquele impedimento lá é bem estranho.
2: Cara, o do...
0: Não, pelo amor de Deus.
2: Rian Francisco, né? O lance do Luciano pro gol
0: do
2: Rian, né?
0: O lance do passe do Luciano. Eles traçaram a linha grossa no braço.
2: Se tem um semi-automático, mata na
3: casca.
2: Essas coisas
3: não tem cabimento. É muito antigo. A Conmebol tem dinheiro a dar com o pé. E não tem um semi-automático. Não tem assim, ó. Ah, mas eu não tenho na primeira fase, lá na preliminar da Sul-Americana, na preliminar da Libertadores. Não, não. Eu não tenho nas quartas de final. Pô, num estádio que um era La Bombonera e o outro era o Morumbi. Não é nenhuma... Ah, e sendo que o Morumbi já tem isso pro Campeonato Brasileiro.
2: Uhum.
3: Ou seja, né, se quisesse fazer um bem bolado...
0: Não foi ali, no João Marcato. Uhum. Tinha estrutura pra fazer.
3: Exatamente. Né? Então, é inacreditável essas coisas, assim, sabe? A gente... Parece que a gente tá em 2026, mas...
2: Eu vou dar um exemplo pra vocês, assim, pra tentar aproximar o torcedor e mostrar como não é difícil. No Campeonato Brasileiro, ele é feito com iPhone, tá, gente?
3: Sim.
2: São iPhones, não tem que instalar a câmera de última geração, ir lá na Tesla, lá ver uns outros negócios, não tem nada. Pega um iPhone, coloca o sistema no iPhone, um carregamento e pronto, o negócio funciona. E não só aqui no Brasil é feito assim, em vários outros lugares do mundo.
0: Mas eu sei do que você está falando, você fala da entrevista do Luciano, né?
2: Sim.
0: O Luciano revelou que há 6 anos que ele está no São Paulo, ele nunca recebeu em dia. E isso, querendo ou não, infelizmente é mais corriqueiro do que parece, não só no São Paulo. Só que o que me preocupou muito também foi a vaquinha que fizeram Luciano, goleiro Rafael e mais alguém. Rafael, Luciano e Caleri.
2: Caleri.
0: Pra pagar os funcionários do clube. para pagar o zelador, a cozinheira.
1: São Paulo. São Paulo é um dos times mais, para mim, é o maior time, né, do Brasil em termos de conquistas. Não há quem bata o São Paulo. Ah, o Flamengo tem mais Libertadores agora, né? Ano passado. Mas quem tem mais mundiais é o São Paulo, né?
2: Uhum,
1: então,
2: uhum.
1: É, isso é bem significativo. São Paulo, até pela idade dele, é um clube bem jovem comparado com os demais, assim, tem mais brasileiros e tal. As conquistas muito significativas. E o que o São Paulo fez ali na década de 2000, que foi 2006, né? Começando em 2005, né? Libertadores, uhum, Mundial, depois 6 brasileiros, 7 brasileiros, 8 brasileiros, 9 brasileiros, quase foi 9 brasileiros também. Quase que ele emendou um tetracampeonato em pontos corridos.
2: Não, e quase que ele fez, uma década antes, um tri da Libertadores, porque ele perde pro Vélez a final.
1: Roubado.
2: Sim,
1: muito
2: sim.
1: Roubado.
2: Então é só ele pegar... é bi da Libertadores e perde na final.
1: É, muito roubado. Quem olha aquela final lá com atenção vê o que teve naquele jogo. O que o São Paulo fez ali, era por isso que até se chamava de soberano e tal. Sim. E o que acontece hoje com o São Paulo é inacreditável.
2: O São Paulo urge por uma SAF.
1: Tem dois times assim, ó.
0: Sim. Pra ontem.
1: Se minimamente organizados, seriam muito competitivos pela receita que tem, pela torcida que tem, São Paulo e Corinthians.
0: Pra
1: esses
0: ontem.
1: Dois,
0: pra
1: esses
0: ontem.
1: Dois, se tivessem organizados, eles competiam de igual pra igual.
0: Com Palmeiras, com Flamengo.
1: Palmeiras e Flamengo, é. Sempre. Sim. Tem o Vasco, vai. O Vasco também acho que tem esse potencial aí pra estar organizado.
2: Todos os ingressos vendidos do Vasco.
1: Mas assim, ó. Os demais, eles têm mais dificuldade, assim, para atrair recursos e tal. Conta um pouco a questão de número de torcedores, enfim. Mas eu acho que esses São Paulo e Corinthians mesmo é inacreditável.
0: Você tá certíssimo.
1: É sempre a questão política que atrapalha esses clubes. Sempre.
0: É para ontem a SAF.
2: Saudade do Juju, Douglas Martins. Juvenal Juvencio?
0: Que Deus o tenha.
2: É.
0: Ninguém matou ele antes, né? Tá tudo certinho. Rapaz, olha só, nós tivemos a classificação do Vasco, e Vasco e Boca Juniors, grande jogo.
2: O Vasco não
0: hein?
2: Vai poder jogar em São Januário, o regulamento não permite um estádio que não tenha capacidade para 30 mil pessoas.
1: Jogar no Maracanã.
0: Qual que é a capacidade de público do São Januário?
2: Acho que 25, né?
0: 25?
2: Eu acho que 25, uhum. Deixa eu até ver.
1: O regulamento diz que é 30 mil.
2: Isso. Aí não vai poder jogar, mas enfim, mas o Vasco ontem com um time misto mais uma vez, né? Então é 20.419. O Vasco, pô, apostou no time misto, ganhou basicamente um reforço de última hora, porque ia jogar com o Cauã Barros, que é um bom jogador, tá, gente? Mas acabou sentindo no aquecimento, quem jogou foi o Sousa, então, pô, aí já dá um Encorpou. Outro tamanho, já dá um outro tamanho. E assim, cara, o Vasco fez por onde, assim? Eu acho que assim, ó, tem dois times nesse momento no futebol brasileiro que estão numa crescente, assim, né? Eu acho que assim, Flamengo e Palmeiras estão lá, o Palmeiras tá 8 jogos sem perder, 6 jogos sem tomar gol. Mas eles estavam lá, mas tem times que estão numa crescente. Vasco e Santos são times que nesse momento estão numa ascendência.
0: Perfeito. E hoje, falando de Sul-Americana, nós temos 7 da noite, Elton, Atlético Mineiro e Santos.
1: É isso. É um jogo que promete ser quente, né? Porque o Atlético Mineiro tá elevando assim a temperatura desse jogo, muito por conta das questões lá que o Neymar brincou com a torcida do Atlético Mineiro e tal. E é isso aí. Para alguns jogadores pegou mal. O Neymar até tentou remediar a situação na semana passada, falando lá no seu Instagram que foi uma brincadeira, ele estava agindo como torcedor ali, como qualquer outro, e citou alguns outros jogadores no passado que faziam essas provocações e não tinha nada demais. Hoje em dia tudo que se fala é problemático. Nessa eu tô de acordo com ele, tá? Eu acho assim que, cara, o cara tava na arquibancada ali zoando, e, pô, transformar isso em algo maior, porque ele, fosse qualquer outro jogador, talvez não falariam, sabe?
2: Tá, mas peraí, ô Elton. Se é o Bruno Henrique do Flamengo, que tá ali na cabine de
1: honra. Você quer falar de Bruno Henrique?
2: Não, um exemplo.
1: Você quer falar de Bruno Henrique?
2: Não,
1: cara.
2: Se é o Bruno Henrique que chega ali na cabine de honra e fala assim pro torcedor, sei lá, do Botafogo, fala assim, cara, eu com uma perna sou melhor do que todo mundo do seu time, ia reverberar,
1: não,
2: gente.
1: Não, mas não nesse tamanho.
2: Pô,
1: não
2: eu acho
1: que... Não. Eu acho que, sei lá, acho que também às vezes as coisas são demais, assim. Ele tava ali como torcedor e tal, enfim. É pelo menos nesse caso, né? Eu já discordei de vários do Neymar, mas esse caso eu acho que é bobagem também. Mas enfim, é isso que elevou a temperatura do jogo e é nisso que o Atlético aposta, principalmente por jogar em casa. Eu acho que a situação do Atlético hoje é muito parecida com a da Platense na Libertadores ontem, né? Platense, o Fluminense tinha vantagem de 2-0, de repente tomou 2-0 já no primeiro tempo e a coisa mudou.
2: O Platense em uma temporada venceu só um time por 2 gols de diferença, Corinthians. Ontem tava vencendo.
1: E era fora de casa quando ganhou.
2: Isso, ganhou aqui.
0: E o Fábio fez uma defesa no primeiro tempo que foi coisa de louco.
2: Passe do Hulk, né?
0: Sim.
1: Mas Zanobio decidindo.
0: Só que a gente precisa falar mais do Fábio, porque é impressionante. É
2: impressionante. Benjamin Button do futebol
0: brasileiro. É impressionante o Fábio.
1: O Fluminense é o time que, né, tirando todos esses outros aí com potencial, é o que mais tem feito seu trabalho direitinho nos últimos anos, né? Ele se mantém competitivo, ele vai pra Libertadores, ele já ganhou a Libertadores 2023, ele ganhou a Recopa,
3: Ele ganhou Cariocas.
2: Ele vive o melhor. Eu falei isso com o Marcão hoje de manhã, tá? Eu até dei um print nisso daqui, Alton, porque assim, ó, eu acho que
3: Libertadores.
2: É óbvio que tem o Fluminense do final da década dos anos 2000, ali, 2010, 2012, que consegue ir muito bem.
3: Campeonato brasileiro.
2: Tem o Fluminense do Casal 20, 1984. Mas assim, ó, Fluminense nessa década. 2021, quartas da Libertadores. 2023, campeão. 2024, quartas. 2026, semifinal. E nisso tudo...
0: Sempre chegando.
2: Ainda teve uma semifinal do Mundial de Clubes.
0: É, sempre chegando. Sempre chegando o Fluminense. É. Ó, Libertadores, então, o Fluminense passou pela Platense e hoje nós temos dois jogos, tá? Tem LDU e Palmeiras, o jogo que acontece às 7 horas da noite. Primeiro confronto, o Palmeiras venceu por 1-0 em São Paulo. E o segundo confronto que nós temos é Corinthians e Estudiantes. Foi 1-1 o primeiro jogo e o Corinthians decide em casa.
2: O time da LDU nos últimos 12 jogos com brasileiros não perdeu. Ganhou 8, empatou 4 jogos lá na altitude. Mas o Palmeiras hoje joga pelo resultado do empate. E o Corinthians aposta muito nesse fator casa. Mas esse fator casa na temporada não tem sido determinante para o Corinthians. São,
3: no brasileiro, né?
2: São 23 jogos em casa e 12 vitórias. Em 11 jogos, o Corinthians não ganhou jogando em casa.
0: Mais que o Corinthians é conhecido pela sua força da torcida dentro de casa.
3: Eu acho que existem dois times no Brasil, já disse isso na semana passada, que estão com comportamentos diferentes no mata-mata. Vasco e Corinthians.
2: Sim, sim.
3: O Vasco até ganhou o jogo agora do brasileiro, né? Mas em 11 jogos, eu acho que ele tinha 2 vitórias. Né? Tá tentando se recuperar, mas o desempenho do Vasco no mata-mata é bem melhor do que no brasileiro. E assim como o do Corinthians. Aliás, vamos lá. Vocês acreditam que os... Bom, o Flamengo já tá classificado, né?
2: Sim.
3: Não vamos nem entrar nessa discussão. Os outros dois classificam também?
2: Sim.
3: Teremos semifinal brasileiro, então?
2: Eu imagino que sim.
0: Teremos semifinal brasileiro.
2: Eu imagino que sim.
0: Nada tira a classificação do Flamengo. Nada, e do Palmeiras,
2: assim, ó, a gente trouxe o número
0: nem
2: da
0: do
2: LDU,
0: Palmeiras.
2: Mas o Palmeiras vem numa boa sequência agora, são 8 jogos sem perder.
3: É mais fácil a gente voltar no tempo e...
2: Seis jogos, o Palmeiras não tomou gol. E a tentativa hoje, eu imagino que o Abel vai estacionar o ônibus de novo e pronto. Não tem jogo, vai ser jogo feio do Palmeiras.
3: Saiu um gol da LDU lá na altitude e virou Deus do sacudo.
0: Torcedor palmeirense, fica tranquilo.
3: Torcedor palmeirense, pode fazer.
0: Pode fazer a festa, pode comemorar já. Gasta o salário em foguetes, em...
3: Já tá na final, Palmeiras e Flamengo, então, né?
0: A final da Libertadores não tem como ser outra. É Palmeiras e Flamengo.
3: Exato.
0: Não tem como ser outra. Não há força maior que faça...
3: E em Montevideo, de novo, né?
0: Não há força maior que faça eles serem eliminados. Sim,
3: revival.
0: Antes da gente encerrar aqui, o professor de inglês, Júlio César, fez uma pergunta interessante pro Elton. Ele tá escrevendo assim, pergunta pra ele, Douglas. Elton, no par ou ímpar, Fábio ou Lambão?
3: O Douglas, cara, ele tá apaixonado pelo Lambão. Pessoal,
0: o Douglas
3: vamos
0: não
3: lá,
0: tá escrito...
3: vamos lá no Instagram do Lambão e marca o Douglas Martins FM.
0: Tá
3: vai
0: escrito
3: lá.
0: Aqui, ó.
3: Vai começando no comentário lá, ó. Marca o Douglas lá. Vamos fazer esse apelo aqui. A audiência do 89 Sports, ela é pesada, ela é forte. Vamos lá no Instagram do Lambão e vamos marcar o nome do Douglas. Cara, ele recebeu uma camisa aqui, ó, do Lambão.
0: Pronto. Tá aqui,
3: já pensou?
2: Seria legal.
3: Cara, isso seria legal,
0: é.
3: Seria legal.
2: Vai chegar lá, vídeo vai chegar lá.
3: Vamos ver quem vai poder fazer
0: que o
3: isso
0: Jack... aqui.
3: O Igor já falou, já deu uma risada ali, o Tito Júlio César.
0: É que o Jack foi eliminado, mas eu pedi pro Juliano, o Lambão ia mandar um vídeo mandando um abraço pro Elton, não deu certo. Ia ser engraçado.
2: Eu vi a entrevista dele no pós-jogo, né? Logo depois do título do
0: Tu viu o Lambão depois do jogo?
2: Não. Eu, como um bom jornalista, tenho que averiguar as situações, né? E aí o Lambão falou, humilharam bastante o nosso time, acharam que a gente estava acabado e deu a volta por cima. Não sei se o vídeo...
0: Eu acho muito engraçado isso, porque ninguém falou nada, né? Tem muita gente que fala assim, olha, pra raiva de muitos, ninguém tá nem aí com a pessoa, ninguém tá nem aí com os caras.
2: O que a gente falou aqui foi do nome ser engraçado, não era da qualidade técnica do jogador, né? Em nenhum momento
0: jamais,
2: a gente entrou
0: na
2: qualidade técnica do jogador.
0: Não, a gente... E o Lambão, a fatiada
2: dele.
0: Não,
2: bom jogador, bom jogador.
0: Hoje, precisamente...
3: Você conhece a fatiada do Lambão?
0: Pô, tu não viu na Taça Brasil de 2022?
2: 18 horas e 52 minutos, eu volto ao lado do Marco Aurélio Braga. É importante uma última informação que foi definida ontem na reunião do Conselho. O Conselho fez um memorando à diretoria, recomendando que o Jack... E aí tem que partir da diretoria executiva, proíba que candidatos desta eleição vinculem a marca deles com a marca do Jack. Então isso foi aprovado pelo conselho ontem, né, de forma unânime. Agora basta a diretoria fazer ou não.
0: Um abraço para você, Elton Carvalho.
3: Valeu, gente. Até amanhã.
0: Seria muito engraçado se todo mundo marcasse o Elton Carvalho 10.
3: Não,
0: seria engraçado. Vou desligar o microfone do Elton. Elton Carvalho 10.

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3: Uma e 13.
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11: Boa tarde, Joinville. É quarta-feira, 16 de setembro. Sol na nossa cidade, 21 graus.

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2: Seja bem-vindo a mais uma edição do TPM Tarde, Papo e Música. Gente, que tarde linda, maravilhosa, sol incrível, temperatura super agradável. E você aqui com a gente com o TPM. A sua participação é através do nosso WhatsApp.
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2: 89FM, o tempo todo em todo lugar.
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2: 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Alô, Virgínia, Grupo Chocolate e Saudade Estranha com Murilo Rufi. Calma aí, campeão, com Cleiton e Romário. E a sua participação é através do nosso WhatsApp 991210089. 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
4: Joinvilense de verdade, feliz aniversário. Que esse dia seja muito mais, olha, muito mais especial do que todos os outros, do que os outros dias. Por quê? Porque é o seu aniversário, não é mesmo? Mas você sabia que hoje os nascidos no dia 16 de setembro são do signo de Virgem com mente de Câncer? Tem uma alma poética, são sensíveis, ai, romântico, apaixonado por música, flores e por tudo que emociona. No amor e na vida tem um coração gigante dedicado à família e às artes. Faz o seguinte, espalhe essa beleza por onde você passa e, ó, parabéns pra você nessa data querida.
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0: 89 FM, Joinvilência de Verdade, hashtag Kit89, hashtag PDS. Não esquece de colocar o seu nome e também seu bairro. E ó, boa sorte pra você. 89
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8: 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Vamos para a nossa caixa misteriosa dessa semana. Todo dia é dado uma dica. Eu acredito que você esteja com a gente desde segunda-feira. Então já acabou anotando as outras dicas por aí. Então é o seguinte, chegou na sexta-feira, todos que souberam o que há dentro desta caixa misteriosa vai estar concorrendo. Gente, é kit pichau mais pão de alho, lindo, maravilhoso, gostoso. É isso, meu. Gente, as latas da pichau, vou dizer um negócio, hein? É uma arte à parte, isso mesmo. Nossa, maravilhoso energético da pichau. Vamos lá então a nossa terceira dica, porque hoje é quarta-feira. Bora lá.
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8: Se você não me fechar corretamente, sua conta vai vir mais cara no final do mês. Se você não me fechar corretamente, sua conta vai vir mais cara no final do mês. Você sabe quem eu sou? 991210089. Conta pra gente através do nosso WhatsApp. Não esquece de colocar o seu nome também, o seu bairro. E boa sorte pra você.
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0: 89 FM, Joinvilense de Verdade é Nega Véia com João Neto e Frederico e a participação de Eduardo Costa. 991210089, sabe aquele pagodinho de sábado para dia 26 de setembro no Joinville Square Garden? 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
0: A Guarda Municipal de Joinville apreendeu mais de R$ 5.000 em notas falsas e deteve 4 suspeitos de aplicarem golpes no comércio local. A abordagem ocorreu na rua Prefeito Baltazar Buschli, após denúncias sobre veículo utilizado pelo grupo para fazer compras com cédulas falsificadas, inclusive no bairro Espinheiro. Dentro do automóvel, a guarnições encontraram dinheiro falso, mercadorias adquiridas ilicitamente, celulares. O homem adulto foi encaminhado à Polícia Federal, enquanto os três adolescentes foram levados à Central de Polícia Civil para os procedimentos cabíveis. Para mais notícias, continue acompanhando a 89 FM 4 e 6. 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
0: Marília Tavares, Coração de Enfeite. Boa tarde pra você.

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1: Cadê as mãos em cima assim, passando energia, todo mundo com a gente? Pra ficar bonito.
2: Fada.
1: Vamos lá.

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1: Ai, meu amor. Lá vai meu amorzinho. 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

0: 89 FM Joinville, se de verdade foi Barquinho com Tradição e Clone com Luan Santana e Fada com Victor e Léo. 991210089, você já salvou esse número aí no seu celular? Então faz o seguinte, salva ele, coloca lá 89 FM Joinville, se de verdade e participe de toda a nossa programação, certo? 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
0: 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Sol em Joinville, 19 graus.
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0: Tá chegando pra você agora, lançamento da semana aqui na 89 FM. Também fique ligado, hein? Toda segunda a gente tem aqui Papo de Música com Arthur Falk Rosa. Aumenta o som que tá chegando a Pancada da Semana. 89 FM.
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0: Suor Pingado é um lançamento recente do cantor Pablo, o Rei do Arrocha, em parceria aí com a cantora Simone Mendes. A letra descreve a intensidade de uma recaída ou um reencontro amoroso carregado de desejo e nostalgia. Está no ar Suor Pingado com Pablo e Simone Mendes.
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0: tá aqui, ó, tocando pra você só os sucessos. E você curtiu, foi bom, mas foi ontem com o grupo Menos é Mais. E Troca de Calçada com Marília Mendonça e Tubarões com Diego e Vitor Hugo. 991210089. Tem aquele PDS, que é o pagodinho de sábado, que vai acontecer dia 26 no Joinville Square Garden. Só gente bonita. 991210089, hashtag PDS. Não esquece de colocar o seu nome e também o seu bairro. Boa sorte pra você. 89 FM.
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0: 89 FM, 2:41.
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0: 89 FM, Joinvilense, de verdade, chegando para você, previsão do tempo para hoje e amanhã. Hoje, sol com algumas nuvens, não há previsão de chuva. Temperatura mínima 14 graus e máxima 22. Amanhã, quinta-feira, é sol e muitas nuvens à tarde. À noite, o céu ainda fica com um pouco mais de nebulosidade, mas também não chove. Temperatura mínima 12 graus, ou seja, vai ficar mais friozinho. E a temperatura máxima 22.
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0: Eu não vou ter dó. Danilo e Davi, 2h47.

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0: 89 FM, 3 e 2.
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0: O PROCON de Joinville divulgou as pesquisas de preço dos combustíveis e do gás de cozinha referente a setembro. A gasolina comum teve uma redução de 1,57%, com preço médio de R$ 6,27 o litro. O etanol também baixou, enquanto o diesel e a gasolina comum registraram leve alta. Já o botijão de gás de 13 quilos teve aumento com valor médio de R$ 120 no botijão, sendo R$ 130 e R$ 136 para entrega. A pesquisa completa está no site da Prefeitura de Joinville. Para mais notícias, continue acompanhando a 89 FM 3 e 7. 89 FM Joinvilense, de verdade, aumenta o som que tá chegando mais música para você.
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0: Gustavo Mioto, sofrimento antecipado.
15: Fica assim então. A partir desse tchau foi.

0: Jorge Matheus, satisfação. Oh!
1: 89 FM, Joinville, esse de verdade, tudo indica com Marcos Cibellucci, Amei Uma Vez Só com Daniel e Pino da Granada com Murilo Huff. E a gente tem visita aqui hoje na 89 FM, viu? O nosso aniversariante, como é que é mesmo o nome? Esqueci? Natan. O Natan, parabéns a você, Natan, muita felicidade, muita coisa boa. E o Natan hoje tá com o papai aqui passeando e fazendo essa visita incrível pra 89 FM, conhecendo os estúdios. Beijo pra vocês, obrigado pelo carinho, ó. Todos que estão nos ouvindo, vocês também, ó. Se um dia estiver passando por aqui, não deixam de, ó, visitar a gente, mandar um beijo, de vir aqui. É sempre bom, a gente adora esse carinho. 89 FM.
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1: 89 FM 3:24.
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0: 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Chegou aquele momento que a gente gosta muito, que é uma história, às vezes, de superação, às vezes é uma história só, uma história bonita. E é o caso de hoje. Preste atenção. Na Inglaterra, a jovem Laura regava as flores de um parque quando pediu um sinal de esperança. Poucos minutos depois, a magia aconteceu. Um martim pescador, que é um passarinho, um pássaro raro e super arisco, voou pertinho e pousou suavemente na mão dela, onde ficou por quase 10 minutos. Emocionada, ela brincou que se sentiu ali uma verdadeira princesa da vida real. Um momento inesquecível para lembrar que a vida sempre encontra um jeito muito bonito de falar com a gente. Calma, vai dar tudo certo. Para essa notícia, eu dou um like.
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0: EPM.
1: Bora.
2: Toca o barco, vamos, gente. Vamos lá.
1: Tá lembrando dessa época? Foi boa demais.
3: Nossa senhora, eu vou sair daqui. Tra...

0: 89FM, fazendo aqui, ó, sua trilha musical nessa tarde maravilhosa. E eu quero aproveitar, quero mandar um alô todo carinhoso pra esse pessoal bonito que tá aqui com a gente através do nosso WhatsApp.
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0: Beijo pra você, meu queridíssimo Maico Alberto Schultz, do bairro Paranaguamirim, que está com a gente. Beijo pra você. Um beijo todo especial aqui para a Dora do Aventureiro. Dora do Aventureiro. Beijo pra você, Dora. Beijo também todo especial para Anderson, do Itinga, que está com a gente. Beijo também todo especial para Larissa, do Saguaçu. Beijo também todo especial para o Jairo Guimarães. Beijo pra você, Jairo. Beijo também para o Sandro Radusky, do Costa e Silva, que é o nosso terceiro irmão aí dos Menotti. Beijo também todo especial aqui para Maria Aparecida, do Costa e Silva. E também um beijo todo especial para você, o Ivan Guzzi, que mora no Ulisses Guimarães e é motorista de aplicativo. Beijo para você, tá bom? E um beijo todo especial para Nathalie Correia, Lino Araquari, Tinga. Beijo pra você. Andréia Martins, beijo pra você também, querida. Andréia Martins, do Floresta. E também um beijo todo especial para Jennifer Schultz, do Vila Nova, que está com a gente. Beijo, obrigada aí pelo carinho, obrigada também pela sintonia. E quem me mandou um boa tarde agora, de repente, aqui, foi o Osvadil Santos, finalzinho 9102. Beijo pra você, querido. Obrigado pela sintonia também e pelo carinho.
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0: 89 FM, 3 e 42.
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0: Sol em Joinville, 20 graus.
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10: 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Eu sou Disa Reite e estou com você aqui em TPM, Tarde Papo e Música na Melhor. Sabe quem que tá chegando agora pra gente? Foca na Fofoca. Vamos lá então, vamos saber de alguma coisa, vai.
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10: Começa agora pra você, Foca na Fofoca comigo, Disa Reite.
12: Fofoqueira!
10: O feitiço virou contra o feiticeiro, isso mesmo, marido, espião, ganha uma indenização, mas acaba condenado. Essa história não aconteceu aqui, tá bom, gente? Aconteceu na Tailândia. O marido, ele usou uma câmera no eletrodoméstico. Sabe aquele robô aspirador? Pois então, ele colocou uma câmera lá e flagrou a traição da esposa. E aí ele foi para a justiça e ganhou 100 mil reais de indenização da esposa na justiça civil. Ok? Ok, tá? Porque aí foi comprovado que ela traiu. Só que a história não terminou como esperado. A esposa processou o esposo, ou seja, nessa hora já é ex-esposo, por invasão de privacidade, alegando que a gravação foi feita sem o consentimento dela. E o tribunal deu ganha de causa pra gata. Já pensou um negócio desse? Resultado, o esposo acabou sendo condenado e 5 meses de prisão. E teve que pagar aí 24 mil reais de multa. Mas se a gente parar pra pensar que ele ganhou 100, ele teve que pagar aí uns 24 mil ainda, né? Mas mesmo assim, gente, teve que ir pra prisão. Gente, mas não pode? Como assim? É direito de imagem um negócio desse?
13: Uma perda de tempo.
10: Gente!
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10: Tem que cuidar com isso, hein? Você curtiu Foca na Fofoca.
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0: 89 FM Joinvilense de verdade ignora com Felipe Rodrigo e sendo assim muito estranho com Marília Mendonça. 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E valendo essa semana, kit pichau mais pão de alho. Gostoso, né? Já deu água na boca aí do outro lado? Então a gente vai agora para a nossa terceira dica.
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4: 89 FM 4 e 3.
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4: Sol em Joinville, 20 graus.
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1: A prefeita Rejane Gambim coordenou uma nova reunião do Grupo Estratégico de Ordem Pública com forças de segurança e entidades empresariais de Joinville. O encontro destacou o fortalecimento de ações integradas contra o crime, abordagens sociais e apoio ao projeto de vídeo monitoramento Smartville. As autoridades reforçaram a importância da população registrar o boletim de ocorrência nos canais oficiais, ferramenta fundamental para orientar patrulhamento, e a reunião também apresentou resultados recentes, como prisões em flagrantes no centro e a captura de um agressor por violência doméstica. 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
1: Você sabia que a cantora Yasmin Santos, diferente aí da maioria dos artistas sertanejos, ela surgiu em Goiás? Não surgiu em Goiás, ela surgiu em Minas Gerais, no Centro-Oeste. Yasmin nasceu em Guarujá, São Paulo. Ela começou a se interessar por música ainda criança e aprendeu a tocar violão sozinha com 7 anos, de forma totalmente autodidata. Hoje ela é conhecida entre os colegas como a Voz de Trovão. Fique agora com Yasmin Santos cantando Abstinência.
0: Você sabia?

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1: É sua tarde na mais ouvida 89 FM, Joinville, de verdade, só toca quem sabe, com Matheus e Cauã, e Lendas e Mistérios com Fred e Gustavo. 89 FM.
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1: 89 FM 4:21.
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1: Sol em Joinville, 19 graus.
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1: 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Não, vou dizer que tá tendo porque já teve outros sorteios e falta mais dois sorteios, certo? 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

0: 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Sabe?
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1: 89 FM, 4h42.
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19: 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A gente vai saber agora quem levou essa tarde os presentes aqui da TPM Tarde Pop Músicas. TAP Música, opa, que me confundi toda aqui. Vamos lá então? Quem levou o kit da 89 FM mais camiseta foi você. Tassila Bemervald, final 2981. E quem levou um par de ingresso para o PDS, esse pagodinho de sábado que vai acontecer dia 26 de setembro no Joinville Square Garden? Júlia Oliveira, bairro Glória, finalzinho 86-22. Obrigada pelo carinho, pela participação ó, da Tassila. E da Júlia, e ó, parabéns, e eu estou entrando em contato com vocês e vou explicar certinho como retirar o seu prêmio.
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1: Joinvilense de verdade, de propósito, facas, finalizando o meu, o seu, nosso TPM Tarde Pop e Música. Amanhã a gente tá de volta, 1h10 da tarde, logo após o 89 Esportes. Sabe quem tá chegando agora? É o Nando, no Top 89. Que todos tenham um excelente fim de tarde. 89
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3: 5 horas.
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12: turminha. E aí, como é que você tá? Tudo bem? Tudo certo? Seja bem-vindo aqui na 89. Eu sou Nando, junto com você. Feliz da vida nesta quarta-feira. É quarta-feira, meio da semana.
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12: Muito bem. Como eu te falei, quarta-feira é o meio da semana, é aquele meio da semana que todo mundo fica feliz, né? Aquele meio da semana que o pessoal tá de boa aí, hoje é dia de Libertadores, vai assistir aquele jogão, vai ficar de boa, uns vão namorar, né? Com a gatinha, vai sair, ele vai jantar, aquela coisa toda, já tá se preparando aí, né? E a galera que vem junto comigo nessa tarde no Top 89 é só os tops, as selecionadas para você cantar junto com a gente, para você aumentar o volume, lembrar daquelas ali que você cantava também, tem novidades, tem tudo isso e muito mais no Top 89 que está começando agora. Quer participar agora? 991210089, nosso WhatsApp para você mandar o seu oi aqui na programação da 89. Eu com meu coração em suas mãos. É o som da Maiara e Maraísa com o Hugo e Guilherme.

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0: 89 FM Joinvilense, de verdade. O som aí do Cleiton e do Romário. Opa, cadê eu no Top 89? Só as músicas boas pra você. Só música boa no Top 89. Deixa eu mandar um alô aqui pro nosso amigo que tá trabalhando. Tá ouvindo a gente? O Jairo Guimarães do Bucarém. Um abraço aí, Jairo. Obrigado pela participação no 991210089. Você também pode pedir. Pode mandar o seu alô aqui na programação da 89, certo? Já eu volto.
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0: 8h28, seja bem-vindo. Você que está chegando agora na frequência em 89.5, está ouvindo aí no nosso aplicativo. Você já baixou nosso aplicativo ainda, não? Baixa aí nosso aplicativo e aproveite, viu? 89 FM Joinville. Já baixa aí e vai ouvindo a gente onde você for e aonde você estiver, baby. Ó, seguinte, vamos falar da previsão do tempo pra amanhã. Amanhã, quinta-feira. Quem vai sair cedo de casa, se prepara, viu? Quinta-feira, dia 17, você precisa levar aquele casaco, aquela blusa, aquela jaqueta, aquela jafona, porque o dia vai começar com aquele friozinho típico aqui da região. A mínima bate a casa dos 12 graus centígrados ao amanhecer, com chance de nevoeiro isolado nas primeiras horas da manhã. Mas ao longo do dia, o sol aparece, ele aparece entre as nuvens e o tempo fica firme. À tarde, a temperatura sobe e chega aos 22 graus centígrados, garantindo aí aquela tarde bem agradável e zero chances de chuva. Com o tempo seco, continua o dia lindo, que nem hoje, né? Que nem hoje. Mas atenção, viu? Atenção, porque você tem que aproveitar bem aí quinta-feira, porque na sexta-feira, o tempo muda. Chegada aí de uma instabilidade e tem previsão de chuva forte com temporais para o final de semana. Então aproveita a sua quinta-feira, aproveita o sol, vai lavar roupa, já lava tudo que tem que lavar, já tira aí no sol já para secar e fica feliz da vida.
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0: Léo Magalhães e Wesley Safadão, dois amigos aqui na 89.

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89, é Joinvilense de verdade. Eu sou do Luan Santana, Olho Marrom, aqui na programação Jorge Mateus, Zé Neto e Cristiano, Léo Magalhães com Wesley Safadão no nosso Top 89. É música boa pra você que tá ouvindo a gente, tá curtindo aí a programação. Deixa eu mandar um abraço aí pro Ricardo Denis. O Ricardo Denis em Piraberaba tá ouvindo a gente. Uma ótima quarta-feira pra você também, Ricardo. Obrigado pela participação. Tá aqui, ó, confirmando a audiência, ouvindo a 89. E já já eu tô de volta pra você.

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2: 89:05:43.
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89, esse é o Top 89. Daqui a pouco tem ele, Marco Aurélio Braga, Joinville em Foco. É aqui na 89 as melhores músicas. E o Beijo e a Cura do Diego e Vitor Hugo, só aqui você ouve.

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O som da Marília Mendonça aqui na programação Segundo o Amor da Sua Vida. Arruma um bom, Israel e Rodolfo teve por aqui também. Um beijo e a cura com Diego e Vitor Hugo no Top 89, gente boa. Seguinte, vem aí o Joinville em Foco com muita informação pra você, com ele, Marco Aurélio Braga. E você também pode participar aqui, viu? Você pode mandar sua mensagem aí no nosso WhatsApp no 991210089 nessa quarta-feira. Já aí falando pra gente como é que tá a rua aí, como é que tá o trânsito aí no seu bairro, na sua rua, onde você está. Você que tá passando pela cidade também. Ó, vem junto com a gente, vem participar. 991210089 daqui a pouco. 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
3: 5:58.
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0: Boa tarde, Joinville. Boa tarde, toda a região norte de Santa Catarina. Boa tarde, ouvintes da 89 FM. Os mais ligados, os mais atentos da rádio em toda a região. Agora, às 6 horas e 5 minutos, está começando o Joinville em Foco, com muita informação, comentários com credibilidade e, é claro, a sua participação aqui na 89 FM, a líder de audiência, a número 1 na Rádio Joinville. 89 FM! E muito obrigado para você que está ligadinho aí na programação musical da 89 FM, que estava sendo comandada pelo grande Nando. Nando que continua comigo aqui nos estúdios da 89 FM, agora de olho no WhatsApp da 89 FM para colocar você no ar, porque vocês, ouvintes, são nossos olhos e a nossa voz pelas ruas da cidade de Joinville. Mas não esqueça também você que é de toda a região norte, hein? Você de São Francisco do Sul, de Araquari, de Balneário Barra do Sul, aqui das Redondezas, pessoal de Garuva, de Itapuá, mande também esse recado aqui para 89 FM através desse número. Então vamos lá, vamos começar a trabalhar e eu, Marco Aurélio Braga, com muita satisfação e muita felicidade, vou na sua companhia até às 7 horas da noite. Então vamos juntos, hoje, quarta-feira, 16 de setembro de 2026.
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0: Olha, nesse momento, temperatura em Joinville boa, em 18 graus, um belíssimo dia de sol hoje, temperaturas amenas aqui na nossa cidade, céu azul, olha, uma grande quarta-feira. Pô, é mesmo o estilo de ontem, né? Só que ontem, no final da tarde, deu aí uma nublada, bateu um vento um pouco mais forte. E hoje não, né? Hoje o tempo inteiro, um dia maravilhoso nesta quarta-feira, muito produtivo para você que já está indo para casa, você que está se dirigindo aí para os seus outros compromissos aí. Tem gente que é terceiro turno, né? Tem gente que tem aula, tem gente que vai para a faculdade, tem gente que vai aí fazer outras atividades físicas, né? Um abraço pro meu amigo Jean Rodrigues, lá, ex-secretário de saúde aqui em Joinville, hoje lá na coordenação do Hospital Dona Helena, ouvindo 89 FM ligadinho, tá passando aí pra fazer as compras, né? Aquelas compras no final da tarde. É, vai no supermercado, né? Comprar aquela coisa toda pra amanhã, pra aquele café da manhã caprichado. Olha, um grande abraço pra todo mundo aí conectado na 89 FM, como também os nossos motoristas de aplicativo, a grande audiência dos motoristas de aplicativo que a gente tem aqui na cidade de Joinville, ouvindo a 89 FM. Então, só para a gente voltar a falar do tempo, a máxima hoje 22 graus, amanhã a temperatura também se mantém nesse patamar, mínima de 12, máxima de 22. Sexta-feira já começa aí uma noite chuvosa, e aí final de semana, segundo as previsões meteorológicas, muita chuva no sábado e também no domingo. Olha, falando dos motoristas de aplicativo, um abraço para minha amiga, a motorista de aplicativo, a Chay, sempre ligada aqui na 89 FM. Hoje tu falei com ela, disse que tá ouvindo a 89 FM, sempre ligada nas notícias, hein? E muitas notícias. Hoje foi um dia até calmo, né? Ontem teve aquele julgamento do STF que, olha, a gente tem que ficar muito atentos aí à divulgação ontem do julgamento, né? Se o Moraes ia ser investigado, se não ia investigado, o André Mendonça entrou no circuito, se iam ser julgados juntos, se não iam, e hoje aí teve a divulgação agora há pouco tempo dos áudios aí vazados de uma conversa aí entre Gilmar Mendes, Nunes Marques e também aí o Fux. Olha, tem gente aí tá respingando coisa para tudo que é lado e vai ter impacto sem dúvida nenhuma nas eleições presidenciais. O STF no meio de uma crise sem precedentes aqui no Brasil e aí desgastando toda a imagem do judiciário.

Olha aí, aqui em Joinville, em uma operação aí policial no centro da cidade de Joinville. Eu destaco essa notícia, hein? Apreensão de 47 pedras de crack levaram dois suspeitos para a central de polícia aqui da cidade. Um suspeito fugiu da polícia e correu para dentro de um imóvel antes da apreensão. Olha, um homem de 33 anos e uma mulher de 39 foram conduzidos para a central de polícia aqui de Joinville depois que a polícia militar apreendeu 47 pedras de crack em uma residência no bairro Guanabara. A ocorrência ocorreu por volta das 3 horas da tarde, quando a guarnição realizava as rondas pelo um local que é muito conhecido pelo tráfico de drogas. No interior do imóvel, os policiais encontraram uma mulher de 39 anos, com o apoio da equipe, foram localizadas 47 pedras e também 7 gramas, além de 3 aparelhos celulares e R$340. Essa foi uma apreensão de drogas no bairro Guanabara, mas destaco também ações aqui no centro da cidade de Joinville, principalmente aqui, olha, tem alguns pontos aqui da cidade de Joinville, eu aproveitei essa matéria para falar do centro de Joinville. Olha, é impressionante você passar por volta das 7h30, 8 horas da noite na rua Jerônimo Coelho, bem no início da Jerônimo Coelho, logo que você sai ali da Avenida Beira Rio, vamos falar assim, e vai em direção a Procópio Gomes, à direita a rua Jerônimo Coelho. Você passa por ali 7h30, 8 horas da noite que você vai ver uma cena que cada vez está crescendo mais aí nesse ponto aqui da cidade de Joinville, que é a quantidade de pessoas acumuladas na frente de um prédio que usando drogas, principalmente crack. Passei lá ontem, a terceira vez que eu passo pela essa rua, eu só não vou fotografar, porque aí parar ali o carro também é um pouco demais. Mas um dia desses eu vou ter coragem e vou fotografar para mostrar aqui para os ouvintes da 89FM que estão aí no YouTube, ligado? O que está acontecendo na região central da cidade? E aí, por isso que precisa ter rondas, hein? Rondas ostensivas na região central da cidade, que está dominada por usuários de drogas e um tráfico de drogas que acontece em pleno centro da cidade de Joinville, principalmente na parte da noite, hein? Quando as lojas fecham, fica um breu, fica ninguém responsável pelo centro da cidade. Uma situação preocupante. E eu tô falando isso porque ninguém me contou, eu tô falando porque eu passei pela rua e não é a primeira nem a segunda vez que eu passo pela rua e vejo uma grande acumulação de pessoas, um grupamento de pessoas, daquela circulação típica aí de Cracolândia, aqui no centro da cidade de Joinville. Não é uma questão assim, ah, mas tem, parece que tem. Não, está tendo esse movimento no centro da cidade, é um fato. Aí a Guarda Municipal, a Polícia Militar, muitas vezes vão lá, dão aquela abordagem no local, o pessoal se espalha, né? Olha, é muito semelhante ao que acontece em São Paulo, hein? Vai fazendo a migração do uso aí dos usuários de drogas, principalmente o crack pelo centro da cidade. A polícia aborda de um lado, eles vão pro outro. Aborda de um lado, vão pro outro e tem essa migração que é típica. Tem que ficar de olho, tem que tomar uma providência, senão se perde o controle desse ponto do centro da cidade de Joinville.

0: É, são os assuntos que movimentam a cidade de Joinville, principalmente nesse início de semana. Nós estamos agora no meio da semana, que nós já estamos na quarta-feira, com muitas movimentações, principalmente aí na área policial, hein? Aqui na nossa região, olha, teve uma carga aqui de 2,5 toneladas de maconha que foram encontrados escondidos e uma carga de repolho na BR-280. Então aí, ó, a polícia está agindo, mais um carregamento, um grande carregamento que foi encontrado aqui na nossa região, na BR-280, mais precisamente uma operação da Polícia Rodoviária Federal e da Receita Estadual, que apreendeu essa quantidade de drogas em Rio Negrinho, aqui no Planalto Norte de Santa Catarina. Olha, para a gente encerrar esse bloco falando dos casos policiais aqui na nossa região, um policial militar foi vítima de uma tentativa de roubo dentro da sua casa em São Francisco do Sul. Ele chegou a sofrer agressões, sofreu lesões na cabeça e perfurações na região do peito e no tórax. A polícia militar informou que os indivíduos invadiram a residência e atacaram o policial que morava na casa e, conforme os familiares, arma de fogo e munição que estavam no imóvel que pertenciam a esse policial teriam sido levadas pelos suspeitos. O homem foi encaminhado para o Hospital Municipal São José, aqui de Joinville, onde permanece internado. O estado é grave, mas em princípio estável, e segundo a Polícia Militar, ele ainda não consegue falar e está aí em estado, mais uma vez falando, em estado grave no Hospital Municipal São José, nesse ataque dentro da casa de um policial militar em São Francisco do Sul. Olha, nós temos ouvinte na linha, e como eu sempre digo, ouvinte tem prioridade aqui no jornalismo da 89 FM.
1: Boa noite, Marco Aurélio Braga, tudo bem? Aqui é o Luciano Xereiro, da Vila Nova.
0: Olá.
1: Cara, gostaria que tu cobrasse das autoridades aí a manutenção da rua Clodoaldo Gomes lá, cara. Tá feio o asfalto lá, é buraco em cima do buraco, cara. Movimento intenso ali e bem complicado, beleza? A Clodoaldo Gomes aqui no Costa Silva, no Eixo Industrial aí. Valeu, um abraço.
0: Exatamente, nós já falamos várias vezes dessa rua Clodoaldo Gomes, só para você ter uma ideia do que é essa rua Clodoaldo Gomes. A Clodoaldo Gomes é uma rua que sai da Rui Barbosa, no bairro Costa e Silva, e sai exatamente no eixo industrial, no eixo industrial Hans-Dieter Schmidt, que vai dar acesso ou à BR-101 ou também ao eixo industrial, né? A rotatória, ali o viaduto, propriamente dito, da Schultz e da Embraco, que vai lá para a região do Distrito Industrial ou até mesmo para as universidades. E nessa rua, a Clodoaldo Gomes, ela tem várias empresas ali, tem empresas importantes ali que estão instaladas e é um fluxo muito grande de veículos, tanto para trabalhar nessas empresas como acessar o eixo industrial. Realmente o asfalto ali é complicado, hein? A gente já falou aqui na 89 FM, não tem acostamento, não tem nada, o trecho é realmente esburacado e precisa de uma providência urgente ali na rua Clodoaldo Gomes. Agora sim, vamos para o intervalo comercial. Voltamos daqui a pouco, que tem mais notícias aqui de Joinville em toda a região, aqui no Joinville em Foco na 89 FM. Já voltamos.
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0: Agora, 6h17.
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0: Muito bem, estou de volta agora às 6 horas e 21 minutos aqui em Joinville. Temperatura na casa dos 18 graus, a temperatura nesse momento. Olha, muita gente se manifestando aqui na 89FM, no WhatsApp da 89FM, do qual eu agradeço muito a grande audiência aqui da nossa programação jornalística, tanto no programa Joinville em Foco, como no Ponto de Partida, às 6h30 da manhã que eu apresento. Olha, sempre uma participação muito construtiva aí de todos os ouvintes aqui da 89FM. Olha, e a gente tem reclamação também aqui do centro da cidade, hein? Muita reclamação e muita observação aí das coisas que estão acontecendo aqui no centro da cidade, principalmente o uso de drogas ali pelas algumas ruas principais do centro da cidade, que foi constatado, inclusive, pelos nossos ouvintes aqui da 89FM.
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0: Vamos ao ouvinte que está na linha.
2: Olá, 89, boa tarde a todos aí, ouvintes também. Uma pergunta, pegando um gancho nesse da Clodoaldo Gomes ali, certo? Creio eu que é a prefeitura que é responsável por ali, né? Por aquela parte. Mas e da saída da Edmundo Dobrevan? Aquela da Docol ali, que tem bastante transportadoras ali. A responsabilidade de quem? É da prefeitura? É do DENIT, da Arteris, porque, meu Deus, né? Ali tá feio o negócio, muito feio. E olha, acho que passa uma boa parte do PIB ali, né? Nossa. Meu Deus, é o Alan do Paraíso. Boa tarde.
0: Boa tarde, Alan, do bairro Jardim Paraíso. Olha, na verdade é o seguinte, a Clodoaldo Gomes, responsabilidade da Prefeitura de Joinville. A Prefeitura de Joinville já andou passando por ali, dando uma recapeada ali, dando um tapa-buraco ali na rua, mas na verdade tem que fazer uma revitalização ali do asfalto. Já Edmundo Dobra, referente aqui ao que o nosso ouvinte disse, que vai desde a Rua Dona Francisca até a BR-101, justamente com várias transportadoras, empresas importantes ali na Edmundo Dobrova, ali é uma estrada, né? Uma rua, uma via que é de responsabilidade da prefeitura, mas quem está fazendo a obra ali, que já está com ordem de serviço para começar, inclusive na Rua dos Franceses, no qual vai sair um binário juntamente com a Edmundo Dobrova, é o governo do estado. Lançou edital, tudo certinho para fazer a pavimentação, que é a pavimentação que já faz parte, vamos dizer assim, da duplicação da Rua Dona Francisca, para já deixar pronta essa via de acesso à BR-101 via Edmundo Dobrova. Passei lá semana passada, o pessoal era para estar trabalhando, já para fazer a repavimentação dessa via Edmundo Dobrova, que está sob responsabilidade do governo do estado para fazer a revitalização do asfalto.
3: Boa noite, Marco Aurélio.
0: Boa noite.
3: Aqui é Durval, João Costa.
0: Fala, Durval.
3: Você tem razão, eu passo todo dia ali, depois das 7 horas da noite, que vem buscar a esposa no trabalho. É uma vergonha isso para Joinville, uma vergonha para Colândia ali. Eu pergunto, para que guarda municipal? Para mim, guarda municipal é para cuidar, né, dos bens públicos e cuidar da ordem pública, especialmente nesses casos aí, não é? Já não falo nem da polícia militar, né? A polícia militar prende e solta, né? Mas cadê um programa de assistência social da prefeitura para essa gente? Não é possível que não tenha uma solução, entendeu? Eu só fico me perguntando, para que tanta instituição pública que nós temos na prefeitura? Para nada, cada vez aumenta mais. É uma vergonha passar, não dá para passar pé ali de jeito nenhum. Lá de casa, que uns dias vão começar a jogar pedra, se você parar para tirar foto, é um perigo. Eu já pensei de fazer isso também, filmar, mas muita gente passa ali e vê. Você teve coragem de falar aí, parabéns.
0: Obrigado ao nosso ouvinte. Muita gente deve constatar o que eu mesmo vi ali na Rua Jerônimo Coelho. É um fato que está aí na frente de todo mundo, para que todo mundo quiser passar. Você que está passando nesse horário ali, pode ser que nesse momento não esteja aí uma grande movimentação na Rua Jerônimo Coelho. Logo que você passa ali pela Avenida Beira Rio, logo à direita. É só você observar. Ali, se você passar por volta das 7h30 da noite, 8 horas da noite, está ali uma grande concentração de pessoas sentadas na calçada, deitadas, agitada, movimentação, aquela movimentação frenética típico do movimento de usuários de drogas de crack e também de pessoas comercializando a droga. Esse é um fato. E se você olhar para o outro lado, no murinho lá do Rio Cachoeira, você também vai ver várias pessoas ali também fazendo uso de drogas. Então, ali é uma questão também das pessoas, perigo para as pessoas que circulam, crianças, mulheres, adolescentes. Nós temos uma escola importante a poucos metros dali. Então é toda essa circulação de pessoas que precisa ali ter uma atenção um pouco melhor, uma iluminação mais eficiente. E ali tem o mercado público, muita gente frequenta, o Nando aqui me alertando aí, ainda tem o mercado público, então tem toda essa questão que envolve ali o centro da cidade. Mas nessa questão também, só para a gente esgotar esse assunto, a prefeitura tem um grupo estratégico de ordem pública, o GOP, que, como é chamado, e que foi, se reuniu na segunda-feira agora, juntamente com a prefeita Regiane Gambin, para traçar aí as coordenadas da repressão, do controle. Tem um trabalho, é um pedido das associações aí, tanto da JORPM como da CDL, para também fazer o reforço na região central da cidade e também dar essa atenção aí nas rondas. Não só a Polícia Militar, mas também a Guarda Municipal, todas as forças de segurança, para dar muita atenção. A Operação Presença, que é uma operação realizada aqui em Joinville, nas últimas semanas fez aí um combate para o furto, principalmente nos espaços comerciais que estão acontecendo aqui em Joinville, inclusive com quebra de vitrines, que também é um alerta por parte do CDL aqui de Joinville. Olha, um abraço para o Jean e para a Helena. A Helena, filha do Jean, que está ouvindo, 89 FM, está junto com o pai. É isso aí, está indo para casa agora, né? Fazer aquele lanche, aquela coisa toda, né? Se fosse calor, dava até para tomar um sorvetinho, aquela coisa toda. Mas aí, está indo para casa nesse momento. Um grande abraço. Olha, e falando de asfalto e pavimentação,

0: e que consiste aí na remoção, né, do asfalto velho já danificado e na sequência será aplicada uma nova capa asfáltica e por fim a aplicação do revestimento asfáltico que se deve para fazer para durar, né, fazer aquele asfalto de qualidade, isso que a população pede. Olha, os trabalhos seguem no trecho da Avenida Curti Marte até sexta-feira com interdição parcial do trânsito, então atenção, das 8 horas da manhã até as 4h30 da tarde. Olha, e o serviço aqui, vão fazer o serviço completo, né? A partir de sábado, os serviços avançam na rua Elizabeth Reck, também entre as ruas Monsenhor Gersino e a Espigão. O serviço será realizado até segunda-feira, com interdição total da via durante o período da execução. Com desvio, os motoristas poderão utilizar a Avenida Curt Meinert e também a rua Espigão. São 16 quilômetros de extensão de ruas que serão repavimentadas e 20 ruas aqui de Joinville, desse futuro binário tão esperado entre a Monsenhor Gersino e a Rua Florianópolis. Olha, hoje à tarde também tive um encontro aí com a família Oliveira, né? A família Oliveira, Paulo Roberto Oliveira, o Lego Oliveira, o Bi Oliveira, tava todo mundo reunido ali na imobiliária do Bi, ali fazendo aquela resenha, né? É, o pessoal tava lá conspirando. Olha, tem muitas ouvintes aqui na 89 FM no WhatsApp, mandando recados aqui, principalmente se manifestando sobre o centro da cidade. Ó, estava ali agora há pouco, logo mais recebe o nome de Cracolândia, depois não tira mais. Está aqui o nosso ouvinte falando exatamente sobre isso que a gente está falando do centro da cidade de Joinville. Ó, o tio legal está aqui também ouvindo e conectado na 89 FM. Olha, aqui parece que não tomamos uma atitude tudo sobre o asfalto, tá na hora da cidade, tá com muito buraco, tá falando aqui o João do bairro América. Foram remendos mal feitos, segundo ele, roda bastante durante o dia e tá bastante complicado. Essa é a reclamação do João do bairro América. Olha, já chegaram fotos aqui, ó. Ó, tem foto da área central, o pessoal lá na Jerônimo Coelho, já numa concentração ali nessa casa que eu falei pra vocês. Só já tá fazendo fotos e mandando aqui na 89 FM. Um abraço pro Jackson do bairro Costa e Silva, ligadinho na 89 FM, dando bom dia. E o Cristiano do Jardim Sofia, hein? Também tá ligado na 89 FM. Vamos ao intervalo comercial, voltamos daqui a pouco, hein? Tem mais notícias, participação dos ouvintes e os destaques aqui da nossa região. Já voltamos, é só um instante. 89
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0: Agora, 6h32.
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0: Muito bem, estamos de volta agora às 6 horas e 37 minutos. Muito obrigado pela sua audiência, muito obrigado pelo seu prestígio de acompanhar o jornalismo da 89 FM, se manter bem informado e bem informada nesse final de tarde, início de noite, de trânsito intenso aqui em Joinville, na volta para casa. Olha, muitas participações aqui no WhatsApp da 89FM e também no YouTube, né? E nunca esqueça do YouTube de dar aquela curtida, né? Aquele joinha ali, né? Dá aquela curtida, siga a página, né? Siga o canal da 89FM no YouTube, que vem novidades por aí. Muitas coisas para acontecer aí no YouTube da 89FM. E um abraço a todo mundo que está aqui no YouTube. O Gabriel Vaz aí, sempre ligadinho, sempre atento, está dizendo o seguinte: boa noite, Marcão e Nando. Uma carreta está atravessada bem na saída da rua Clodoaldo Gomes com eixo industrial. Não sei dizer se é problema mecânico ou bloqueio de rastreador. Olha aí, tá uma notícia do Gabriel Vaz ali sobre justamente a rua Clodoaldo Gomes lá no Costa e Silva, que liga no Distrito Industrial. Temos ouvinte na linha sempre com prioridade aqui no jornalismo da 89 FM.
1: Boa noite, meninos. Para quem vem do Aventureiro para o centro, no comecinho da Helmut Falkner, tem bem na curvinha na frente da Tupi, tem uma cratera. Muito cuidado, porque é facinho de cortar o pneu. Bem na curvinha. Beleza? Marcelo do Itaú.
0: Marcelo do Itaú aí avisando, utilidade pública, né? Agora, buraco, cratera na rua aí, tem que tomar muito cuidado você que está transitando ali nas proximidades da Tupi.
2: Olá, boa noite. Meu nome é Roque. Há muito tempo eu venho pedindo o sinaleiro na Urbano Schmidt com o Trevo de Espinheiro, que liga a Baltazar. Sim. É incrível o que a prefeitura está fazendo hoje. Ela teve a capacidade de instalar, estão instalando um sinaleiro 100 metros para frente. Ou seja, agora ninguém mais passa, porque agora vamos trancar o Trevo de Espinheiro de verdade. É um cúmulo que eles estão fazendo.
0: É o semáforo muito pedido com a rua Praia Grande, né? Que ele tá, a gente já falou aqui também no jornalismo da 89 FM, mais precisamente no programa da manhã, no ponto de partida, esse semáforo que estão aí instalando ali pro acesso ao Espinheiro, mas na Praia Grande, na Urbano Schmidt com Praia Grande. Então, olha, tem uma visão aqui do nosso ouvinte. Muita gente está pedindo ali, porque realmente a rotatória ali que vai para os Espinheiros tem aí no final de tarde, na manhã, final de tarde, sempre tem uma certa dificuldade, principalmente quem quer sair do Comasa, que pega ali aquele trânsito mais intenso. Os agentes, as equipes de trânsito aqui de Joinville identificaram que o gargalo não é na rotatória, sim ali na saída da Praia Grande. Enfim, são essas discussões aqui em Joinville e tem essa visão do nosso ouvinte que acabou de mandar a mensagem aqui no jornalismo da 89 FM.
3: Boa tarde, Marcão, aos ouvintes. Eu sou da Zona Sul, Evandro, né, o tio legal, o guia de turismo e motorista de aplicativo. Esse binário aí da Monsenhor Gersino, tem como procurar a saber, se você sabe, ou investigar, né? Quem depende do transporte de ônibus para ir para o centro, vai buscar esse ônibus onde? Lá na Florianópolis? Quem mora ali pelo São Judas, quem mora ali pelo Sedup, pelo Fundamas, né? Essas pessoas que querem ir para o centro vão pegar o ônibus lá na Florianópolis, é isso?
0: Olha, ótimo, legal, boa pergunta, excelente pergunta, por sinal que é uma pergunta muito comum e um questionamento, uma dúvida muito também frequente para quando são instalados aí os binários aqui em Joinville. Já teve essa discussão algum tempo atrás, me lembro, quando fizeram o binário da Tenente Antônio João com a Avenida Santos Dumont. Pô, vamos ter que atravessar todo o tempo para pegar o ônibus lá, o ônibus do carro, todo mundo gosta do ônibus a ponto de ônibus na porta da sua casa, né? Ou pelo menos nas proximidades. Olha, eu vou investigar, vou apurar com mais precisão essa informação, mas na teoria, o sentido da Copacabana, da rua Copacabana não, da rua Florianópolis, será bairro centro até a rua Uruçanga, nas imediações do Fátima até a rua Uruçanga, e a Monsenhor Gersino desde o Catarinão, no sentido bairro. Então, quem mora aí nas mediações, como o tio legal aqui, nosso ouvinte frequente aqui no jornalismo da 89 FM, está falando, quem mora, quem quer ir para o centro, vai ter que pegar o ônibus na rua Florianópolis. Olha, para dar mais precisão, mais informações do destino ali, do sentido da rua, das ruas ali por causa do binário, da instalação do binário ali na Zona Sul, é o seguinte, né? O binário da Monsenhor Gersino será do cruzamento ali do Catarinão até o Pídio Lemos. A da Florianópolis vai desde a Agulhas Negras, um pouquinho mais depois da Rua Fátima, da Agulhas Negras até a aproximação com a Rua Uruçanga, fazendo sentido bairro centro. Então, quem vai para o centro tem que pegar o ônibus na Rua Florianópolis. Quem vai para o bairro, o ônibus é na Rua Monsenhor Gersino. Mas eu vou investigar para apurar um pouco mais essa informação, mas a lógica é essa.
4: Boa noite, Marco Aurélio.
0: Boa noite.
4: É Reginaldo, de Araquari.
0: Fala, Reginaldo.
4: Pois é, homem. Saí agora do meu trabalho aqui no Nova Brasília, na Rua Bom Retiro aí. Me deparei com um cidadão do meu lado, vindo de frente comigo, de moto, com o pezinho da moto aberto. Passou num buraco, pegou o pezinho no asfalto e o rapaz se acidentou feio. Então aí, ó, recado pros motoboys aí, ó. Ele é um motoboy também. Recado pros motoboys aí, ó, não deixar cuidar o pezinho da moto aí, ó. O rapaz se acidentou sozinho.
0: É, tá aí o toque aí, é complicado. Quem deixa o pezinho corre o risco de sofrer acidente, né? Quem é motoqueiro daquele profissional sabe disso. São as coisas cotidianas aqui da cidade de Joinville. Olha, repercutindo muito ainda, né? A sessão do STF aí ontem, durante todo o dia, várias reportagens, mas um destaque especial para Carmen Lúcia, né? Todo mundo elogiando muito a fala da ministra Carmen Lúcia, que eu acho que ligou o sentimento de vários brasileiros, né? A Carmen Lúcia disse com todas as palavras, se sentia envergonhada com aquele momento ali do julgamento, que sentia e pediu desculpa para o povo brasileiro dessa situação, dessa crise institucional sem precedentes envolvendo ministros do Supremo Tribunal Federal em casos aí muito delicados, casos de corrupção, casos aí de relações não republicanas aí com banqueiros, responsável por uma das maiores fraudes aí do sistema bancário brasileiro. Olha, os ministros aí, já conhecidos aí por jantares sofisticados, com lagosta, vinhos importados. E olha, tem uma reportagem que me chamou muita atenção, hein? O pessoal requinte das vestimentas dos ministros, né? Tem uma reportagem dizendo aí que havia os relógios, chegavam os relógios dos ministros, chegam aos valores aí de cerca de R$1 milhão. Só um relógio usado pelos ministros ontem na sessão aí do Judiciário. Então aí somente os acessórios de luxo de Alexandre de Moraes, Gilmar Mendes, Luiz Fux e Edson Fachin chegam a aproximadamente R$1 milhão. Só o relógio do Alexandre de Moraes, que estava usando de aço inox, custa R$ 445 mil. Gilmar Mendes também usava um relógio de R$ 342 mil. Fux, um relógio de R$ 94 mil. E o Edson Fachin, presidente, um relógio, presidente do STF, um relógio de R$ 60 mil. Olha que matéria, hein? Olha só o que o pessoal estava usando. É, e os relógios mais baratos aí foi do Flávio Dino, né? Um relógio que custa R$ 7.800. Agora você faça a conta aí, quanto você ganha e quanto você precisaria acumular para ter um relógio aí do Alexandre de Moraes no custo de R$ 342 mil. Vamos para o intervalo comercial, daqui a pouquinho a gente volta para falar de esporte. E esporte é com Gabriel Fronzi, depois do intervalo.

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1: Agora 6h47.
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3: Agora às 6h47.
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0: Muito bem, estamos de volta agora às 6 horas e 51 minutos aqui em Joinville, temperatura 16 graus, deu uma caída na temperatura aí nessa noite de quarta-feira aqui em Joinville. Olha, vamos direto, hein? Vamos falar de esporte e quem fala de esporte aqui no 89 FM é ele, Gabriel Frons.
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0: Muito boa tarde, muito boa noite, meu amigo Gabriel Fronzi. Olha, Gabriel, as movimentações nos bastidores do Joinville Esporte Clube, aí é para essa transição aí do presidente D'Artagnan, que abandonou, né? Agora sim, vai abandonar o barco até o dia 30 de novembro. E quem será que vai assumir o jeque, Gabriel? Tem algumas especulações?
2: Especulações sempre existem, né, Marcão? Uma ótima tarde e noite para você, para o Nando e para todos ligados aqui na 89 FM. Isso porque ontem mesmo um conselheiro já levantou a mão, né? O conselheiro Vicente Alves Pereira Neto já salientou: ó, me interessa esse cargo de presidente do Joinville, eu posso ajudar, posso contribuir. E informalmente alguns outros nomes estão surgindo nessas últimas horas também. E me parece, Marcão, que é muito claro de que todo mundo tentou de fato descolar do presidente D'Artagnan de Oliveira. Então, assim, nomes estavam até interessados nessa transição do Joinville, mas enquanto D'Artagnan estava dentro do processo, o pessoal preferiu ficar um pouquinho à margem. E também não era por menos, né, Marcão? Só ontem, o Conselho Fiscal do Joinville salientou na sua apresentação de que desconhecia o nome da contabilidade atual do Joinville. Pensa comigo, né, gente? O Conselho Fiscal não sabe o nome da contabilidade do Joinville. Ainda salientou que faltam 50% dos documentos de 2025. Lembrem-se, nós estamos em setembro de 2026. Faltam 50% dos documentos de 2025 de um jeque, Marcão, que tem, pasmem, 32 contas bancárias em instituições financeiras diversas. Afinal, ficou muito bem claro assim, o modus operandi do Joinville, né? Que tinha uma conta bloqueada aqui e abria outra em outro banco digital. A justiça bloqueava no banco digital, abria em outra conta. E assim o Joinville foi abrindo conta atrás de conta, tendo um total de 32 contas bancárias ativas abertas. É um Joinville que, pô, uma situação que beira uma situação falimentar, assim, né? Afinal, até mesmo nessa questão das contabilidades, o próprio Conselho Fiscal explanou, né, de que muitos dessa falta de documentos acontece porque o jeque troca de contabilidade frequentemente a cada 3 ou 4 meses.
0: Que loucura, né, Gabriel? Olha, situação. Olha, Gabriel, eu recebi uma informação hoje à tarde, não sei se ela se confirma, e aí você que é muito bem informado das coisas do Joinville Esporte Clube, é que o D'Artagnan acaba deixando o Joinville Esporte Clube, larga o osso, vamos dizer assim, porque foi abandonado até pelos seus pares, né? Até gente que estava mais próxima a ele. Essa informação se confirma, Gabriel?
2: Sim, sim. E um grande ativo do presidente D'Artagnan é o ex-presidente Derian Campos, né? Que era o seu vice. O presidente agora tem outros, né? Outras pretensões, assim. E se a gente for ver daquele quadro político, tem uma foto que ela é bem emblemática, assim, sabe, Marcão? Do quadro político de todos os diretores, do momento da posse, de todos os diretores que estavam envolvidos, não sobrou ninguém. Ninguém. Somente o presidente D'Artagnan de Oliveira, que foi o último, né? O último apaga a luz, de fato, está esperando para apagar um pouquinho a luz o presidente do Joinville, enquanto o Jack está nessa movimentação toda de bastidor. E eu fico pensando, né, Marcão, o quanto isso não deve gerar até uma intranquilidade pro elenco, né? Porque em meio a tudo isso, o Jack está treinando, no sábado o Jack joga contra o Nação, e infelizmente a gente chegou num momento da história em que não há favorito pro duelo entre Joinville e Nação.
0: Joinville e Nação, o clássico, né? Um clássico local aqui sem favoritos. Então, já que não é favorito, então. É isso que tu quer
2: não,
0: dizer.
2: Não pelo momento, assim, né, Marcão? Sim. Não pelo momento. O Joinville é um time que, por mais que tenha destaques individuais, ainda não conseguiu performar coletivamente, né? São 2 derrotas em 3 jogos dessa copinha. E diferente do Nação, que nos jogos que realizou, o Nação vendeu caro uma derrota para a equipe do Santa Catarina, jogando em Jaraguá do Sul, e depois contra o Figueirense no último lance. O Nação por pouco não faz o gol de empate, o gol do Figueirense também teve muita influência da arbitragem. Então, assim, a gente tem que analisar sempre o contexto para tentar entender como chega um Joinville e Nação para o jogo desse sábado.
0: Então, Gabriel, nós temos que normalizar que o Joinville não é favorito nem contra o Nação.
2: É isso aí.
0: Ah, que beleza. Agora sim. Ô, Gabriel Fronzi, vamos aí para os jogos de hoje. Hoje tem Libertadores, hoje tem Sul-Americana. Jogos importantes aqui dos times brasileiros, Gabriel.
2: Sul-Americana tem o Santos, né, que é o time do momento no futebol brasileiro, jogando um futebol bem interessante, assim como o Vasco, né, que ontem com São Januário lotado e com um time misto conseguiu a classificação. Boa. Santos joga contra o Galo, o jogo é na Arena MRV, né, onde o Atlético tem um fator torcida para conseguir tentar reverter essa vantagem do Santos e buscar a classificação. Um jogo que tem uma pimentinha extra, né, Marcão, por conta daquela situação do Neymar na semana passada. É óbvio que o Neymar não joga mais uma vez, né, tá em recuperação muscular, mas aquela situação do Neymar nas arquibancadas assim acabou gerando um outro tipo de desgaste. A gente tem o Palmeiras jogando contra a LDU, Palmeiras com a vantagem depois dos 2-0 em casa, mas tem um ponto, né? Das últimas 12 vezes que clubes brasileiros jogaram contra a LDU lá em Quito, a LDU não perdeu nenhum jogo. São 8 vitórias e 4 empates. Então, assim, tem esse retrospecto favorável ao lado da equipe equatoriana, mas também tem um retrospecto favorável a favor do Palmeiras, que não perde há 8 jogos, e nos últimos 6 jogos sequer tomou gols, ô Marco Aurélio.
0: Olha, é um jogo difícil, hein? O jogo LDU sempre muito complicado lá na altitude também, né, Gabriel? Quantos metros lá?
2: 2.850 metros.
0: É complicado jogar lá, um osso duro aí pro Palmeiras nestas quartas de final de Libertadores. Gabriel Fronzi, até amanhã, nos encontramos no programa Ponto de Partida.
2: É isso, Marcão. E só para fechar, hoje tem o Corinthians também. O Corinthians tentando utilizar o fator casa para essa classificação contra o Estudiantes, né? Depois do empate no jogo de ida. E é importante salientar que o Corinthians ainda precisa voltar a fazer a Neoquímica Arena um caldeirão. O Corinthians tem 23 jogos nessa temporada como mandante e apenas 12 vitórias. Ou seja, em 11 partidas o Corinthians não conseguiu vencer diante do seu torcedor. Tomara que hoje ele consiga confirmar essa classificação. Eu aposto muito em uma semifinal inteiramente brasileira. Um abraço, Marcão.
0: Abraço, Gabriel Fronzi. Eu já tava esquecendo do Corinthians também entra em campo, aí o Corinthians pode passar, tem o Palmeiras como adversário, do outro lado, Flamengo ou já passou o Fluminense. Esse é o possível aí cruzamento para nas semifinais. Gabriel Fronzi, muito obrigado e até amanhã.
2: Valeu, Marcão.
0: Falou. Esse é Gabriel Fronzi aí com as informações do Joinville, a rodada da Libertadores, a rodada da Sul-Americana. Já estava interrompendo o Gabriel tinha mais notícia ainda para dar, claro, tem outros jogos aí da Libertadores da América, já estava encerrando o programa. Olha, agora sim, nós encerramos mais uma edição do programa Joinville em Foco. Muito obrigado pela sua audiência, muito obrigado pela sua participação. Vocês ouvintes fazem parte do jornalismo da 89 FM e nós nos vemos amanhã, hein? Eu, Marco Aurélio Braga, cedinho, 6:30 da manhã, com o programa Ponto de Partida, o programa que acorda cedo para deixar você muito bem informado e muito bem informada. E aqui o Joinville Foco retorna amanhã às 6 horas da tarde, aqui na 89 FM. Beijo no coração de todos, fique com Deus e até amanhã.
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3: 7 horas.
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0: sim, sim. E aí, como é que você tá? Tudo bem? Tudo certo? Seja bem-vindo aqui na 89 FM. Eu sou Olhando com Você. Ah, sim.
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0: Bora aumentar esse volume aí.
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0: 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Ó, tá na hora de você pedir a sua música aqui, hein? Atenção você que tá aí de boa, tá curtindo a programação. Já chegou em casa? Ainda não? Tá ouvindo aí no carro? Aumenta esse som aí, aumenta mais o volume. Vem cantar junto com a gente nessa noite de quarta-feira. A noite de quarta-feira, você sabe, né? Você pode pedir a sua música aqui, 99121-0089. Pede o seu som, manda pra todo mundo que tá ouvindo aqui a programação da 89. Fica feliz da vida, ouve aquela música que você quer cantar também. É simples, 99121-0089. E a gente vai juntos até 21h, antes da Voz do Brasil, com muita música. E aí, você participando, eu sou bonzinho? Eu sou bem bonzinho, sabia disso? É. Você que participa comigo aqui, você vai concorrer no final do ouvinte.com a par de ingresso para curtir o PDS. Sabe o que é um PDS, Marco Aurélio Braga? Ah. Pagode de sábado. Não é um PDF, é um PDS. Ó, tem ingresso pra você pro pagode de sábado, o famoso PDS. Par de ingresso pra você e sambar bastante, junto com alguém. Quem que você vai levar, hein? Já pensa aí em quem que você vai levar e vem participando aqui no 99121-0089. No final do ouvinte.com você vai ganhar.
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0: Kleber e Cauã, Matheus Vargas aqui no 89.

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2: Não tem jeito, meu compadre. Vambora. Ela vacilou comigo, nós estamos aí, né? Tudo certo.

0: 89 é Joinvilense de verdade. É o som do Menos é Mais. Coração partido aqui na programação. As melhores músicas pra você que tá ouvindo a gente. Atenção, você que tá ouvindo a gente, tá aí curtindo a programação da 89. Pode pedir a sua música, hein? Valendo em par de ingresso. Tem o par de ingresso, par de ingresso pra curtir o PDS, o pagode de sábado pra você. Atenção, dia 26 de setembro, tá bom? Daqui 10 dias, pra você já se preparar, sambar bastante, dançar bastante, tá bem? Participa aí, deixa eu mandar um alô aí pro Adriano. O Adriano é vigilante, tá ouvindo a gente, né, Adriano? Um abraço pra você, obrigado pela audiência sintonizada, ouvindo 89. Quem mais tá aqui? Oi, quero um par de ingresso pro PDS. O Emerson do Ademar Garcia. Fala, meu amigo Emerson. Um abraço aí, viu? Quem mais tá aqui, ó? Boa noite, Nando. Tá com uma revelação aí pra nós. É o Davis Muniz, lá do Classe Silva, sintonizado. Tá aí, galera participando, mandando mensagem. Você também pode, tá? Manda aí.
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0: 89 e 7:20.
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Muito bem, para você que vai para casa descansar, tipo Marco Aurélio Braga, porque amanhã às 5 para as 5 da manhã ele já tá aqui. Por aí, né? 5 para as 5, Marcão. Meu Deus do céu. Um abraço, Marcão. Bom descanso, porque amanhã tem mais informações, mais notícias. Esse cara não para. Duvido que vai descansar. Duvido. E você aí, de boa, curtindo a programação da 89, seja bem-vindo, viu? Obrigado pela sua audiência. Você que tá aí em todo lugar aí participando, você pode mandar sua mensagem no 991210089. Tem prêmios para você, par de ingressos para curtir o pagode de sábado, dia 26 de setembro. Você é o nosso convidado. E aí, tá afim de participar? Corre, participa, pede a sua música e manda para todo mundo que tá ouvindo aqui, ó. Agora tem a Ilusão de Ótica, Ana Castela e Matheus e Cauã.

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0: 89 é Joinvilense de verdade. O sonho da revelação aqui na programação. E aí, vacilão. Boa demais a música, hein? Pra você que tá ouvindo a gente, curtindo a programação da 89, tá afim de ganhar prêmios aqui? Tá afim? Corre, participa. Manda aí mensagem no nosso WhatsApp no 991210089. O pessoal já tá participando, já tá pedindo música aqui, hein? A Simone do Jarivatuba. E aí, quartou, Simone? Beijo pra você. A Simone tá ouvindo a gente, pedindo o som aí dos meus amigos do Jean e do Gustavo. Ah, essa música é boa demais, hein, Simone? Beijo pra você, obrigado pela participação. Quem mais tá ouvindo a gente aqui? O pessoal tá participando, o Thiago Cardoso tá aqui também. Já já eu rodo teu áudio aqui. Alô, Laércio. E aí, Laércio, um abraço. Manda um Exalta das Antigas aí. Ou o Pique Novo. Um abraço, meu querido. Obrigado pela audiência, tá ouvindo a gente, curtindo a programação da 89. 991210089. Valendo prêmios pra você, hein? Eu tenho um par de ingressos pra você curtir aí o pagode de sábado, dia 26 de setembro, tá fim? Participa aí, manda sua mensagem no 991210089. 89
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0: você que ouve aqui a 89 nessa noite de quarta-feira. Quarta-feira de boa, todo mundo ouvindo e curtindo a programação da 89 nessa noite, hein? O pessoal participando aqui. Deixa eu mandar um alô pra quem tá ouvindo aqui, tá ouvindo e tá curtindo. Ó, quem tá aqui? Deixa eu ver. Seu Aloysio, ô seu Aloysio, participa sempre com a gente. Ô seu Aloysio, e aí, o que você conta?
1: Eu tô ouvindo direto das 8 da manhã às 9 da noite. Eu quero ganhar um guarda-chuva da FM. Oh. Da FM 89.
0: Vamos falar pro marketing aqui. Tá bom?
1: Põe um guarda-chuva pra mim aí, quero ganhar.
0: Ó, eu vou falar, atenção, Manu. Manu, seu Aloysio quer ganhar um guarda-chuva. É isso aí, tem que garantir aí, tá? Vou passar pra eles aí, tá? Quem mais tá aqui, ó, ouvindo a gente, curtindo a programação? Manda um beijo e um abraço pra minha esposa, a Nayane. Nayane, quem tá aqui ouvindo a gente, curtindo, é ele, o Lúcio Souza. Fala, Lúcio! Um abraço pra você, ó. Manda um beijo e um abraço pra minha esposa, Nayane. Quem mais? O Danilo, que é o filho, e pra Eloá, tá bom? Então tá bom. E ele disse o seguinte, veja só que ousadia. Ele disse, ó, o Vasco classificado hoje. Vamos torcer pro Vasco? Vamos torcer. Hoje tem Libertadores, hein? Estamos subindo a serra, indo pra Agudos do Sul. Onde é que fica isso, meu amigo? Agudos do Sul. Boa viagem, tá? Boa viagem, vai devagar aí, vai ouvindo a 89, porque pega longe. Pega longe. Ai, galera, gente boa que ouve a gente, curtindo a programação da 89, oi?
2: Boa noite, Nando, toca pra nós aí um Menos é Mais, saudade inconveniente. Voltando de Itajaí, agora ligadinho na 89.
0: Valeu, um abraço aí pra

0: 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Eles.
1: Se tratando do seu beijo, eu sei que é bom demais. Ai, ai.
0: O JG aqui na programação, hein? Som do Jean e do Gustavo. Roupa de ir aqui na programação. Só música boa pra você que tá aí ouvindo e curtindo a 89FM20.com. Tá a fim de pedir a sua música? 991210089. Pede o seu som, manda aí a sua música pra todo mundo que tá ouvindo. Valendo prêmios. Eu tenho prêmios pra você. Um par de ingresso pra curtir o PDS, o pagode de sábado, no dia 26 de setembro. Você é o nosso convidado, hein? Tá a fim de ganhar? Tá a fim de sambar? Quem que você vai levar? Aproveita que é par de ingresso. 991210089. Já pede a sua música aí, já eu volto.
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0: 89, 7h46.
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Silêncio de Verdade, aqui as melhores músicas do seu rádio. Essa é 89 FM, para você que tá aí ouvindo a gente, curtindo a programação. É bom ter você junto com a gente, sabia? É bom ter você aqui ouvindo a 89 no seu carro, em casa, no trabalho. Te mandar um alô aí pro Jairo do Bucarém, tá ouvindo a gente. Oi, Jairo! Como é que você tá aí, Jairo? Tudo bem? Tá ouvindo a 89 também? Um abraço, obrigado aí pela participação, pedindo som aí do Menos é Mais. Daqui a pouco eu toco. Já toquei essa música, né? É verdade, acabei de tocar. Quem mais tá aqui? Oi, oi, Luciano! O Luciano Menegassi do Aventureiro tá ouvindo a gente. Um abraço aí pra vocês, obrigado pela participação. Ele tá rodando, ele é motorista de aplicativo. Motorista de aplicativo, já falei pra você. Atenção, você é ouvinte da 89. Você que tá aí ouvindo, tá aí com o motorista de aplicativo ouvindo a 89. Esse motorista é o melhor do mundo. Tá ouvindo a 89? Merece mais do que 5 estrelas. É, merece 1000 estrelas. Esse cara aí merece, viu? Também tem as motoristas, né? As meninas aí, dirigindo pra cima e pra baixo, trabalhando. Não param de jeito nenhum. Ó, seguinte, obrigado pela carona por todos vocês aí, sempre sintonizados, ouvindo a 89. Ah, é bom demais ter você aqui, sempre ligado, ouvindo. Quer participar? Quer participar? Quer mandar mensagem? Aproveita, manda aí, 991210089. Tem prêmios pra você, tem sim. Tem prêmios pra você que ouve a 89. É só você participar. 991210089. Eu tenho par de ingressos pra curtir o pagode de sábado, dia 26 de setembro. Tá fim? Participe! Agora tem o som do Bruno Rosa, Israel e Rodolfo. Oi, Bruno.

0: 89, a Joinvilense de verdade, para você as melhores músicas. Atenção, você que tá aí ouvindo, curtindo a programação da 89, já já eu tô de volta trazendo mais músicas para você. Pede aí, 991210089. 89
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3: Olá, de notícias para você. Atenção, você aí. Mais de 2 toneladas de maconha foram apreendidas hoje durante uma mega operação aí da Polícia Rodoviária Federal, junto com a Receita Estadual na BR-280 em Rio Negrinho. As drogas estavam escondidas entre caixas de repolho e o motorista do caminhão foi preso. A abordagem ocorreu durante a fiscalização. O condutor apresentou documentos que indicavam o transporte de hortaliças de Foz do Iguaçu, no Paraná, para Florianópolis. E ainda, durante a inspeção do compartimento aí da carga, porém, os agentes perceberam que os vegetais tinham o aspecto envelhecido e estavam armazenados de forma inadequada para o consumo. Diante a suspeita, as equipes fizeram uma vistoria detalhada no baú do caminhão. Entre as caixas de alimentos, foram encontrados 2.739 tabletes de maconha, que totalizaram em 2 toneladas da droga. Segundo as informações da operação, a apreensão está entre as maiores do tipo registradas em Santa Catarina durante o ano. O motorista foi encaminhado para a Delegacia de Polícia Civil de São Bento do Sul, município vizinho ao Rio Negrinho, né? Para os agentes, ele confessou que receberia R$15 mil para transportar e entregar a maconha em Florianópolis. O suspeito responderá pelo crime de tráfico de drogas e, em caso de condenação judicial, a pena prevista para o crime é de 5 a 15 anos de reclusão.
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3: Bem, senhoras e senhores, uma ótima noite de quarta-feira. E aí, a sua quarta-feira tá de boa? O que você tá inventando? Conta aí pra mim. Pode mandar mensagem no nosso WhatsApp 991210089.
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3: 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Aqui tem música boa pra você ouvir, pra você participar. Valendo prêmios, eu tenho par de ingresso pra curtir aí o pagode de sábado, o famoso PDS. Par de ingresso para o PDS, pagode de sábado, no dia 26 de setembro. Tá fim? Participa aí, manda sua mensagem, diz: Nando, tô ouvindo aqui, tô participando, faz igual ela, que tá aqui.
5: Oi,
3: ó.
5: Oi, Nando, boa noite.
3: Boa noite.
5: Tá falando de Anne Freitas, no bairro Silva.
3: E aí?
5: Hoje eu gostaria de escutar alguma música do Eduardo Costa e oferecer a todos os ouvintes um grande abraço e no papo do sorteio.
3: Tá concorrendo. A Claudiane de Freitas tá aqui ouvindo. Beijo pra você, obrigado pela participação. Eduardo Costa aqui, ó, faz de conta.

0: 89 é Joinvilense de verdade. Jeitão, daquele jeitão com ele, com o Péricles aqui na programação. E aí, tá afim de ouvir a sua música favorita? Pede o seu som aí no 991210089. É o nosso WhatsApp pra você participar. Valendo prêmios, hein? Eu tenho um par de ingressos pra curtir o PDS, o pagode de sábado, dia 26 de setembro. Tá afim? Manda mensagem, pede a sua música aqui no nosso ouvinte.com. Já volto.
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4: Fala, turma, já de volta aqui na programação da 89 nessa noite de quarta-feira, meio da semana. E aí, como é que tá seu dia? Tudo certo? Sua noite, tudo bem? Vamos juntos. 89 FM. Essa é a 89 FM e você pode pedir a sua música, mandar o seu som para todo mundo que tá aqui ouvindo a 89 no seu carro, em casa, no trabalho. Aumenta o som e aumenta aí, porque você vai cantar agora com Cleiton, Romário, Zé Neto e Cristiano.

É o som do Lucas Luco aqui na programação, vai vendo. Muito bem, é música boa pra você que tá aqui, ó, sintonizado ouvindo a gente. Deixa eu mandar um alô aí pro Evaldo Simão. O Evaldo Simão tá ouvindo a gente lá no Guanabara. Boa noite, toca um Jorge Matheus aí. Já já eu vou tocar, hein? Já já eu toco Jorge, o Jorge e o Matheus. Boa noite. Olha onde eu tô, Ana Castela, oferece aí pra todos que estão ouvindo 89. Quem é? A Andréia Martins do Floresta. E aí, Andréia, uma ótima noite pra você também, obrigado pela participação. Ouvindo 89, aí é bom demais, hein? Você que tá aí ouvindo também, tá a fim de participar? 991210089 é o nosso WhatsApp pra você mandar o seu oi, seu alô. E aqui, Nando, tô ouvindo aqui, viu? Tô curtindo. No final do ouvinte.com, no final dessa hora, na verdade, tem par de ingresso para você. Par de ingresso para curtir o PDS, o pagode de sábado, no dia 26 de setembro, tá bom? Tá a fim de participar? Participe. 89 FM. Ai, ai, manda ver.

0: Mensagem aí, viu?
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0: 89, 8h35.
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Joinvilense de verdade, as melhores músicas pra você. Você pede a sua aqui no 991210089. No final do ouvinte.com tem prêmios pra você. Adivinha, eu tenho um par de ingressos pra curtir o pagode de sábado, Popular PDS, tá? Pra você participar. Vem junto.

0: começo de verdade, as melhores músicas pra você, eu sou aí do Patricinha de Olho Azul pro meu amigo Maca lá do bairro Fátima. Ô Maca, como é que tá aí? Ele pediu aí a Patricinha do Olho Azul, oferece pra sua esposa Aline. Aline, que é a Patricinha de Olho Azul que caiu na rede do Negão. Olha, ele diz ainda, estamos há 23 anos casados, parabéns, viu, ô Maca? E a Aline também, um abraço pra vocês, hein? Sempre sintonizados ouvindo aqui a 89. Aí sim, hein? É bom demais, hein? Gente boa, segura aí rapidão, já já eu tô de volta, porque depois do break tem a pancada da semana com Zé Neto e Cristiano.
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0: 89, 8h47.
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0: Muito bem, senhoras e senhores, já de volta aqui na programação da 89 nessa noite, noite de quarta-feira.
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0: É joinvilense de verdade e agora tem pra você, adivinha, a pancada da semana com Zé Neto e Cristiano, Plano C. Sobe o som.
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89, é Joinvilense de verdade. As melhores músicas para encerrar nosso 20.com de hoje. O segundo amor da sua vida, Marília Mendonça, o Igor e o Wallace com o Neto Henrique aqui na programação, e o Zé Neto e Cristiano com o Plano C. E aí, pra você que tá ouvindo a gente, curtindo, encerrando o nosso 20.com de hoje. Amanhã tem mais uma edição. Mas antes, vamos fazer um sorteio agora de quem tá levando aqui o par de ingressos. Quem tá levando? Quem tá levando? Quem tá levando o par de ingressos pra curtir o PDS? O pagode de sábado, dia 26 de setembro. É você que mora no bairro Jarivatuba, 4726. É o final do telefone. Parabéns pra você, Simone! Aê, Simone, parabéns! Tá tudo aí, o par de ingresso, hein? Par de ingresso. Vai levar quem, hein? Quem que você vai levar? Gente boa! Vem aí a Voz do Brasil. Eu volto amanhã às 5 da tarde aqui na programação da 89, certo? Uma ótima noite pra você. Tudo de melhor nessa noite. E amanhã também, que você amanheça bem de vida, tá bom? Um abraço. Até mais. Tchau.